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2: Opa, vamos nessa. Estamos de volta aqui na programação da Rádio Globo. Rádio que vibra com você. Tá tudo bem por aí, meu povo? Tranquilo? Que bom ter essa companhia. A partir de agora, mais uma edição dos 45 minutos. 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

0: 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Rádio Globo, faltam 9 minutos para as 11.
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Rádio Globo agora 11:06.

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0: 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Faltam 10 para meia-noite.
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Pelo amor de Deus, hein? Até que enfim, Ferrugem, Ian, foca na gente. Rapaz, que programação é essa, hein? Marcelo Lira é o nome dele, é o responsável, é ele e DJ Brinquinho. Essas duas figuras ilustres que eu amo de paixão. 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
2: Não tem jeito, meu compadre. Vambora. Ela vacilou comigo, nós estamos aí, né? Tudo certo.

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1: Bate palma aí.
2: Faz barulho pro bom gosto aí, gente.
1: Mais uma grata surpresa do nosso pagode. Vambora!

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2: Aí, meu compadre. Vou falar pra ela agora. Agora.

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1: Alô, encontrinho!
2: Vitor Lima, Cotrim, que honra.
1: De propósito!
2: Obrigado pela presença de vocês e pela voz de vocês aqui nesse momento.

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15: Deixa eu dar uma olhadinha aqui. Eu acho que tá tudo certo, mas é sempre bom a gente dar um confere. Tá tudo bem aí no seu microfone?
16: Quase tudo. Ah. Já você vai entender por quê.
15: Bom dia, crianças. Quarta-feira, meiozinho de semana, aquele esqueminha todo, a friaquinha ainda tá rolando, aquele esquema todo e tal. Porém, contudo, todavia, entretanto, estamos aqui lindos e belos de banho tomado, né? Tudo bonitinho pra gente começar aqui o nosso programa de hoje, o nosso horário inteiro vai ser lindo, maravilhoso, porque hoje é quarta-feira, é o meiozinho de semana e você vai ficar bem na foto, tá bom? Vou dizer por quê já. Vicky Rosa Cruz já tá aqui do meu lado, linda e bela, e a gente vai te contar tudo. Rádio Globo.
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15: Bom dia, meu Rio de Janeiro, coisa linda do babai! Sejam todos bem-vindos ao som da Rádio Globo 98.1, a rádio que vibra com você! A partir de agora tá no ar mais uma edição do Acorda. Olha aí que bonitinho. Estamos aí, quarta-feira, dia 17 de junho. Um dia perfeito pra você tomar um café forte, né? E deixar de ser otário. Olha aí que bonitinho. Ah, Vicky Rosa Cruz, bom dia, minha flor. Tudo
16: bom
15: bem?
16: Bom dia, Fafá. Na paz e você?
15: Graças a Deus, melhor agora, vendo sua pessoa animadíssima, feliz e contente com o que faz. Bom, já temos aí, rapaz, informações que teve um acidente no aterro do Flamengo, propriamente dito, né? Daqui a pouquinho vamos passar aqui todas as informações, me parece que já tem uma pista interditada, aquela coisa toda, enfim. Bom, o carioca é aquele cara que não desiste, certo, Vic? É aquele cara que acorda 3 da manhã, 3:30 da manhã, principalmente. Eu sou muito do time da manhã, né? Você também. A gente acorda cedo e a gente sabe que já tem uma galera na pista essa hora da manhã e é sempre importante aquela informaçãozinha, aquele negocinho gostoso, né? Fala aí.
16: É isso. Você quer dar os destaques primeiros ou eu vou primeiros?
15: É verdade, né? Podemos. Vou
16: dá,
15: falar
16: dá
15: aqui,
16: uma pincelada
15: rapaz.
16: Aí nos destaques que depois eu vou liberar um negocinho de coisa e aí a gente bota a galera pra falar.
15: Maravilha. Violência contra os idosos cresce 24% no Rio de Janeiro. É chato a gente ficar falando sobre isso ainda, né, cara? Como já se viu? Onde já se viu isso? É absurdo. Obra de posto para recarga de carros elétricos é embargada no Aterro do Flamengo. Barcos irregulares são retirados da lagoa após deslizamento na Rocinha e prefeitura diz que vai fazer obras emergenciais. Já era pra ter feito. Mas enfim, a gente vai ficar de olho nisso tudo, bonitinho, como manda o figurino. Qualquer novidade nos desdobramentos, a gente vai te avisar. Agora sim.
16: Agora sim, eu vou aproveitar e vou fazer um dois em um, tá? Que eu não fiz o story mais cedo, então eu vou aproveitar que a gente tá aqui ao vivo. 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
15: Olha aí, são 6:10 da manhã, aliás, 6:05. Muito obrigado pela moral e o carinho que você me dá aí, dando carona pra Rádio Globo. Inclusive, já tem aí, rapaz, já tem um negocinho aí de coisa pra gente?
16: Tem,
15: já
16: a galerinha tem uma rapaziada. Tá on, desde muito cedinho, bom. Cedinho.
15: Coisa linda, fica à vontade aí.
16: Pode liberar aqui agora. O microfone?
15: Sim, fica à vontade.
16: Já, então.
15: Agora.
9: Bom dia, Fernando.
15: Oh, peraí,
9: bom
15: só
9: dia
15: a todos.
9: Daqui
15: é isso?
16: Vivi, vi que tem, minha família me chama de Vivi. Meus
15: um
16: amigos
15: beijo
16: muito
15: pra Vivi.
16: Próximos. Ah,
15: um
16: aulas
15: beijo.
16: E
15: olha
16: palestras,
15: aí, beijo
16: cara.
15: Beijo pra Vivi, coisa linda.
16: Brabíssima, beijo, Vi.
15: Vai vendo.
9: Renato de Mauá.
15: Opa.
16: Renato ou Renato mesmo?
9: De Mauá, né? Sentido a Nova Iguaçu. Vou pegar ali o arco metropolitano, BR-116. 5.5.
15: Olha.
9: Tudo perfeito. Maravilha.
15: Que bom, que continue
9: pedi
15: assim,
9: vocês
15: né?
9: Aí, pra vocês desejarem aí. Hoje é aniversário da minha coroa.
15: Opa,
9: minha mãe.
15: Coisa linda.
9: Ela é Nil.
15: Nilda,
9: fazendo
15: foi isso?
9: 6.5.
15: 6.5, coisa linda.
9: E agradecer a vocês aí por estar dando sempre voz pra gente aí.
15: Pô, sempre, querido.
9: Essa rádio maravilhosa.
15: Nossa missão é essa.
16: Olha aí, ó. A
18: bom
16: rádio
18: dia,
16: que vibra com
18: dia,
16: você.
18: Bom dia, Rádio Globo.
16: Bom dia, JM.
15: Você tá bom? Você tá bom?
18: Fala, Vicky Maria.
16: Aê.
18: Como que vamos?
16: Bora
18: quarta
16: pra cima.
18: Quarto.
16: É nóis, é nóis.
18: Tá um pouquinho de frio, mas não tá chovendo. Vambora.
16: Muito
18: fala
16: que bem.
18: Sentindo aqui o Recreio da 5.2, tá bem? A entrada do túnel, sempre para.
15: É, né?
18: Sentindo a Campo Grande, 5.5. Fabiano.
15: Oi.
18: 5.5, Fabiano.
15: Tá show de
18: aprende
15: bola.
18: Aí. É
15: tá
18: uma
15: show
18: uva.
15: De bola.
18: Você
15: é uma
18: tá
15: uva.
18: Bom, menino?
15: Opa.
18: Vicky Maria, fala Alice.
19: Beijo, Vicky, bom dia.
18: Bora
16: beijo,
18: que vamos.
16: Alice.
18: A melhor. Rádio Globo. Você
16: ele é o melhor,
18: 10,
16: né, cara?
18: Fabiano.
15: Oi,
18: você é 10, Vicky, você é 10.
15: Tamo
16: você
15: junto.
16: Você é mil, irmão, tamo
20: bom
16: junto.
20: Bom dia.
16: Olha ela.
20: Bom dia, Fabiano.
15: Bom dia,
20: Vicky. Ótimo dia pra nós, quartamos, né?
16: Bora, Beta.
20: Olha, vou falar uma coisa, hein? Esse frio e essa chuva não tá dando, não.
16: Tá um negócio, né?
15: Tá não, né?
20: Cariocas não gostam de dias nublados.
15: Eu imagino que sim.
20: Doida por um solzinho, um
15: opa,
20: calorzinho. Tá muito frio pra sair da cama, pessoal.
15: É, né?
20: Olha, por aqui, freguesia, Jacarepaguá. Trânsito, graças a Deus, né? Cedinho, 5.5.
16: Boa.
15: Amém.
20: Vambora, tá?
15: Continua assim.
20: Beijo.
15: Beijoca.
21: Bom dia. Avenida Brasil, tudo parado. Altura de relembro, não anda nada. Nada. Não tem nada de bom dia.
22: Bom dia.
15: Pistolou.
16: Vem um bom dia.
22: Maria,
16: bom dia.
22: Maravilhosa Thundercats. Bom dia, Fafá, seu lindo.
15: Bom
22: cê
15: dia.
22: Você
15: tá bom?
22: Eu tô boa.
15: Tá
22: melhoradíssima.
15: Tá linda.
16: Renato
22: de Campo Grande.
15: Adoro.
22: Ah, tô saindo de Campo Grande pra São Cristóvão.
16: Bem-feld.
22: Tive um probleminha ali em Realengo pra Deodoro, entendeu? Não sei o que houve, não sei o que aconteceu. O irmão já prendeu o cabelo, fez o coque e amarrou o trânsito. Não entendi. Vim por dentro, já tô chegando aqui no engenheiro. Réveillon. Três de cinco, tá meio empacado.
16: Gostei.
22: Não gostei. Bom dia, seus lindos. Bom trabalho.
15: Tamo junto.
0: Bom dia, Vicky, linda. Bom dia, Fabiana.
15: Você tá boa?
0: Mas saiu de casa um pouco mais tarde hoje. Acordei atrasada.
16: Faz
0: estou
16: parte.
0: Estou aqui nesse trânsito, né? Gostoso.
16: Tá na rodoviária, amiga? Ah, linha vermelha.
15: Eita.
0: Tá chovendo em alguns pontos de Caxias, né? Obrigado. Cuidado aí na pista.
16: Boa.
0: E linha vermelha é aquele trânsito nosso de todo dia.
15: Pois é.
0: Indo pra ilha.
15: Tá bom.
0: Vamos que vamos. Ótima quarta pra vocês.
15: Tá? Vai bonitinha, vai bonitinha.
16: Pra cima, pra
15: cima.
1: Bom dia, Rádio Globo.
15: Opa.
1: Bom dia pra todos aí, os colaboradores da rádio que já estão de pé. Tô aqui no caminhão aqui, fiz uma parada aqui em Niterói, agora vou dar continuidade, indo pra Minas.
16: Opa, boa viagem.
1: Tranquilo, show de bola e tamo aí, dependente de estar em outro estado, em outro município, eu tô sempre sintonizado na Rádio Globo.
15: Pô, obrigado, irmão.
1: O aplicativo, aí bota o Bluetooth no telefone.
16: Que legal.
1: Tamo junto, rapaziada.
15: Obrigado, irmão.
1: Minha rádio, a única que é memorizada aqui no caminhão, que eu assisto em qualquer lugar do Brasil.
15: Pô, que legal,
1: cara. Rádio Globo.
15: Que legal.
1: RJ.
15: Obrigado.
16: Que honra,
15: mesmo.
16: Boa viagem, vai com Deus, vai destino a Minas Gerais.
15: Olha que bonitinho.
16: Terra boa, que a gente gosta,
15: tem,
16: né?
15: Tem um povo, inclusive, aqui.
16: Tem a galera de Minas Gerais tá aqui visitando nós.
15: É verdade, a gente fica muito feliz com isso. E sabe o que eu fico mais feliz? Quando o ouvinte resolve experimentar outras coisas também. Eu fico muito feliz. Adoro.
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0: coloquei esse sonzinho pra você já começar a pensar no que você vai fazer hoje, tá? Com muita calma, diga-se de passagem.
1: Eu vou trabalhar bastante. Hoje eu tenho 2 jornadas de trabalho.
0: Coisa linda, né, cara? Eu fico muito feliz. Os amigos
1: prosperando.
0: Isso pra mim é muito satisfatório.
1: Não, é que tu botou aí num rabichinho da música um negocinho meio baixinho, meio... trabalhar hoje, rapaz.
0: É verdade.
1: Trabalhar. É legal.
0: Eu fico pensando cá com meus botões, né? Mas tudo bem. Os casos de violência contra os idosos. É impressionante a gente ter que ficar falando isso ainda hoje. É 6h21 aqui no Rio de Janeiro e tal. Os casos de violência contra os idosos aumentaram, tá? 24% no estado do Rio de Janeiro em um ano, cara Vic. Dados divulgados pelo Ministério Público mostram que o número de registros passou de 2.386 em 2024 para 2.967 casos no ano passado. O levantamento revela que as mulheres são as principais vítimas, representando cerca de 71% dos casos.
1: Bizarro.
0: Maior parte das ocorrências acontece dentro da própria residência da pessoa idosa. E a negligência aparece como a forma mais frequente de violência. Eu pergunto pra você, minha cara Vicky, por que aqui em 2026 isso não acontece, né? Mas eu fico pensando aqui e divagando comigo mesmo. Um dia a pessoa que fez isso também vai ficar um pouco mais velha. Aí, será o que pode acontecer, né? Vamos deixar isso a cargo do Papai do Céu.
1: Sabe aquela coisa que a pessoa acha que ela pode descontar naquele que ela considera mais fraco, tudo aquilo que ela sente e pensa? Às vezes não é nem diretamente sobre a pessoa, mas sobre o mundo?
0: Uhum.
1: Uma hora a conta chega, entendeu?
0: Exato, a fatura vai chegar, né? A fatura vai chegar.
1: É claro que a gente não pode contar com a lei divina, assim, né? Claro que pode, mas acontece que, independentemente disso, a gente tem que conviver socialmente adequadamente.
0: É verdade.
1: Né? A gente não pode somente esperar, porque Papai do Céu tá cheio de serviço, coitado.
0: Exatamente.
1: Entendeu?
0: Mas não falha, não. Fica tranquilo que...
1: Não, jamais.
0: Isso aí... Daqui a pouquinho você tem a contrapartida disso tudo e você... por que que tá acontecendo isso comigo? Por quê? Porque em determinado momento você fez isso aqui e não foi legal. Mas vamos ao que interessa. 97.9988 no trânsito. A gente vai saber de muita coisa. E inclusive os ouvintes da Rádio Globo são fiéis. Eles estão sempre lá trocando essa ideia com a gente, batendo esse papinho e dando essa moral pra não deixar ninguém na roubada. Concorda?
1: Bora!
0: Aperta aí.
2: Bom dia, galera da Rádio Globo.
0: Opa!
2: Aqui é o André do Recreio.
0: Você tá bom?
2: Eu faço todos os dias o trajeto Recreio Sepetiba.
0: Que beleza!
2: Aí pego a Avenida das Américas. Pego a Avenida Dom João VI.
0: Sim.
2: Passo pelo Mato Alto. Pra Sepetiba, beleza, mas pra voltar o pessoal tá sofrendo, viu?
0: É mesmo?
2: Sentido Barra da Tijuca, a Avenida das Américas já tá totalmente parada.
0: Tá osso.
2: Caos total. Bom dia pra todo mundo aí, Vicky.
1: Valeu,
2: Fafá.
1: Tamo junto.
3: Bom dia, Fafá, bom dia, Vicky.
0: Opa, você tá
3: aqui
0: bom?
3: É o Gilberto da Penha, conhecido como He-Man. Passando aqui pela ponte, está uma maravilha, 5.5. Quero mandar um abraço para todos os ouvintes da melhor rádio do Brasil.
1: Boa.
3: Para o meu amigo Anderson, Adriano. Vicky.
1: Oi.
3: Você mora no meu coração.
1: Você
3: Papá,
1: no meu.
3: Sou fã de vocês dois.
0: Ô, oh, querido.
3: Um abraço.
0: Obrigado. A gente tá aqui pra isso.
4: Bom dia, Vicky.
1: Olha
4: bom dia,
1: o meu Fabiano. Batão.
4: Oi, general. Meu querido. Tá bom? Bom dia, Marta. Bom dia, Gabi. Bom dia, Caete. Alma,
1: sabe,
4: Batão,
1: a folha de ponto.
4: H208, eu tô na pista, eu tô na melhor, hein? Avenida Brasil, altura do Caju, sentido centro. Aquela agonia, papai. Agora, Avenida Brasil, linha amarela Pomeia, tá na maior paz, tá na maior paz.
1: Boa.
5: Bom dia, Fafá. Bom dia, pequena Vicky.
1: Oi,
5: tudo bem?
1: Bom dia.
0: Você tá bom?
5: Martins, motorista de ônibus. Passando pela Tijuca, 5.5.
1: Tudo calmo na minha área?
5: Tudo livre, uma beleza.
0: Deus abençoe.
5: Fafá.
0: Fala, irmão.
5: Cara, conversa com o pessoal da Rádio Globo aí, colocar um programinha tipo esse na final da tarde. Pô, seria, ó, fechamento de tampa bonito.
1: Ah, é?
5: Valeu, Fafá, valeu, Vic. Grande abraço,
1: bom dia.
0: Eu vou falar uma coisa pra você. Vou te fazer um convite, meu caro. Vou te fazer um convite. Aqui. Ó, senta aqui do meu lado aqui, tomar um café. Deixa eu te falar. Tem um programa de tarde que é show de bola com pessoas que a gente gosta muito. Um deles se chama Rian Lobo e o outro se chama Mola Tá Ligado. Pode procurar aí no Instagram que você vai ver.
1: É que eu acho que eu saquei o que ele tá falando. Porque fim de tarde é o quê? 5, 6, né, irmão? Então, o É Nós começa às 3. Aí o É Nós é de 3 às 5. Isso. Às 5 a gente tem o Baile da Globo com o brabíssimo DJ Brinquinho. Isso. E ali às 6 da tarde a gente tem um programa chamado Top.
0: Top Hits, Brasil, final de semana. Top Hits, as 10 melhores.
1: Verdade, é isso aí. Uhum. Então, e aí a gente tem várias informações de trânsito ali pra você no fim da tarde, entendeu? É mais ou menos assim que funciona a nossa programação.
0: Entendi.
1: Então, te convido a conhecer arroba Mola Tá Ligado, Mola com dois L's.
0: Isso.
1: Arroba Rian Lobo 10, Rian é com Y, Ryan isso. Lobo 10.
0: É isso.
1: Vai lá dar uma olhada na lata do menino.
0: É, isso é um menino bonito, hein?
1: Olha, eu não sei qual é o mel da Rádio Globo, não. Mas é um tal de colírio pra lá e pra cá que eu vou contar um negócio pra vocês. Eu brinco com eles que conheço a esposa de todos.
0: Graças a Deus, graças a Deus. Estamos todos amigos de frequentar, tudo bonitinho, tomar cerveja junto, tomar refrigerante
1: todos
0: junto.
1: Todos conhecem meu marido, tá tudo em paz.
0: Tá tudo em paz. Mas vamos lá? Posso partir pra cá ou você
1: pode.
0: Continua aí? Posso?
1: Toca o barquinho aí.
0: Rapaz, que horas são mesmo?
1: 6h26.
0: Tá cedo, né? Mas tá perfeito pra tomar um café.

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0: aí, rapaz, é quase um hino do carioca.
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0: O castelo de um quarto só é mais fácil pra limpar. Só pra você ter uma ideia, tá bom? Tá tudo certo. 6h31 no Rio de Janeiro, daqui a pouquinho, aquele panorama completo do trânsito no Rio de Janeiro com o nosso querido olho que tudo vê. Daqui a pouco tem ele, Leozinho Vieira, parceirinho, já tá lá no centro de operações da prefeitura. E vai passar pra você, que é ouvinte da Rádio Globo, tudo que tá rolando, tudo que tá acontecendo. Já tem acidente na Avenida Brasil, enfim. Tem aí uns negocinhos acontecendo aqui também pelo lado do Maracanã. Enfim, tem um negócio num carro que pegou fogo, rapaz, subiu uma mureta, que a gente vai falar sobre isso daqui a pouco. Fora isso, tem o povo falando. 97.9988. Tem aí, Vic? Fique à vontade.
2: Bom dia, Vic. Bom dia, Fabiano.
0: Valeu, querido.
2: Aqui é Sandro de Mesquita.
0: Você tá bom?
2: Linda Baixada.
0: Bom?
2: Por aqui tá tudo 9.8.
3: Olha,
2: Vic. Fabiano.
0: Oi.
2: Manda um beijão aí pra minha esposa, Mônica Estrela.
0: Olha.
2: Pros meus filhos,
3: beijo,
2: Matheus Estrela e Rafael Estrela.
3: Valeu, Matheus. Valeu, Rafael.
2: Deus, uma quarta-feira abençoada pra nós.
0: Amém.
3: Nós.
0: Amém, amém.
4: Bom dia, estrela, Fabiano Melo. Bom dia, Vic. Quem fala aqui é Alex Lisboa.
0: Você tá bom?
4: Quero fazer uma pergunta.
3: Alex?
4: Alguém segura o Messi? Que isso? O cara parece que tem 18 anos.
0: Outro nível,
4: não é,
0: né?
4: É possível, mano.
0: É verdade.
4: Vai ser a manchete do dia. É o grande jogo que foi ontem.
0: Maca vai falar sobre isso
4: que
0: daqui
4: isso?
0: a pouco.
4: O cara esculachou. O cara é brabo, brabo.
0: Muito.
4: Fazer o quê, né?
0: Pagou o
4: tem
0: ticket.
4: Tem que render pro cara, né?
0: É isso.
4: Um abraço aí pra vocês aí. Uma ótima quarta-feira aí.
0: Tamo junto, irmão. Tamo junto.
5: Bom dia, Fafá. Bom dia, Vic. Alex de Bangu, motorista novamente. Mais um dia de motorista. Bom, aqui depois do Mendanha, da Calabinha, sentido Santa Cruz, um acidente de uma Fiorino da empresa Querem. Rapaz, o cara acabou com a frente da Fiorino, cara.
0: É mesmo, é?
5: Porém, parece um acidente misterioso, porque eu só tô vendo o carro dele, não tô vendo outro veículo. Espero que esteja ficado bem, o bombeiro já se encontra no local e as três faixas se encontram fechadas. O bombeiro fechou as três faixas. Parece que isso aconteceu em torno de uns 20 minutos, mais ou menos.
0: Entendi.
5: Mas Deus abençoe o nosso dia, que se faça presente.
0: Amém.
5: Um forte abraço.
0: Nos proteja.
5: Vamos que vamos.
0: Amém.
6: Bom dia, Vicky. Bom dia, Fabiano. Bom dia, Rádio Globo.
0: Você tá bom?
6: De Bangu. Vamos ao trânsito aí, galera.
3: Fabinho.
6: Tudo parado na Avenida Brasil. Depois do motel Top Cap ali, ó.
0: Tô ligado.
6: Em diante. Vamos ter paciência, hein, galera.
0: É, vai dar tudo certo.
6: Tudo parado. Trânsito horrível.
0: Vai dar tudo certo.
6: Quem quiser ir por dentro.
0: Hoje vai ser aquele diazinho,
6: né? Corres aí, porque tá difícil, hein? Valeu, Rádio Globo.
0: Valeu, querido. Grande abraço. Obrigado, Amaral, querido.
3: Valeu, então. Valeu. Deixa eu mandar um beijo aqui rapidinho pro Renatinho. Fala. Foi a primeira pessoa que participou hoje aqui com a gente. A gente fez uma brincadeira aí com ele, porque ele chamou a gente de Vivi, chamou de Fernando. Ô, Renatinho, a gente brinca com quem a gente gosta, meu irmão.
0: É
3: tá
0: isso,
3: tudo certo.
0: É isso,
3: Vivi
0: é
3: meu apelido de infância. Meu pai e minha mãe não me chamam de Vic, me chamam de Vivi. Então, pra mim é uma honra quando a gente estabelece esse tipo de intimidade, tá?
0: Olha,
3: tamo junto.
0: Tamo junto. Falando nisso, vamos dar um pulinho aqui na intimidade? Saber do Léo Vieira como é que anda o trânsito no Rio de Janeiro. Agora ele vai fazer um panorama completo, né? Porque o bagulho tá doido no Rio. Fala, meu querido! Bom dia, meu querido! Fala comigo!
7: Bom dia, meu querido! Bom dia pra você, Fafá! Bom dia pra Vicky! Bom dia pra todo mundo ligado no Acorda Rio da Rádio Globo. Pô, eu tava ouvindo aí o nosso ouvinte falando que tem R$2 um acidente misterioso na Avenida Brasil, ali na altura do Mendanha. Que coisa, hein?
0: Que loucura.
7: É, que loucura, mas a gente tá de olho aqui, tem faixa ocupada ali pra quem tá seguindo em direção a Santa Cruz. Esse acidente aí com o carro foi ali um pouquinho depois do acesso pra estrada no Mendanha. O trânsito é apenas intenso pra quem tá seguindo em direção a Santa Cruz. Agora o panorama é mais complicado até mesmo em função do fluxo pra quem segue em direção dentro da cidade. No trecho da Brasil, teve um acidente envolvendo um ônibus e um carro. Esse carro acabou atravessando ali na frente do ônibus no trecho de Guadalupe e tem pelo menos uma faixa interditada ali no caminho para o centro no trecho de Guadalupe e o congestionamento já está alcançando ali o trecho de Bangu. O motorista já está encontrando trânsito pesado na Brasil entre Bangu e Guadalupe em função desse acidente. Quem está optando ali pela estrada da Água Branca e a chegada da estrada São Pedro de Alcântara, dá para ganhar um tempinho, principalmente para quem está seguindo em direção ao trecho do centro da cidade. Ainda falando de Brasil, quem está seguindo em direção ao trecho do centro tem faixa ocupada da pista central no trecho de Ramos por conta de um ônibus enguiçado. Trânsito também já apresentando já problemas entre o trecho de Ramos e a chegada à altura ali do acesso para o terminal Gentileza. Para você que está saindo da zona

0: norte em direção ao centro, dá para ganhar um tempinho ali, escapando pela Pastor Martin Luther King Jr., Dom Helder Câmara, linha vermelha, quem tá optando, principalmente na saída da Baixada Fluminense, trânsito já é pesado no trecho do Parque das Missões e entre o Batalhão da Maré e a chegada ao trecho do Caju. E Fofão, eu vi você falando também de um acidente ali na General Justo, para quem tá saindo da Zona Sul em direção ao aeroporto Santos Dumont, tá interditado ali o acesso para o túnel Prefeito Marcelo Alencar. O motorista perdeu o controle do carro, bateu na mureta, o carro pegou fogo, tá tudo interditado por lá para quem tá tentando acessar o trecho ali da General Justo e o caminho para o túnel Prefeito Marcelo Alencar. No sentido contrário, também tem faixa ocupada e o motorista vai encontrando retenções já na Alfred Jagast, na saída ali do túnel e na chegada General Justo. Para quem vem da Zona Sul em direção ao centro, tem o desvio para Avenida Beira-Mar e a chegada ao trecho da Presidente Antônio Carlos. 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Já eu tô de volta com outro panorama do trânsito. Tá falado, meu querido.
1: Meu querido, eu queria dizer uma coisa pra você. Você é brabo demais, meu querido. Você cadenciado, você sabe tudo. Tem aí um privilégio que é ter um monte de câmeras na sua frente, mas nem por isso você perde a cadência daquilo que você fala. Você é um profissional excelente, meu querido. Estou contigo, hein? Sou seu fã, hein? 1,50.
0: Já fico ruborizado essa hora da manhã. Não tenho nem estrutura pra isso.
1: Bota 1,50 na minha conta, querido.
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0: dar moral pro feio, é um negócio muito difícil, né? Mas tudo bem, não, peraí, acho que, vamos ler aqui a matéria também, que é importante. Prefeitura do Rio de Janeiro anunciou obras emergenciais de contenção na Rocinha para evitar os novos deslizamentos de terra após o temporal que atingiu a comunidade. Chuva provocou o desmoronamento lá na Rua 1, que interditou parte da Estrada da Gávea, uma das principais vias de acesso à região. Apesar dos danos, não houve registro de feridos e, segundo o prefeito Eduardo Cavalieri, serão construídas ali, né, canaletas para melhorar o escoamento da água e da chuva instalados ali num ecoporto da Conlurb. Bom, o que que acontece? Essas intervenções serão realizadas após a conclusão de um laudo técnico da Defesa Civil e da GelRio, que vão avaliar as condições da encosta afetada. Claro que a gente vai ficar de olho, qualquer dúvida, qualquer situação, a gente vai passar pra você que tá ligado aqui no som da Rádio Globo 98.1. Agora, a gente vai pras últimas aqui, pra última rodada do trânsito. Vamos lá, Vicky? Vamos nessa. Povo, tá ligado aí? Povo, tá ligado?
1: Fala, minha tropa.
0: Fala, querido.
1: Satisfação, uma honra. Tá ouvindo minha voz aqui na rádio, entendeu? Já acompanho a rádio há muitos anos. E é isso, fico feliz, fico grato. Tem momentos que eu estou triste, vocês tocam aquela que, sabe, parece que acalma nosso coração.
0: Entendi.
1: E bom dia pra vocês, bom dia pra todos os brasileiros que estão ouvindo. Pra quem tá no Brasil, pra quem tá fora do Brasil, que a Rádio Globo é global, né?
0: Dá um abraço,
1: então,
0: aqui, dá um abraço.
1: Como vocês estão ligando nossas manhãs todos os dias.
0: Dá um abraço, tá? Um abraço.
1: Fiquem bem.
0: Tamo junto,
1: minha rapaziada.
2: Um abraço. Muita calma, que é aniversário deste senhor tão simpático.
0: É mesmo?
2: É, WL, o polêmico do Manguinho. Parabéns!
0: Ah, garoto!
2: Saúde, felicidade, meu irmão. Valeu aí pela mensagem muito carinhosa, viu? Tamo junto, que seu dia seja maravilhoso.
0: Sempre.
3: Bom dia, Vicky. Bom dia, Fabiano.
2: Salve.
0: Bom dia, irmão.
3: Aqui é Vacão da Taquara.
0: Você tá bom?
3: Só passou em forma a Transolímpica, Boiúna. Até a saída da Curicica, 5.5.
0: Opa!
3: Tudo maravilhoso.
0: Aí sim.
3: O estado dos Bandeirantes também tava bom.
0: Aí sim.
3: Mandar um abraço aí pra minha esposa, Tainá Aquino.
0: Opa!
3: Martins.
0: Opa!
3: Eu te amo.
0: Dona Tainá.
2: Olha aí, ó.
4: Fabiano, meu querido.
0: Meu querido.
4: Gabriel do Dribble aí. Não sei se dá tempo desse áudio pro ar.
2: Fala,
4: tá da hora, né?
0: Fala comigo.
4: Mas é só pra falar, galera. Aí Messi fez 3 gols, Mbappé fez 2, Neymar fez mais 1 filho. O Brasil tá voando, hein?
0: Opa!
4: Valeu, galera. Tamo junto.
2: Importante aumentar a população do planeta.
0: Não é não, velho? É isso.
2: Brincadeiras à parte, mas eu vou te falar um negócio aqui. A gente pode falar o que quiser, mas que a família do homem é bonita aí, né, cara?
0: Não é, cara?
2: As criancinhas... Pô, vê uma simpatia, né, cara?
0: Não é, cara?
2: A fofura.
0: Chega a dar gosto. Vai dar tudo certo.
2: É muito
0: vai dar
2: legal.
0: Tudo certo. Muito bem, crianças. Daqui a pouquinho, às 7 da manhã, a gente vai começar o No Ar. Hoje teremos um temazinho bem gostoso pra frente, assim que o Macaxeiro resolver aqui as paradas. Entendeu?
2: 6h54.
0: Bom que vamos!

0: né? Preciso descobrir como é que é esse tal desse olhar bandoleiro. Mas ok, vi que já deu uma olhada ontem, aquela coisa toda, procurou aí na internet e tal. Mas deve ter alguma coisa interessante nesse meio. A hora que a gente encontrar com o Vitinho Imperador, a gente pergunta pra ele como é que seria esse lance desse olhar.
1: A gente troca uma ideia.
0: Exato. Mas vamos lá, tem algum áudiozinho aí que mereça destaque?
1: Rapaz, chegou mais um áudiozinho aqui pra fechar a tampa. Chegou uma mensagem muito bacana, ó. Fabiano e Vic, manda um abraço pra mim em Ilhéus, na Bahia. Venham conhecer Ilhéus no verão. São 100 quilômetros de litoral, coisa linda.
0: Olha aí, isso aí, rapaz. As férias estão chegando, hein?
1: É.
0: Olha lá, hein? Veja bem. Fica
1: Posso
0: ligado.
1: Soltar
0: hein?
1: O Felipe?
0: Fica agora, vamos
1: Felipe
0: lá.
1: Felipe Fabiano, inclusive.
0: Ei, caramba.
1: Bora ouvir o rapaz.
0: Agora.
2: Fala, Globo. Fala, papá. Fala, menina Vicky.
1: E
2: fala,
1: aí?
2: Vicky, Jacarepaguá. Aí, Neymar tá lembrando a época do Bad Boy, Romário, Edmundo, Renato Gaúcho. Só que não na bola, né? Só na parte de fazer criança. Vamos pra cima!
1: Ó, o Adriano mandou as 7 em ponto, hein, Adriano? Não me comprometa que eu não consegui ouvir antes. Ih, apagou lá. Então tá bom, Adriano.
0: Isso.
1: Aí não vai dar tempo, amigo. Podia ter apagado. Não, agora fica pro no ar, tá bom? Você
0: tá
1: participando
0: bom.
1: Do teminha no 97.9988. Já a gente vai liberar o tema pra você.
0: Maravilha, crianças. É o seguinte, tem um resultado de promoção, Vanessa Cristine de Paula. O que que ela ganhou, Vicky? Por gentileza?
1: Ah, um voucher de R$100, mas acesso VIP para curtir o Varandinha neste sábado a partir das 5 da tarde na Galeria M3 em Vista Alegre.
0: Então.
1: Todas as informações, @galeriam3_ no Instagram.
0: Muito bem, 97.9988, manda uma mensagenzinha aqui pra gente botar você na fita e tá tudo certo. Intervalinho comercial, daqui a pouquinho tamo de volta com o Noir. Fica aí.
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0: Deixa eu dar uma olhadinha aqui pra ver se tá tudo ok. Por gentileza, Vicky, seu microfone tá?
1: Na paz.
0: Maca, tá tudo bem?
10: Agora eu tô.
0: Varoa, tá tudo bem? Ok? Podemos começar. A partir de agora, senhoras e senhores, está no ar o melhor morning show de todos os tempos. Vamos começar aqui mais uma edição do Noir, edição de meizinho de semana, aquele esqueminha, pá. Aquele tempinho tá meio lusco-fusco, né? Você chegou seco hoje, Maca, tá tudo bem, né?
10: Rapaz, o tempo tá ruim, mas não está chovendo.
0: É, né?
10: É, tá só nublado.
0: Tranquilinho. Varoa também já chegou de... Que isso,
1: Varoa? Varoa hoje caprichou, tá no black or white.
0: Isso, gente.
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0: Bom dia, RJ do meu coração. Coisa linda de papai. Vocês estão bom? Graças a Deus, né? Graças a Deus, graças a Deus. Eu fico feliz. A tropa tá toda reunida, graças a Deus. Todo mundo feliz, saudável, né? Saudável. Maca, você está muito bonito hoje, querido.
10: Obrigado, amigo. Dormi.
0: Dormiu?
10: Dormi.
0: A pele tá boa.
10: Ah, querido. Rapaz, ontem eu tava mais tranquilão, consegui dormir mais cedo.
0: É, né? Ficou de boa, né? É. Aí acorda com essa pele. Aí é o que eu falo, Vicky. A pessoa vem andando, desfilando aqui no sistema, é um negócio muito doido.
1: Pois é.
0: Nosso colírio, né?
1: A galera que dorme na sala de reunião até acorda lá.
10: Tem
1: um segredo, mas fica aqui entre a gente, hein?
0: Entendeu?
1: Se você que tá aí ouvindo contar, eu vou me aborrecer, é segredo.
0: Maca,
10: oi. É,
0: você sabe, você viu a revelação da música ontem, não viu?
10: Eu vi, rapaz.
0: Rapaz, a revelação ontem esteve presente. Sabe quem é? Nossa, Varô, dá bom dia aí, por favor. Olha, se você ainda não foi lá no como é que é o nome do Instagram?
1: Arroba Gabi Marina 1.
0: Olha, vou
1: Gabi
0: te falar uma coisa.
1: Gabi Marina 1.
0: Olha, me senti feliz.
1: Comentários respeitosos de admiração por tamanho talento. Ok,
0: por
1: entendido.
0: Gentileza, por gentileza. Porque senão a gente vai ficar muito triste. Mas, Baroa...
1: Não aborreçam a gente.
0: Senti orgulho de você.
10: Eu vou te falar, Fabiano. Mais do que tristes, se ficar de graça com a Gabi, não entra mais no programa.
0: Meto a porrada. É regra.
10: Esquece.
1: É só tem me dizer que ter
0: quem
1: respeito.
0: É. É só me dizer quem é que eu vou lá e resolvo pra você, tá bom, Flor? Não vem com esse papinho pra cima de mim, não, que a gente vai lá e resolve. Ô, Maca!
10: Oi!
0: Fala de coisa boa. O que, que a gente tem aí? Notícia bizarra, né?
10: É, as pessoas andam muito estressadas, né, Fabiano?
0: Com certeza.
10: Muito estressadas.
0: O outro botou fogo no posto de gasolina em Jacarepaguá. Olha aí que maneiro.
10: Rapaz, você viu isso? Que
0: eu
10: loucura.
0: Vi.
10: Pois é.
0: E aí?
10: E aí que um remédio anti-estresse...
0: Opa, já gostei.
10: Está chamando a atenção nas redes sociais.
0: É mesmo?
10: É, será que as pessoas usariam esse remédio?
0: É um remédio inusitado?
10: Eis a questão.
0: É um remédio inusitado?
10: Daqui a pouco eu conto.
0: Maravilha. Agora a gente vai saber do tema de hoje. Olha aí, nossa coisinha linda, nossa pérola, nosso xodozinho, Vicky
1: neném.
0: Rosa Cruz.
1: Vamos lá, os jogadores da seleção japonesa de futebol voltaram a chamar a atenção na Copa do Mundo por um hábito que já virou tradição.
0: É.
1: Depois da partida contra a Holanda, eles deixaram o vestiário completamente limpo e organizado.
0: Olha!
1: Entendeu? Então eles se arrumaram e limparam o lugar onde se arrumaram. Então a gente quer saber, qual hábito você aprendeu em casa e leva até hoje pra sua vida? 97.9988, o áudio mais criativo tem prêmio no final. 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
0: Olha
1: inspirado
0: aí.
1: No eterno Camisa 10, neste sábado na Barra da Tijuca, hein?
0: Olha aí.
1: 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Então, pra você, que manda no 97.9988, qual hábito que você aprendeu em casa e leva até hoje... 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Ou comente à vontade, @radio.globo.
10: Lembrando o seguinte, esse voucher tem que usar até o próximo sábado, tá, Vic?
1: Beleza.
10: Informação importante, dia 20.
0: Ok. Eu vou ficar muito feliz porque teremos um desfile de bons hábitos aqui por Dona Fátima, por Dona Vera. Desculpa, Vic, eu não sei o nome da sua mãe.
1: Tereza.
0: Dona Tereza também. Desculpa, não sei o nome da mãe da Varoa. Quem?
1: Edmir.
0: Então, teremos um desfile de bons hábitos hoje aqui no programa, né? Bora, rapaziada, que vai dar uma ligada aí pra contar pra gente do que funciona. Começou, gente.

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0: começa 7h16 no Rio de Janeiro. Estamos de volta. Ô Vicky, o Maca disse que tem algo de interessante pra contar pra gente. Negócio de um remédio aí que, né? Negócio de anti-estresse e tal. Será que ele tem alguma coisa pra falar, rapaz? Tô preocupado com essa notícia, tá?
1: Eu também.
0: Tá? Então vai. O que você tem pra me dizer?
2: É tranquilo, amigo. É o seguinte. Moda que começou na China, tá se espalhando por todo mundo e nas redes sociais chama atenção.
0: É?
2: É. Você sabe o que as pessoas estão fazendo para desestressar um pouquinho?
0: Bom, aqui no Rio de Janeiro a gente pode imaginar. Agora já lá do lado de lá eu já não sei.
2: É o seguinte, uso de chupeta.
0: Hein? Que susto isso aí.
2: O uso de chupeta anti-estresse por adultos está...
0: O quê?
2: É, está em moda, amigo.
0: Ah, não, velho.
2: E, obviamente, está provocando discussões entre especialistas da área da saúde. Pois, além do aspecto comportamental, a tendência dos adultos usarem um acessório que é atribuído às crianças também levanta questões relacionadas à saúde bucal, amigo.
1: Claro, né?
0: A gente tá careca de saber que se você chupar chupeta até mais de 3 anos, você vai, fatalmente vai ter que botar um aparelho.
2: Então, agora os adultos, depois de velho, turma tá usando chupeta, rapaz.
0: Nem pensar, irmão.
2: Anti-estresse.
0: Não, não dá, não.
2: E aí? O que você acha disso?
0: São 7h16, eu não posso ficar falando muita coisa, não.
2: Sobre esse assunto?
0: Não, não dá.
2: Os chineses têm hábitos um tanto quanto diferentes,
0: né? Por isso que eu sou carioca, entendeu? É. Então, não
2: por isso
0: dá.
2: Que o mundo... Por isso que a China é do outro lado
0: Exato,
2: do mundo.
0: Exato, meu querido. E vou mais longe.
2: Tá certo.
0: E vou mais longe. O carioca é tão sagaz, mas é tão sagaz, que ele certamente vai inventar outros artifícios pra colocar na boca que não seja chupeta.
2: Já tem muita coisa, inclusive, né?
0: Concorda?
2: O povo pode colocar na boca e não seja uma chupeta, né?
0: Entendi.
2: Entendeu?
0: Aliás, aquele cafezinho agora, hein, Vicky?
2: É,
0: aquele cafezinho.
2: Rapaz.
0: Tinha que ter câmera aqui agora.
1: Deixar os meninos cantar aí. Canta aí, menino. Canta.
0: Obrigado.
1: Ó, botar música alto no carro, cantando junto, desestressa,
0: Obrigado.
1: Viu?
0: Obrigado.

Agora, eu quero pedir um favor pra vocês. Muito importante. Pra cantar bem alto comigo a música que mudou demais a minha vida. Comigo bem alto, geral assim, com o coração.

0: Estamos de volta, senhoras e senhores, estamos de volta. Muito feliz, alegre e sorridente, são 7h25 da manhã. Estamos aqui no Noir, na Rádio Globo 98.1, a rádio que vibra com você. Guarde bem esse nome, Rádio Globo... Mais uma. Rádio Globo 98.1, a rádio que vibra com você, ok? É, muitos ouvintes novos chegando, né, rapaz? Eu fico muito feliz, né? Vicky, eu fico muito feliz com essa história toda. Hoje de manhã já tivemos ouvintes novos. Certamente, nesse momento, teremos ouvintes novos. A gente fica feliz com essa história de ouvintes novos. O programa de hoje tem o seguinte pano de fundo, meu caro Maca, por gentileza.
1: É o seguinte, vamos lá?
0: Agora.
1: A gente tem que falar sobre hábitos. Afinal de contas, a seleção japonesa anteontem chamou atenção mais uma vez, né, do mundo. Já que quando terminou o jogo contra a Holanda, rapaz, eles organizaram tudo, você acredita, Fabiano?
0: Bonitinho, né?
1: Deixaram tudo bonitinho, tudo limpinho, coisa que não é muito normal no futebol,
0: não,
1: né?
0: Claro que não.
1: E aí, obviamente, viralizou, né, essas imagens. E aí a gente quer saber o seguinte, qual hábito que você aprendeu em casa e que leva até hoje?
0: Olha, qual é o hábito que você tem assim em lembrança, Vicky, da sua mamãe?
2: Rapaz, organização, limpeza, um monte de coisa. A minha mãe sempre cobrou muito de mim e do meu irmão que a gente fosse organizado, que cada um cuidasse das suas gavetas, entendeu? Lavar sapatinho, lavar loucinha, lavar roupinha, é tudo lavado. Não tinha nada sujo na minha casa e nada desorganizado.
0: Você é uma menina que é muito organizada hoje em dia por conta disso ou não?
2: Sim, sou organizada, mas às vezes dá uma acumulada porque, né?
0: Normal, né?
2: That's life. Mas, via de regra, tá tudo organizadinho. Então, assim, eu tenho um certo probleminha com sujeira.
0: Uhum.
2: Tá? Não gosto.
0: Graças a Deus.
2: É. Eu e Maca já tivemos várias experiências, assim, compartilhamos de momentos que não nos agradaram envolvendo sujeira. Então, eu não gosto muito de sujeira, de bagunça. E eu sou uma pessoa também, uma coisa que minha mãe sempre me ensinou, né? Deixar pro próximo exatamente da forma como você encontrou. Então, também tem essa preocupação de todo lugar que eu tenho compartilhado, seja a minha casa, com a minha família, seja o meu local de trabalho, eu sempre busco deixar o mais arrumado possível da forma como eu encontrei. Se não encontrei arrumado, eu deixo arrumado para a próxima pessoa. Então é uma questão de gentileza e educação que meus pais me ensinaram.
0: Maravilha. Maca, dona Fátima fez o que por você?
1: Cara, vou te falar uma parada. Tem um negócio que a Vicky falou que é muito importante, que se chama respeito ao próximo.
0: Amigo. Exato.
1: Então por isso que, por exemplo, tá no metrô e o malandro tá ouvindo o troço lá no último volume, me incomoda.
2: Exatamente. Eu uso no fone.
1: O cara tem o direito de ouvir? Tem, mas tem o direito, bota o fonezinho, porque ele não tem o direito de atrapalhar ninguém, entendeu?
0: Exato,
1: tem que ter o bom senso, né? E acho que foi isso que eu carrego muito da minha mãe.
0: Aliás, você é estampado na sua cara, né? O bom senso que você tem, porque é sem sacanagem.
1: Muito obrigado, amigo.
0: É verdade, não é verdade. Inclusive, falo isso aqui, Vicky, inclusive, é sua maior fã nesse sentido. De que, tipo, a gente tinha que ter o equilíbrio do Maca, mas ok.
2: Exatamente.
0: Eu tô torcendo pra que eu chegue, eu tô pagando muito terapia, pra ver se eu consigo chegar, entendeu? Mas eu acho que eu tô pagando errado. Em vez de eu pagar pra terapia, eu vou trocar uma ideia com Dona Fátima lá em Petrópolis.
2: Já sugeri a gente comer um arroz doce com Dona Fátima, ouvir um pouco os conselhos dela.
0: Dona Fátima, um beijo. Sou seu fã. Minha Flor, vamos lá. 97.998, fica à vontade. Manda. Opa, peraí, só um minutinho. Erro meu. Vai.
3: Bom dia. Respondendo.
0: Bom dia.
3: Sobre hábitos, eu tenho o hábito de acordar, fazer uma oração.
0: Olha.
3: Arrumar minha cama.
0: Bonitinho.
3: Meditar um minuto.
0: Então isso
3: faz toda a diferença.
2: Legal.
3: Após ter lido o livro O Poder do Hábito, eu desenvolvi esse hábito todos os dias e a partir daí eu tenho uma melhor qualidade de vida.
0: Amém.
3: Então, se a gente consegue levar pra vida um hábito, ele transforma vidas.
0: Com certeza.
4: Fala, Fabiano Melo e Vicky.
2: Oiê. Você
0: tá bom?
4: Um dos principais hábitos que eu aprendi dentro da minha casa com meus pais e família, isso levo pro resto da minha vida, chama-se gentileza.
2: Olha aí.
4: Independente de idade, de sexo, de cor, de religião.
0: Isso
4: é posição política. Eu falo aqui de Ilhéus da Bahia, me chamo Fernando.
5: Fala, Vicky. Bom dia,
2: Oiê.
5: Tudo bem?
2: Na paz.
5: Cara, o hábito que eu aprendi desde pequeno, em casa, foi não jogar papel no chão, você acredita?
0: Ó, falando disso,
5: cara,
0: aqui
5: às
0: agora.
5: Vezes você consome uma bala, uma house, um papelzinho qualquer, eu não consigo jogar no chão, cara. Não consigo. Guardo no bolso, seja o que for, um copo, uma latinha de refrigerante, eu não jogo lixo na rua. Impressionante. Fica aí a dica aí também pra quem... que adquirir novos hábitos, valeu?
0: É verdade.
5: Grande abraço.
0: Perfeito.
6: Bom dia, tropa. Quem fala é o Paulo Rogério. Olha, é um hábito.
2: E aí, Paulo?
6: Que eu carrego desde sempre comigo, que eu aprendi quando criança ainda até hoje. É que minhas roupas sou eu mesmo que lavo.
0: Opa!
2: Olha aí.
6: Né? A louça, assim que eu acabo de comer, de qualquer refeição, eu também tenho hábito de já acabar de uma papinha pra lavar também.
2: Aí, ó,
6: já
2: pique Tereza Rosa.
0: Aulas.
6: E a faxina de final de semana, que é um hábito meu que eu carrego também desde sempre. Então, a minha esposa não tem o que reclamar em relação a isso. Tá bom?
0: Guarda esse, hein? Guarda esse. Gostei disso, hein? Excelentes hábitos,
2: amigo,
0: hein?
2: Amigo da minha mãe.
0: Não é?
2: É.

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0: 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Direto pro Centro de Operações da Prefeitura, saber do Léo Vieira como é que anda o trânsito no Rio de Janeiro. E aí, meu querido, fala comigo, melhorou alguma coisa, não?
2: Não melhorou tanto, não, tá? É piorando, porque aí muita gente está saindo de casa, aí sabe como é que é? Vai aumentando o fluxo de veículos, aí vai ficando aquele negócio que a gente não gosta. Mas eu tô de olho na movimentação do trânsito, para não dizer que não melhorou, para quem tá pela Avenida Brasil, já foi liberado o trecho daquele acidente ali que a gente falou mais cedo no Acorda Rio, envolvendo carro e ônibus no trecho Guadalupe, mas ainda há impactos na via por conta da faixa ocupada ali na pista central, no trecho Guadalupe. Guadalupe, motorista ainda perdendo tempo entre Bangu e a chegada a Guadalupe, e isso afetando bastante também a saída ali para quem vem de Nilópolis, Anchieta, Ricardo de Albuquerque, através da estrada Marechal Lencastre. Quem está optando também pela estrada do Camboatá, o trânsito também vai apresentando retenções na chegada ao trecho de Guadalupe. Agora, de olho na movimentação do trânsito para quem circula pelo trecho da zona sul da cidade, tem dificuldades ali para quem está pelo trecho de Laranjeiras. Uma faixa está ocupada na rua Ipiranga por contra a queda de um motociclista, o trânsito muito prejudicado ali para quem está tentando acessar o viaduto Jardel Filho, trânsito de intenso alento por lá. Para quem está pelo trecho da Pinheiro Machado, em direção ao túnel Santa Bárbara, no caminho para o centro, trânsito é intenso ali no trecho da rua Paissandu. Isso vai afetando a saída da praia de Botafogo através do viaduto Santiago Dantas. Para quem sai do centro em direção à Zona Sul, dificuldades entre o Catumbi e a chegada ao viaduto Engenheiro Noronha. Para quem está pelo túnel Rebouças, trânsito ainda com complicações nas duas galerias e na chegada ao elevado da Ponte Fronten, estou afetando a saída da linha vermelha através do elevado Rufino Pizarro e também da Praça da Bandeira. Para quem está optando pelo trecho do aterro, ainda temos faixa ocupada por conta daquele acidente mais cedo ali na General Justo, o motorista vai encontrando retenções na saída do túnel Prefeito Marcelo Alencar, na chegada ao aeroporto Santos Dumont, o motorista vai encontrando o trânsito de intenso alento na região, então o negócio é ter paciência. 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Já já eu tô de volta com outro panorama do trânsito. Tá falado, meu querido!
0: Tá falado, meu querido!
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0: Tamo de volta, tá? Isso, inclusive, pra falar um detalhe muito importante. Uma obra para a instalação de um posto de recarga de carros elétricos no Aterro do Flamengo foi embargada nesta segunda-feira e a decisão foi tomada por uma ação conjunta do Instituto do Patrimônio Histórico e Artístico Nacional, o IPA, e também a Secretaria Municipal de Desenvolvimento Urbano e Licenciamento Caravic.
1: Segundo os órgãos, a intervenção estava sendo realizada sem as autorizações exigidas para uma área tombada. Moradores e entidades de preservação do patrimônio vinham questionando o projeto, alegando possíveis impactos ambientais e alterações na paisagem de um dos principais cartões postais da cidade.
2: Também houve denúncias sobre supressão de vegetação na área, ou seja, corte de árvores. A Polícia Civil, por meio da Delegacia de Proteção ao Meio Ambiente, abriu apuração para verificar possíveis irregularidades.
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6: 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A participação de Thomas Partey na estreia de Gana na Copa do Mundo ainda é uma incógnita. O governo ganês entrou na Justiça do Canadá para tentar garantir a entrada do meio-campista no país a tempo da partida contra o Panamá, marcada para esta quarta-feira em Toronto, às 8 horas da noite, horário de Brasília, pelo Grupo L. Enquanto o restante da delegação já está em solo canadense, Partey permanece nos Estados Unidos. O motivo é a negativa do visto por parte das autoridades canadenses, em razão de um processo que o jogador responde na Inglaterra. Ele é acusado de estupro e agressão sexual. Diante da proximidade do confronto, o governo de Gana pediu uma autorização emergencial para que o atleta possa viajar e se juntar ao grupo. No entanto, ainda não existe confirmação de que a decisão será tomada antes do início da partida. A informação foi divulgada pela emissora canadense CBC. De São Paulo, Bruno Faria.
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0: aqui do tema de hoje do Noir, né? A gente tava falando a respeito de hábitos e tal. Dona Vera me ensinou a lavar louça. Dona Vera me ensinou a lavar louça. E ela era daquela situação. Ela é, né? Que ela tá aqui, graças a Deus. Mas ela conferia pra ver se a louça tava bem lavada, tá? Aí ela passava, depois que terminou, terminei. Ela passava o dedo no prato, por exemplo, assim. Se tivesse engordurado, ela lavou igual a sua cara.
1: E ela dava aquele check na parte de trás, que tem uma galera que fala assim, como você come, né, ali dentro do prato, embaixo não precisa lavar. Não, precisa sim, viu?
0: Precisa.
1: E antes de você botar a esponja na parte com gordura.
0: Exatamente.
1: Eu comecei a lavar louça quando eu não dava altura na pia, meu irmão.
0: Aí botava o que, a cadeira?
1: Banquinho. É, eu comecei a lavar louça assim.
0: É mesmo?
1: Aham,
0: é?
1: Sim,
0: então,
1: senhor.
0: Tem que dar um checkzinho na parte de baixo do prato. Sim, senhora, não existe essa possibilidade. Tipo assim, ah, não vou lavar a parte de baixo do prato só porque ela tava ali no descanso. Não. Tem que
1: exatamente
0: lavar, sim, senhora. Não, não. E tem gente que fala assim, ó, não coloca o prato ali onde tá sujo, não, porque senão eu vou ter que lavar a parte de baixo. Já escutei isso, tá?
1: É, meu filho, é
0: já
1: isso.
0: Já escutei isso.
1: Ó, parte amarela da esponja, por gentileza, pra não arranhar nada. A outra parte, pra sujeira mais difícil,
0: isso,
1: né? Louça tem ordem.
0: Escovinha, né? Escovinha,
1: é,
0: né?
1: Louça tem ordem, louça
0: exatamente
1: tem ordem.
0: Eu duvido que o Maca bota toalha molhada em cima da cama. Duvido.
2: Não, isso eu não faço, não.
0: Duvido.
2: Faço, não.
1: Toalha molhada
2: em
1: cima da cama? Ele depois?
2: É, exatamente.
1: É.
0: Toalha molhada em cima da cama? Duvido.
2: Mesmo.
0: Duvido.
2: Pô, tá
0: duvido. Duvido. Duvido.
1: Agora, tem uma pergunta boa. Essa aqui é difícil. Você entra de sapato em casa?
2: Sim.
1: Você circula com o sapato da rua dentro de casa?
2: Não, então. Eu entro, tiro... É, logo no primeiro cômodo, que tem um banquinho, pá, já chego e eu
1: esse
2: organizei
1: pra isso.
2: Esse
1: é um bom hábito pra perguntar pra galera, você tira o sapato quando entra em casa?
2: Não, não com dá certeza pra ficar com o sapato dentro de casa, não, senão
1: eu também
2: caga
1: tiro
2: tudo.
0: E eu vou te falar uma parada, eu sou daquele cara chato que tu pisa descalço no chão, se tiver poeira, vai ter que varrer.
1: Aí,
0: vai ter que varrer.
2: Bem por aí.
0: Vai ter que
2: bem
0: varrer.
1: Vários hábitos. Varou,
0: sim,
1: tira o sapato pra entrar em casa?
0: Com certeza, né?
1: Senão sua mãe te mata. Alô, dona Edmir!
0: Eu duvido que o chinelo não ache a cabeça, assim, lá de trás.
1: Mas você bota pantufinhas ou você anda descalço, macaxeira?
2: Não, descalço.
0: Pantufinha, graças a Deus.
2: Não, pantufa não.
0: Graças
1: a Deus. Senão eu ia perguntar.
0: Graças
1: não, vovô garoto com certeza, senão vai pegar resfriado.
2: Ah, é verdade. É verdade. Fabiano mesmo,
0: pantufa
2: não minta pra gente.
0: Pantufa do stick.
2: Ah, meu Deus do céu.
1: Então ele fica dodói. Cadê a Thaísa pra contar pra gente?
0: Exatamente. Não, não brinca com isso não, pelo amor de Deus. Ela leva a sério, ela vai contar um montão
1: mas
0: de parada.
1: Mas eu queria que ela contasse.
0: Uma hora dessa eu vou trazer ela aqui e a gente troca essa ideia. Olha só, 97.9988. Mete bronca aí, por favor, com todo respeito. Vai, Gabi. Gabi.
1: Tenho, alô, que a pia, oi, da minha casa hoje é mais baixinha, mas fui na casa da minha cunhada esses dias, que teve bebê recente, né? Falei, ah, vou lavar uma louça. Menina, a pia dela, alta e funda. Aí, pra eu pegar as coisas embaixo, eu tive que ficar na ponta do pé, mó vacilo.
0: A parte boa dessa parada é que se a água cair no fundo da pia, não vai te molhar. Entendeu?
1: É, não respinga, não.
0: Não, não respinga,
1: não,
0: graças a Deus. Aperta aí o play, por gentileza, com todo respeito. Tá legal não, hein? O Birit já tá acabando aqui, ó. Birit já tá acabando.
3: Bom dia, Vic. Bom dia.
1: Bom dia.
3: O seu companheiro aí, que eu esqueço o nome.
0: É Fabiano mesmo.
3: Mas o hábito que eu tenho, que eu carrego sempre comigo, minha mãe sempre me ensinou, isso aí não precisa mais ensinar. É quando eu como, assim, qualquer coisa, chupo uma bala, eu pego o papel e boto dentro da minha bolsa,
0: ah,
3: se eu
0: legal
3: não encontrar,
0: amém,
3: uma lixeira,
0: amém,
3: na rua.
0: Amém.
3: Beijo no coração de vocês.
0: Beijo, Flor.
3: Uma abençoada quarta-feira.
0: É,
3: amém.
0: Fabiano mesmo,
4: bom
0: Fabiano
4: dia,
0: mesmo.
4: Pra geral da Rádio Globo, bom dia. Um hábito que parece bobo, mas pra mim não é. Que eu aprendi desde criança e até hoje eu faço, é... Acabou de fazer o número um, dá aquela urinada de leve, abaixar a tampa do vaso.
1: Olha aí.
0: Obrigado, Varão. Obrigado, Varão.
4: Vai cair a mão de ninguém, pô.
0: Eu também concordo.
4: Valeu, rapaziada. Tamo junto.
5: Fala, galera do Noir. Fernando Cafu de São Gonçalo.
0: Qual é, irmão?
2: Olha ele aí.
5: Um hábito gostoso que eu tenho, não é nenhum hábito. É uma satisfação, né? É de retribuir o carinho de quem me trata bem.
0: Opa!
5: E essa galera aí da rádio é top demais. Não vou nem citar nomes pra não esquecer de ninguém, mas desde lá da portaria, quando você chega pra pegar um brindezinho.
0: Obrigado.
5: Até o quarto andar, quando você vai fazer uma visita.
0: É isso.
5: Pô, você é tratado de uma forma que é espetacular.
0: Obrigado, querido.
5: Então, assim, valorize esses momentos, faça feliz quem te faz feliz. Tamo junto.
0: É isso.
6: Fala aí, bom dia.
0: Valeu, Cafu.
6: Bom dia, Rádio Globo. Bom dia a todos.
0: Bom, filho.
6: Então, o hábito que eu peguei de casa foram dois. Primeiro, lavar e cozinhar. Segundo, meu direito termina quando começa o do próximo.
1: Excelente,
6: áudio! Todos o que você não quer pra
0: aulas
6: você. Então,
0: aulas.
6: Eu aprendi isso dentro de casa, minha criação com meu pai.
1: Isso aí.
6: Com a minha mãe. e eu carrego pra vida e passo pros meus filhos. E aí, o direito deles termina.
7: Ah, tá aí na frente, vai. Segura o pé, segura o pé.
8: Bom dia, bom dia, família Globo. Aqui é Zezé.
1: Áudio excelente, de ponta a ponta do que a mãe e o pai dele ensinaram.
8: Bom dia,
1: excelente.
8: Família Globo, aqui é Zezé. Olha só, tem alguns hábitos que me acompanham desde criança, praticamente, né? Não ficar sem almoçar. Eu não janto, mas não fico sem almoçar.
0: Bom
8: e
0: hábito.
8: Também ouvir música. Aquela música calma,
0: excelente,
8: né?
0: Excelente hábito.
8: A Rádio Globo. Então eu gosto muito de ouvir música. E às vezes até canto algumas, tá? Isso aqui que
1: Zezé
8: é uma coisa
1: nunca.
8: Que me acompanha desde a minha infância. Bom dia, família Globo. Fica com Deus. Deus o abençoe a todos vocês aí. Beijo, beijo, beijo.
0: Beijo, beijo.
2: Zezé, se eu ficar sem almoçar, eu perco a minha paciência, minha filha.
0: Eu fico mal-humorado. Perco
2: a paciência.
0: São as duas refeições que eu não pulo. É café da manhã e o almoço.
1: Eu adoro café da manhã.
0: Se eu pular o café da manhã ou se eu pular o almoço, irmão, me segura que vai dar ruim. A gente vai discutir toda hora. Mas por que você tá tão estressado? Porque eu tô com fome. Isso é fato.
1: É, eu tenho muito mau humor com fome também.
0: Né? Não dá, não dá. Marca então nesse falar. A bochecha, como é que fica?
2: Oh, nem fala, meu. Nem fala.
1: Oito em ponto, hein?

0: um resultadozinho de promoção pra passar, pra dar uma moralzinha pros nossos ouvintes, não temos, Vicky? Lá no 97.9988, no site ou no app da Rádio Globo, enfim.
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0: Muito legal, né?
1: É legal, ele escreveu aqui pra gente, bem legal. 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
0: Maravilha. 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
8: Você sabe qual país mais vezes chegou à final da Copa do Mundo? A resposta é a Alemanha. A seleção europeia disputou 8 finais e conquistou um título em 4 delas: 1954, 74, 90 e 2014. Apesar de tantas conquistas, o resultado mais marcante da história recente seja a vitória por 7-1 sobre o Brasil em pleno Mineirão na semifinal da Copa de 2014. Logo atrás dos alemães aparece o Brasil, com 7 finais disputadas. Itália e Argentina completam a lista com 6 decisões cada.
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0: Vamos dar uma chegadinha lá no Léo Vieira, o menino que é o olho que tudo vê, ele sabe de tudo que tá acontecendo no Rio de Janeiro. Hoje temos uma quarta-feira difícil, né, na nossa cidade. Fala comigo, meu querido! Fala comigo, meu querido!
10: Falo sim, meu querido! Tô de olho na movimentação do trânsito em Niterói, porque se aqui no Rio tá ruim, imagina em Niterói. Eita. O negócio tá complicado, porque um caminhão cegonha, nosso companheiro motorista foi tentar dar uma manobrada ali, porque pegou o caminho errado, acabou batendo em um poste.
0: Eita.
10: E aí tá interditando os dois sentidos da Feliciano Sodré ali na altura do trecho ali do terminal rodoviário de Niterói. E aí o trânsito tá pesado para quem tá circulando em direção à ponte, chegar ao centro de Niterói. Quem tá pela Feliciano Sodré tá sendo desviado ali para Barão do Amazonas, a chegada ao trecho ali da Marechal Deodoro para acessar a Marquês de Paraná e a Jansen de Melo ali no caminho para a ponte. Com isso, o trânsito já está muito pesado, tanto no trecho da Feliciano Sodré, para quem está sendo desviado ali, e também pelo trecho da Visconde Rio Branco. Quem circula pela Alameda São Boaventura, dificuldades no caminho para a ponte, já desde a descida da Caixa d'Água, para quem está pela General Castrioto, a saída ali do trecho da Doutor Porciúncula, também do trecho da Doutor Pio Borges, já com retenções até o acesso ao viaduto do Barreto, Niterói Manilha, com trânsito pesado, pelo menos 12 quilômetros de continuamento entre a altura do antigo piscinão e a chegada ao acesso à ponte. Para quem está pela RJ104, o panorama é um pouco melhor, tem retenções entre o trecho de Alcântara e a chegada à altura de Tribobó. Na ponte, quem circula em direção ao Rio, o trânsito até que está tranquilo, 15 minutos é o tempo de travessia no sentido Rio, mas que ninguém está conseguindo chegar na ponte. Aí por lá o negócio fica mais tranquilo no momento, mas para você que sai de Niterói é bom se adiantar para se atrasar com calma, porque o negócio está complicado. 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Já, já eu tô de volta com outro panorama do trânsito. Tá falado, meu querido.
0: Valeu, meu querido.

0: de mim, velho. Oh, meu Deus.
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0: estava aqui falando, inclusive, a respeito de hábitos, né, gente? Hábitos que a gente conserva até hoje. Por quê? Qual hábito você aprendeu em casa e leva até hoje? 97.9988. A gente está aqui falando de tanta coisa, né, rapaz? Essa parte da pia é interessante, né, menina Vicky?
1: A parte pra quem da pia. Alcança.
0: Exatamente. Minha mãe, me lembro de determinadas coisas que minha mãe fala, que é engraçado. Ela colocava tijolinho, velho. Você acredita? Pra dar altura na pia. A mamãe era... de 10 irmãos, ela era mais baixinha. Então, imagina. Mas eu também tenho coisa com lance de limpeza justamente por causa disso. Minha mãe falava assim, você varreu? Varri. Se eu for olhar e achar poeira, o que, que a gente faz?
1: Ah, essa frase eu conheço. Tereza
0: com
1: Rosa,
0: certeza.
1: Eu conheço.
0: Exatamente. Passava a vassoura, era uma coisa. A chinela vinha lá do quarto, que me achava em qualquer lugar. Parecia que tinha um satélite ali em mim, que o chinelo vinha, vinha que vinha. Mas vamos lá no 97.9988. Alô?
2: Alô?
0: Quem fala?
2: Cleusa Cajueiro.
1: Olha ela, bom dia!
3: E aí, Cleusa, bom dia!
0: Coisinha linda de papai, você tá boa?
2: Maravilhosa.
0: Amém, graças a Deus. Me conta aí, como é que é esse esquema aí?
2: Então, eu aprendi desde pequena, né? Eu fui criada misturada com os primos, vó. Então, as nossas férias eram de 3 meses, né? Igual agora, Michuruca,
0: que
2: né?
0: Que saudade, que
2: as
0: saudade.
2: As crianças no computador, era a gente correndo na rua, que brincando saudade. De bandeira, chegava em casa tudo sujo.
0: Isso.
2: Então, nós íamos tomar banho e era incrível, eram todos juntos, aquela isso. fila, né? O banheiro. E depois, todo mundo na faxina. Tinha que deixar tudo impecável. E a frase que a minha avó sempre falava, que o único animal que suja o lugar onde vive, me perdoa, é quem tem um apelido, que é o rato. O rato que suja o lugar onde ele vive.
1: O resto tem que ser limpinho, né?
0: O resto tem que ser limpinho.
2: Isso aí. Perfeita. E uma outra frase que é bem assim, meio grossa, mas assim, você limpa o seu traseiro no dia seguinte? Não, é na hora. Então vamos.
1: Adorei!
0: Muito bom!
1: Cleuzinha sempre cirúrgica!
3: Tem toda a razão ela, viu?
1: Rapaz.
3: Toda a razão.
0: Você pode repetir isso pra mim, por gentileza, com todo respeito?
2: Você limpa o seu traseiro no dia seguinte.
0: Não.
2: Então você não pode deixar pra depois. É sempre assim, hoje você fala assim pro seu filho, pro neto, seja lá quem for. Faz aquilo ali pra mim, por favor. Ah, depois eu faço.
0: Entendi.
2: Depois eu faço.
0: Perfeito.
2: Você limpa o seu traseiro depois?
0: É isso, é isso, é isso. Minha flor, eu vou dizer uma coisa pra você. Você é necessária nessa rádio, tá? Você, por gentileza.
2: Então, eu já falei que vocês têm que abrir um espaço, nem que seja de meia hora, pro ouvinte estar aí com vocês, no ao vivo, na participação. Tem que abrir esse espaço.
0: Você gostaria?
2: A gente tá aí.
0: Você gostaria? Você gostaria?
2: Eu não vou tomar lugar de ninguém, não. Eu só quero brincar um pouquinho.
0: Você gostaria? Você viria?
2: Com toda certeza.
3: Aí, ó.
0: Já vamos passar a sua reivindicação aqui pra nossa direção. Tendo
2: não,
0: positivo.
2: Não vou tomar seu lugar, Vicky. Não quero.
1: Ô, Cleuzinha, mas não tem disputa aqui, não, meu amor. Aqui, quanto mais gente a gente coloca, melhor fica.
0: Melhor.
2: Então, deixa eu brincar um pouquinho com o povo. Ó, você sabe que o povo fala pra mim assim: nossa, você entra no rádio, tá sempre lá, né? Seu nome tá sempre lá, você é muito participativa. Sim, porque eu sou ouvinte da Rádio Globo.
0: Olha.
2: É de manhã, de tarde e de noite. É, eu ouço por osmose, entendeu? Fico lá ligada.
0: Olha, você. Eu vou dizer uma coisa pra você, a gente ama muito você, a gente tem certeza que você é muito necessária e que você é uma parceira mesmo aqui da Rádio Globo, tá bom, minha flor?
2: Sim, com certeza.
0: Olha só, um beijo pra você, obrigado pela moral, amanhã de
2: beijo,
0: novo, tá?
2: Olha só, Vicky, eu vou mandar fazer um banquinho pra você, tá?
0: Que isso?
1: Obrigada! Maravilhosa!
0: Sensacional, senhoras e senhores!

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0: Rapaz, eu vou te falar um negócio. Quando vai chegando essa hora, eu fico muito feliz.
3: Brasil!
0: É a hora que a gente vai falar de seleção brasileira e o trio volta a treinar pela seleção. E não tá preocupando pro jogo com o Haiti, não. Será, Maca?
4: Pois é, Bruno Guimarães, Gabriel Magalhães e Rafinha voltaram a trabalhar com o grupo.
0: Ui, me deu até bambeza nas pernas.
4: Eu não sei se isso é bom ou se isso é ruim, rapaz. Depois dessa estreia na Copa do Mundo, eu não sei, enfim, se é uma boa ou se é uma má notícia,
0: ou
4: né?
0: Não é bom não, Maca.
4: Pois é, né? Rapaz, principalmente o tal do Rafinha. Eu tô...
0: Não é bom não, Maca.
4: O Rafinha foi mal
0: Deus,
4: em todos
0: cara.
4: Os lugares que
0: Meu
4: o Ancelotti colocou ele. Pois
0: céu,
4: é,
0: cara.
4: Enfim, ontem também, quem foi a campo? Neymar.
0: Ó. Oh.
4: Rapaz, pois é, ele ficou fazendo embaixadinha com a bola.
0: Entendi.
4: Deu um piquezinho
0: coisas
4: aqui.
0: Leves,
4: é,
0: coisas leves.
4: Um piquezinho ali, outro aqui. Enfim, tá bem longe ainda de voltar, né?
0: Tá, não, com certeza.
4: Fabiano, assim, eu não estou lá, né?
0: Uhum.
4: Não posso prever, mas
0: claro.
4: Eu não vejo Neymar jogando na primeira fase
0: não,
4: da Copa do Mundo.
0: Nem
4: tá?
0: Nem eu.
4: Se o Brasil passar...
0: Se...
4: Aí a gente pode pensar se veremos Neymar em campo. Porque,
0: entendi,
4: assim, tem aquele detalhe também. Ele voltando, o Ancelotti vai querer vê-lo em campo? Vai colocar,
0: rapaz,
4: não vai?
0: Mas é. Enfim, é uma dúvida, né?
4: É, falando do Bruno, do Gabriel e do Rafinha, eles estavam desgastados fisicamente, né? Foram preservados. O Rafinha tá com bolha em um dos pés.
0: Onde?
4: Pois é, bolha
0: porra,
4: nos
0: mas
4: pés.
0: Mas ele joga com o quê?
4: É. Enfim, né, meu parceiro? A equipe... De resto, a seleção brasileira já vem fazendo alguns trabalhos táticos. Há possibilidade, sim, de mudanças, né?
0: Uhum.
4: Na lateral direita, o Danilo deve ser titular.
0: Sim.
4: Tem uma dúvida com relação ao Casimiro. Se
0: tem
4: ele vai
0: dúvida?
4: Ser... É, tem dúvida.
0: Você tá de sacanagem.
4: E o Rafinha é outro que pode sair, mas também pode continuar, né?
0: Entendi.
4: No ataque, o Igor Thiago deve ser barrado para a entrada do Matheus Cunha. O Endrick que tá lá no final da fila, né? Tá todo mundo esperando por ele, mas...
0: Impressionante.
4: Enfim, essa fila tá demorando para andar.
0: Uhum.
4: Lembrando que a seleção brasileira entra em campo na próxima sexta-feira, 9:30 da noite, segunda rodada da fase de grupos da Copa do Mundo contra o Haiti. É vencer ou vencer, meu parceiro. Já
0: meu
4: não tem
0: querido.
4: Mais espaço pra tropeço.
0: É verdade. Tudo isso transmitido pelo Futebol Globo CBN. Pode ligar que aqui tem Copa. Ó, que bonitinho. Daqui a pouquinho vamos ter mais uma rodada de áudios. Quero saber a respeito de bons hábitos. O que você aprendeu em casa que você leva até hoje?

0: Vamos dar uma chegadinha? 8:31, vamos dar uma chegadinha lá no Centro de Operações da Prefeitura, saber do Léo Vieira como é que anda o trânsito no Rio de Janeiro. Me conta tudo, meu querido!
1: Conto tudo, meu querido. Tô de olho na movimentação do trânsito para quem tá circulando pela zona norte da cidade. Você que tá saindo da região de Vila Isabel, o negócio tá complicado, hein? Tem problemas ali já a partir da José do Patrocínio, o trecho de acesso Teodoro da Silva ali na altura da Alexandre Calada e o cruzamento com a Barão de São Francisco, trânsito de intenso alento. Dificuldades até a chegada ali à altura do acesso para o professor Manuel de Abreu, ali a partir do cruzamento com a Pereira Nunes. Quem está optando na saída do Grajaú do Andaraí pelo trecho da Maxwell consegue ganhar um tempinho, mas o trânsito está complicado ali no trecho do Uruguai, tem um estreitamento de pista causado por obras e o motorista vai perder um pouquinho de tempo também. Para quem está circulando pelo trecho da São Francisco Xavier, entre a UERJ e a chegada ao Colégio Militar, o motorista vai encontrando lentidão. Quem está circulando pelo trecho do Maracanã ainda perde tempo também, entre os estádio do Maracanã, ali na chegada ao Museu do Índio e o acesso ao General Canabarro.

0: o trecho ali do Engenho Novo, Marechal Rondon, trânsito de intenso alento entre a saída da General Belegarde e a altura do Sampaio. Lembrando que Marechal Rondon tem aqueles problemas de sinais de trânsito apagados, então fique atento, principalmente ali no cruzamento com a Marechal Bittencourt, o trânsito é intenso por lá. Quem está optando pelo trecho da Ana Nery na saída do Sampaio em direção a São Francisco Xavier e a chegada ao Maracanã, vai ganhar um tempinho. Trânsito por lá é bem mais tranquilo no momento. 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Já eu tô de volta com outro panorama do trânsito. Tá falado, meu querido!
1: Tá falado, meu querido!
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0: Muito bem, crianças. Olha só, a Prefeitura do Rio de Janeiro anunciou obras emergenciais na contenção na Rocinha, ok? Para evitar novos deslizamentos de terra após um temporal que atingiu a comunidade. Todo mundo viu aí, as imagens estão, né, circulando, a torta e a direita em qualquer lugar. Chuva provocou um desmoronamento na Rua 1, cara, interditou parte da Estrada da Gávea, uma das principais vias de acesso à região, enfim. E apesar disso tudo, né, não houve registro de feridos, graças a Deus, só prejuízos materiais, Vic.
1: Segundo o prefeito Eduardo Cavalieri, serão construídas canaletas para melhorar o escoamento da água da chuva e instalado um ecoponto da Conurb para o descarte adequado de resíduos. As intervenções serão realizadas após a conclusão de um laudo técnico da Defesa Civil e da GeoRio, que avaliam as condições da encosta afetada.
0: Muito bem, estamos falando aqui de bons hábitos. Estamos falando de bons hábitos. Qual o hábito que você aprendeu em casa que você leva contigo até hoje? 97.9988, você vai mandar o áudiozinho lá pra gente, preferência até 30 segundos. Eu sei que de repente precisa contextualizar, mas 30 segundos aqui pra gente colocar logo o maior número de áudios possíveis no programa, beleza? Fique à vontade. Caiete Marinho também, mais tarde, vai estar junto com a gente. Enfim, o Luar ainda tá aí na praça até às 10 da manhã.

0: Vamos registrar a presença de Priscila, coisa mais linda. Veio lá de BH, trouxe pão de queijo, trouxe doce de leite pra gente.
1: Pai,
0: né?
1: Pra gente quem? Eu não vi, se você tá sabendo, foi pra você.
0: Então, a gente não pode perder a piada, né?
1: Ah, entendi.
0: A gente não pode perder a piada.
1: Não, aqui eu comprometo as pessoas ao vivo.
0: Exatamente.
1: Assim
0: eu tô
1: que
0: esperando.
1: Funciona.
0: Já é mais ou menos, eu já perdi as coisas. Deve ter uns 3 meses que eu tô pedindo assim. Um docinho, pelo amor de Deus.
1: Amigo, eu vou trazer.
2: Olha!
0: Eu depois
1: Priscila,
0: dessa...
1: Priscila, dia 21 eu estou lá.
0: Ó.
1: 21 de julho.
0: Questão de honra. Questão de honra. Vicky Maria falou que vai sair daqui do Rio de Janeiro.
2: Vai lá buscar, né?
0: Entendeu?
2: Pois é.
1: Vou lá buscar.
0: Eu não vou te dar mais moral. Eu não vou te dar mais moral. Eu não vou te dar mais moral. Eu só peço um docinho. Não, um pãozinho de queijo, um negocinho leve. Não. Fica aí, mas tudo
1: sabe
0: bem.
1: Um negócio que eu experimentei lá de Minas essa semana? Que minha cunhada trouxe, que ela é de lá? Requeijão de corte. Rapaz, isso é um negócio absurdo. É, com a raspinha. Esse negócio é muito bom.
0: Esse é sua cara.
1: Aí eu cortei um pedaço e coloquei em cima de um bolo de milho. Você vê que eu não tenho nenhuma educação pra comer.
0: Ah, eu acho engraçado.
1: É isso que eu vou trazer de lá.
0: A carinha dela não queima, não. A carinha dela não queima. Ela não queima. Mas tudo bem. Vai dar tudo certo.
2: Já fiquei com fome.
0: Não. Você não tá
1: entendendo. Não, eu salivei muito agora.
2: 8h52 ainda.
0: Eu comeria cuscuz com ovo agora com muita tranquilidade.
2: Tranquilamente.
0: Muita tranquilidade. Tá faltando pão e tá faltando queijo lá embaixo, né? No, né? Mas tudo bem. Vamos
2: ver se a gente consegue. Meu Deus.
0: Hábitos que você tem. Priscila, qual um hábito que você tem, assim, até hoje, que você carrega, que sua mamãe te ensinou? Fala de novo.
1: Lavar a calcinha no banheiro.
0: Tá vendo? É isso.
1: Isso aí.
0: É
1: isso.
0: Até hoje, meu amor. Olha aí, até hoje é isso.
1: É claro, né? Porque cada um tem que lavar as suas roupas íntimas.
0: Eu concordo em gênero, número e grau.
1: Pelo amor de Jesus.
0: Em gênero, número e grau. Vamos lá no telefone? 97.9988. Alô. Alô, alô, alô.
2: Bom dia.
0: Bom dia, bom dia, bom dia. Quem fala?
3: Alô. Alô, bom dia.
0: Ô, quem fala?
3: É Isabel Cristina da Cidade de Deus, tudo
0: adoro,
3: bem?
0: Adoro o nome
1: é Isabel.
0: Adoro o nome
3: Isabel.
0: Sobrenome. Isabel Cristina, ela tá feliz. Ela tá
1: é
0: muito feliz.
1: É o nome
0: feliz.
1: Da minha tia, Isabel.
0: Coisa linda. Minha flor, como é que
3: tô
0: você tá?
3: Tô muito feliz.
0: Eu tô vendo.
3: Cara, vocês são os meus dias melhores.
0: Eu fico muito feliz em saber desse detalhe. Estamos aqui, eu, Vicky e Maca. Você tá no trabalho ou tá em casa?
4: Estamos aqui, eu, Vicky e Maca.
0: Ela tá ouvindo
1: com
0: delay.
1: Ah, você tem que abaixar um pouquinho o volume do rádio pra poder ouvir a gente só no telefone.
0: Isso. Ouve só no telefone pra ficar mais bonitinho. Tá, isso. Abaixa um pouquinho. Alô, isso. Tá me ouvindo agora?
1: Melhorou muito. Boa, Isabel.
2: Agora sim.
0: Você tá no trabalho ou tá em casa?
3: Aqui, Isabel Cristina da Cidade de Deus. Tudo bem?
0: Tudo ótimo. Você tá em casa ou você tá no trabalho?
3: Eu tô em casa, eu sou do lar.
0: Maravilha.
1: Boa.
0: Então, já tô esperando aqui o seu café. Me conta aqui um negócio. Hábitos que você tem, assim, que você cultiva até hoje.
3: Então, o hábito que eu tenho até hoje, meus amores, são porque eu fui criada pelos meus avós. E eu sempre me dou com lavar a louça da janta, porque não tinha nada sujo na vida.
0: Aí, é isso.
3: Isso também não faz bem, é um estoque sonoramente, né, no caso.
0: É isso. Eu concordo com você em gênero, número
3: e meus amores, o Ricardinho da geladeira todos os dias e deixa a louça suja na pia.
1: Aí não,
0: gente,
1: né?
0: Gente, não dá.
1: Aí não pode, né? Não tem que seguir as ordens da casa.
0: Não dá.
3: Exatamente. Ele quebra um pouquinho, né? Mas aí a gente acaba estragando, né?
0: Entendi.
1: Mas no dia seguinte ele lava?
3: Não lava, não.
2: Eita.
1: Aí não, né?
2: Aí não.
1: Em algum momento tem que lavar, né?
2: É difícil de defender, né?
0: Eu vou te dar um conselho. Se eu fosse você... Então, se eu fosse você, eu fazia o seguinte. Botava o relógio pra despertar 3 da manhã. 3 da manhã. E aí depois que ele perguntar assim, o que que tá despertando 3 da manhã? É porque você esqueceu de lavar a louça. Entendeu?
1: Não, dá pra fazer melhor. Pegar a louça suja e botar na cama, pô.
0: Duvido.
1: Ah,
0: duvido.
1: Dá pra fazer sempre melhor.
0: Duvido que você faz isso. Você faz?
1: Eu não, porque quem lava lá em casa é ele, não sei.

0: Cassinho. Tem resultados de promoção aqui. Você que deu uma moralzinha no 97.9988, foi lá e participou da promoção da hora. Tem resultado, Vicky? Por gentileza, com todo respeito.
1: Temos. Da peça Antes do Ano que Vem, você que participou aí no site ou no app da Rádio Globo.
0: À vontade.
1: É a dona Natália que ganhou.
0: Olha que bonitinho.
1: Final do telefone 44, Nati. Dá um alô aí no 97.9988 que a Gabizinha vai liberar pra você aí o seu par de ingresso pra assistir Antes do Ano que Vem.
0: Muito bem. O áudio mais criativo também vai se dar bem. Tem um voucherzinho gostoso, lindo e belo pra você aproveitar. O valorzinho também convidativo, né? Não, Vicky?
1: Voucher de 150 pra curtir o quintal do Zico.
0: Olha que bonitinho. Então fique à vontade. Entra aí com a gente, troca uma ideia, conta pra gente dos seus hábitos, o que você leva pra casa até hoje, né? O que te ensinaram que você curte. E você vai passar isso pra frente. 97.9988. Quer aproveitar e botar aí um reforçozinho? Vou ficar feliz.
1: Claro.
0: Fica à vontade. 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
0: Pode olhar aí no relógio, 9:01, a gente volta já já. Segura!
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7: O álbum de figurinhas da Copa do Mundo é um dos itens colecionáveis mais famosos do mundo. Mas você sabia que a probabilidade de completar um álbum sem encontrar figurinhas repetidas é menor do que a de ganhar na Mega Sena? As informações são do economista Samidana, que afirmou que a chance disso acontecer é praticamente zero. Agora, e você? Está colecionando o álbum da Copa? Tem encontrado muitas figurinhas repetidas?
5: Curiosidades da Copa. 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

0: Estamos de volta, senhoras e senhores. 9h15 no Rio. Você tá no ar na Rádio Globo 98.1, a rádio que vibra com você. Olha aí que bonitinho. Vicky Maria.
1: Manda beijos e abraços aqui, cara, porque a galera que tá ouvindo a gente, eu vou te contar um negócio. É melhor tá todo mundo em ordem, hein? Porque a Força Municipal de Segurança tá na escuta, no comando do meu amigo Cruz.
0: Olha aí.
1: Beijo pra você, meu amigo. Bom trabalho aí pra essa galera que tá fazendo um excelente trabalho aqui na cidade do Rio de Janeiro, né, Maquinha?
2: Pois é, mandar um abraço pra essa turma aí da Força Municipal, porque aqui no centro, né, infelizmente, era muito comum ali casos daqueles furtos, né, e tal. Deu uma diminuída significativa com essa turma na rua, tá?
0: Maneiro.
2: E a turma tá na pista até tarde, fica até tarde. É, rapaz.
1: É isso.
2: O pessoal tá atuando aqui na região da Central, aqui perto da rádio, tem lá na Cinelândia também, ali na Carioca, a turma tá trabalhando legal.
0: Legal, como é que é o nome do rapaz que condena? Como é que é o nome?
1: Cruz.
0: Cruz. Um abraço pra você, querido, muito obrigado pela moral e o carinho aqui com a Rádio Globo e não só com a Rádio Globo, com todo mundo aqui do Rio de Janeiro. Crianças, é o seguinte, daqui a pouco a gente vai voltar aqui com aquela rodadazinha linda e bela dos Aldos. E hoje a gente tá falando aqui de bons hábitos. Hábitos que você carregou até hoje, que sua mamãe te ensinou, seu papai te ensinou, e você leva contigo até hoje. Manda pra gente aí qual é o hábito que você carrega até hoje. O telefone pra você participar, 97.009988. Daqui a pouquinho rola o resultado. Momento esse que a gente vai abrir um espaço maravilhoso pra essa diva. Maravilhosa. Coisa linda de... Calma aí, cara. Peraí só um minutinho, com todo respeito. Diva linda, bela, com essa voz cativante. Aliás, reconhecida não só aqui no Rio de Janeiro, que, na verdade, ela está em outras terras.
1: Habla espanhol?
0: Ela está falando espanhol. Ela está agora,
1: é...
0: né? Nas rodas de assunto, não é verdade? Está lá divando, como merece, diga-se de passagem. Caete Marinho, meu amor, você tá boa?
3: Amores. Tô com saudade já de vocês, de estar abraçando vocês. Tudo bem por aí?
0: Tudo na lindo. Paz.
3: Maravilhoso. Chegando falando já dele, não sei vocês, mas eu amo Miguel Falabella. Tanto quanto ator, músico, porque canta também, autor principalmente. Por quê? Esteve no Sem Censura, gente, e contou pra Cissa Guimarães que ele pode voltar a escrever uma novela.
0: Opa!
3: Sim, que ele já tá em conversas aí, bem adiantadas, e que ele está com vontade de voltar a escrever novelas. Depois de 16 anos, a gente pode ter aí Miguel Falabella. E sabe o que é legal? Porque ele lança muita gente nova, ele dá muita oportunidade, são histórias bem populares. Então, eu amo! Mudando de assunto, olha isso, gente. Vamos falar de Carolina Ferraz, que fez um vídeo essa semana e viralizou, porque ela tá chocada do tanto de homens que atacaram a beleza dela, falando que ela envelheceu demais, que ela não é mais a mesma. Ela falou, gente, mulher sempre me atacou. Agora, a quantidade de homem que vem nas minhas redes sociais pra falar que eu estou acabada, e ela mandou um recado, viu? Que ela se sente linda, que ela se sente poderosa na melhor fase da vida dela. É isso mesmo, Carolina Ferraz, além de atriz, jornalista, ainda tá lindíssima. É demais, né, gente? É aquela piazinha pra lavar, né? Aquelas vasilhinhas. Vamos, gente. Já eu volto.
0: Sabe o que é legal, Vicky? Esse povo que geralmente fala. Eu queria dar uma olhada na lata dessas pessoas que
2: exatamente.
0: Falam.
2: Exatamente.
1: Na internet todo mundo fala, né? Eu queria ver no tete a tete.
0: É, né?
1: Tu vai falar tudo que tu escreve?
0: Não.
1: E olhando no olhinho, duvido.
2: É, vou falar pra vocês o que tem de gente na internet corajosa, mas
0: exato.
2: Só ali.
0: Exato.
2: Faz parte.
0: Eu fico mais chateado ainda, não só com essas pessoas que não têm, assim, pudor nem moral pra falar de Carolina Ferraz, por exemplo, mas que, tipo assim, o povo que aplaude, né? O povo que aplaude também é um negócio muito difícil. O dia que não tiver palanque vai ficar tudo mais fácil, porque todo mundo tem direito de falar. Ok, mas da vida dos outros... Ah, mano...
1: Ai, ai.
0: Por favor.
1: Deixa eu mandar outro beijo aqui, aproveitando.
0: Manda.
1: Hoje é aniversário da coreógrafa da Comissão de Frente da Unidos da Tijuca, minha amiga Bruna Lopes, quarentou, maridão dela, mandando feliz aniversário, beijos, declaração de amor. Então aproveita a trilha sonora pro meu amigo Vinícius, deixando seu beijo pra sua amada Bruna. Beijo pra vocês, meus amigos. Parabéns, Bru!

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1: Olá, encontrinho.
2: Vitor Lima, Cotri, que honra.
1: De propósito.
2: Obrigado pela presença de vocês e pela voz de vocês aqui nesse momento.

0: aproveitar aqui o espaço pra gente dar uma moral pra quem dá moral pra gente. Ô, Vicky, galera da Doce Maria, ligado aqui no Som da Rádio Globo, hein?
1: É, rapaz, ele galera já é parceiro nosso, Maria. Tá sempre na audiência aqui.
0: É mesmo, é?
1: Nosso brother,
0: Olha aí, brotheragem. Olha aqui, deixa eu falar uma coisa. Meu doce preferido, Ferreiro Rocher. Tudo que tem avelã, eu gosto.
1: Menino Diego tá ouvindo tudinho, tomando nota. Falou que vai mandar um docinho pra você, que não é de Minas, mas que vai mandar um docinho. E ó, vou te adiantar que eu ganhei presente de Páscoa deles.
0: É mesmo, maneiro.
1: Absurdo.
0: Eu tô
1: tenso.
0: Pode
1: seguir aí, Doce Maria LD.
0: Pois é, tô dando uma olhada aqui
1: agora.
0: Ele
1: é a senhora dele.
0: Acabei de ver um bolo aqui que tem Ferreiro Rocher. Gente, não tem
1: Vai
0: como.
1: Vai babar. Não, é bizarro. Eles são bizarros.
0: Tem um negócio aqui com um negócio de morango, com um negócio de bolo. Eita, rapaz.
2: Bom, hein?
0: Eu não tenho estrutura psicológica pra
2: ser. Você ficar olhando esse Instagram não é legal, não, tá?
0: Não, né?
1: Amigo de Soldado Ryan, né? Soldado Ryan é bem relacionado.
0: Ele é bem relacionado. Eu fico feliz com essas coisas. Até porque esse horário da 9:27, já vou, tá? Eu vou em tudo que tá aqui, tá?
1: O quê? Eu 6 horas queria ter comido um pastel.
0: Cara, eu vou te falar, sem pimenta.
1: Aí essa hora seria o quê? O docinho.
0: Exatamente. Eu acho que eu comeria o pastel primeiro e depois o doce.
1: Quem sabe, já é aniversário da minha amiga Bruna, quem sabe a gente come um pastel.
0: Vamos fazer uma ponte agora com a menina Caiete Maria, por gentileza. Caiete, chega pra cá, minha flor. Chega pra cá.
3: Ei, lindezas, de volta. Agora vamos falar de novelinha vertical? Eu
0: agora.
3: Não sei vocês, mas eu fico presa e eu gosto mesmo. Pois é, gente, o Globoplay definiu o título que faltava pra fechar o calendário deste ano das novelinhas verticais, viu? Agora, olha só, a próxima que vai ser lançada em dezembro. Eu não era louca, era casada. A trama, escrita por Priscila Pedroso e dirigida por Adriano Melo, vai ter no elenco nomes de peso, como Fernandinha Rodrigues, que eu acho maravilhosa.
0: Opa.
3: Nossa querida Bárbara Reis, que tá nessa temporada do Sofá da Caiete, claro. Você pode conferir no canal do YouTube da nossa Rádio Globo. E tem também Daniele Vinitz, Ricardo Pereira, lindo e talentoso. Daniel Rocha, um pão. Rose Moraes e Ilvio Amaral, gente, que é um ator mineiro e que dirigiu minha peça Guarapari.
1: Que maneiro!
3: Participação agora em Quem Ama Cuida. E agora vai fazer novelinha vertical. E eu fico tão feliz, mas tão feliz quando meus amigos chegam assim onde merecem, sabe? Eu comemoro junto com eles. Tô ali juntinho. Então, Will, viu? Um beijo. Gente, fiquem com Deus. Até amanhã, porque eu não tô boa, não, hein? Tô ótimo.
0: Beijo, meu amor.
1: Beijo, Cacazinha.
0: Brilhando como sempre. Agora, esse título é bem interessante, né? Eu não era louco, eu era casada.
1: Bota um tema do dia aí pra nós, Maquinha, com essa vertente.
0: É verdade. Se ligou? Tem uma novelinha nova aí que tem o seguinte título.
2: Tô ligado, tô acompanhando.
0: Não era louca, era casada.
1: Vocês concordam muito pelo contrário?
2: Isso dá tema, tá?
0: Dá, não dá?
2: Dá tema, dá,
0: dá
2: tema.
0: Não dá?
2: Dá tema.
0: Achou seu computador, Maca?
2: Ah, rapaz.
0: Que bonitinho, Maca. Ah, Maca. Que bonitinho.
2: Todo dia sai de casa esperto e um bobo, né? O problema é quando ele se encontra, né?

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0: 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Daqui a pouquinho, então, também teremos o áudio mais criativo, tem voucher e tem muito mais. Por hora, vamos dar uma chegadinha no trânsito?
2: E essa hora da tarde que não passa, hein?
0: Como assim? É, não tem problema não, dessa vez não vai me derrubar. Centro de Operações chamando Léo Vieira, meu querido, conta pra mim como é que tá o trânsito, meu garoto.
3: E essa hora que não passa pra quem tá parado no trânsito, não, Fofá? O tempo vai passando e ninguém nada anda, mas eu vou tentar ajudar. Pra quem tá circulando pelo trecho da linha amarela, olha, neste momento temos um fechamento momentâneo ali do pedágio no trecho de Água Santa por conta do congestionamento grande ali no caminho para a Barra da Tijuca. O motorista perde tempo entre a saída do túnel da Covanca e o acesso à Avenida Ayrton Senna. Para evitar que os veículos fiquem parados ali no congestionamento dentro do túnel, aí tem esse fechamento momentâneo. A gente observa já retenções ali entre o engenho de dentro e a chegada ao pedágio em Água Santa. No sentido Fundão, o motorista que circula entre Jacarepaguá e o pedágio, transfere fluindo sem dificuldade. No caminho para o Fundão, tem lentidão entre Del Castilho e a saída para a Avenida Brasil, no trecho Bom Sucesso. Nessa ligação entre Zona Norte e Zona Sudoeste, prefira a autoestrada Grajaú Jacarepaguá, onde o panorama é melhor. No acesso à Barra da Tijuca, falei que linha amarela está com o trânsito prejudicado, mas dá para tentar ganhar um tempinho pela estrada dos Bandeirantes. Quem está optando pela estrada do Gabinal e Edgar Werneck, o trânsito também é complicado ali na chegada ao trecho da Cidade de Deus. Para quem está pela Marechal Miguel Salazar Mendes de Moraes, o trânsito é muito complicado. O trecho da estrada do Gabinal, lentidão ali já na chegada ao trecho do Anil e no acesso à Cidade de Deus. Para quem está pelo trecho da Embaixadora Abelardo Bueno, o trânsito é mais complicado ali na altura do Parque Olímpico, no caminho para Ayrton Senna, sentido de Salvador Allende, para panorama um pouco melhor. Na ligação entre Recreio e Barra da Tijuca, prefira a Orla. A Avenida Lúcio Costa tem melhores condições ao longo do trajeto. 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

0: Vocês estão falando de comida até agora, eu tô ficando nervoso aqui já, porque já tá me dando bambeza nas pernas, tá? Comida é um negócio muito complicado de se falar, né? Principalmente quando a gente acorda muito cedo, né?
1: Sim.
0: Já começa a dar uma bambezinha assim.
1: Não, almoçar agora tranquilo.
0: Fato. Seria perfeito. Mas, tudo bem. Vamos aguardar só mais uns minutinhos. Hoje tem Me Divulga Aí, não tem?
1: Pô, maneiro demais, hein?
0: Hoje tem Me Divulga Aí, não tem? Beleza. Então daqui a pouquinho vamos dar uma ligadinha pra gente saber qual é as paradas. Fora isso, vamos dar uma chegadinha lá no 97.9988, trocar uma ideia com os nossos ouvintes. A gente quer saber qual hábito você aprendeu em casa e leva até hoje. Mete bronca aí, perto play, vai!
2: Bom dia, família Rádio Globo, é Melene de Caxias falando.
0: E aí?
2: O exemplo que se leva pra dentro de casa, que eu aprendi com a minha mãe, que coração é terra que não se pisa.
0: Opa!
2: Não
1: Olha.
2: Se brinca com os sentimentos de seu ninguém.
0: É isso.
2: Um ótimo dia pra vocês, uma quarta-feira abençoada pra todos aí.
0: Tamo junto.
3: Bom dia, Rádio Globo, bom dia.
1: Bom dia.
3: O hábito que eu tenho é o hábito da educação.
0: Isso.
3: Por onde eu passo, eu sou educada com todo mundo.
1: Excelente.
3: Falo com todo mundo, até a deputada. Sai falando, mesmo que às vezes eu tô meia estressada, meia zangada, mas eu nunca desconto ninguém. Saio falando com todo mundo, independente de qualquer coisa. É boa tarde, é tudo bem.
1: Gostamos.
3: Nem
0: perfeito.
3: E boa. Saio falando com todo mundo no meio da rua.
0: Apreciamos, apreciamos.
4: Quando eu não olho, Luiz, o pescador, sabe o que eu levo pra casa com sempre ouvido meu pai? Ouça os mais velhos.
0: É isso.
1: Boa.
4: Nunca faça nada contrariando o mais velho. Um
0: isso.
4: Conselho do mais velho.
0: Maravilha.
4: Valeu, Rádio Globo. Bom
0: Tamo
4: dia
0: junto.
4: No ar.
0: Tamo
1: é
0: junto.
4: Bom dia, Rádio Globo. Bom dia, Fabiana Bela. Bom dia, Bico.
1: Bom dia,
4: Marca.
0: Bom dia.
4: Aqui é Renato ADP.
1: Renato.
4: A minha mania foi a mesma do meu falecido pai. Chegar em casa, tirar o sapato na varanda.
1: Aí, ó.
0: Aí.
4: E assim que entrar dentro de casa, lavar as mãos.
1: Excelente.
4: Um bom dia a todos. Fica com Deus. Uma ótima quarta-feira.
0: Maravilha. Sabe um hábito que eu aprendi também? Não mexer nas coisas dos outros.
5: Oh.
0: Entendeu?
5: Bom, tá?
0: Não
5: tá
0: mexer aí. Nas coisas dos outros. É muito importante. Se eu ver a mochila do Maca aberta, eu vou lá e fecho. Se o telefone do Maca tocar perto de mim, eu vou lá e viro ele ao contrário. Entendeu? Não mexa nas coisas dos outros. É bom e conserva os dentes da frente. Não mexe nas gavetas também, que é bom, tá? Isso aí é... Você consegue viver mais tempo se você não mexer nas gavetas dos outros.

0: Se eu tiver errado, me corrijam. Hoje é quarta-feira, né? Hoje
1: dia
0: é quarta-feira. Hoje é dia de quê? No ar.
2: No ar.
0: Me divulga aí. Alô?
3: Oi.
0: Oi, quem fala?
3: Alô. Eliane.
0: Tudo bem, Eliane? Como é que você tá?
3: Tudo
0: tranquilo?
3: Tudo tranquilo.
0: Deixa eu te apresentar duas pessoas aqui maravilhosas. Ó, do seu lado direito tem a Vicky, do seu lado esquerdo tem Léo Macaxeiro. Olha aí.
4: E aí, bom dia?
3: Bom dia.
1: Tudo bem, Eliane? Tudo na paz?
3: Tudo bem, tudo na paz.
1: É você que representa o Fabiano 360RJ?
3: Isso mesmo.
1: Ah, então, ó, galera, antes de qualquer coisa da Eliane começar a falar aqui, pega o seu celular e vai no Instagram, lupinha do Instagram, @Fabiano360RJ. Do que se trata a sua empresa, Eliane?
3: É uma plataforma, né, 360, giratória. A gente coloca nas festas, né? E lá a gente tem a capacidade para 4 pessoas. A gente filma as pessoas. O telefone vai girando e vai registrando os melhores momentos, né? Da pessoa. A pessoa dança, brinca. E é isso. Temos a máquina de fumaças, adereço. E é um entretenimento para festa, para guardar de lembrança, né? Para vida.
1: Entendi. Lá na hora mesmo eu posso ter acesso a esse vídeo que faz 360? Como é que funciona?
3: Exatamente. 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Você pode pegar o seu vídeo.
1: Ah, que maneiro.
4: E em qual tipo de evento que você costuma colocar esse tipo de o teu serviço?
3: Tudo quanto é tipo de festa. Infantil, casamento, formatura, festa executiva. O que chamar a gente está dentro.
4: E é por todo o Rio de Janeiro? É num lugar específico? Como é que é?
3: Todo o Rio de Janeiro, Baixada, porque nós somos da Baixada, somos de Caxias. É todo o Rio de Janeiro.
1: Maneiro demais. @Fabiano360RJ. 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
1: E se eu falar que eu ouvi sobre o seu serviço na Rádio Globo, vou ter um tratamento especial?
3: Com certeza. É só falar que ouviu a Rádio Globo que você vai ter um descontinho lá. Falar que me ouviu pela Rádio Globo.
1: Opa, então
4: legal,
1: tá aí,
4: hein?
1: @Fabiano360RJ.
3: Exatamente.
1: Valeu, Eli. Beijo pra você. Sucesso. Obrigada.
3: Beijo. Obrigada. Tchau.
5: Cara, falar de amor é uma coisa que eu...

0: jeito.
1: Reta final do No Ar de hoje, senhoras e senhores, temos o áudio mais criativo de hoje, por gentileza, com todo o respeito, qual seria?
2: Bom dia, Rádio Globo, bom dia a todos. Então, o hábito que eu peguei de casa foram dois. Primeiro, lavar e cozinhar. Segundo, meu direito termina quando começa o do próximo.
1: Excelente!
2: Não queira para os outros o que você não quer para você.
1: Excelente!
2: Então, eu aprendi isso dentro de casa, minha criação com meu pai, com a minha mãe. E eu carrego para a vida e passo para meus filhos. E o direito deles termina.
3: Ah, tá aí na frente, vai. Segura o pé, segura o pé.
2: Todos aí.
1: O final do áudio é o melhor. Quem foi que ganhou?
4: Luciano Nunes, final do telefone 76, tá levando aí Quintal do Zico, hein?
1: O que ele tem que fazer?
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1: Maravilha.
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1: Faltam 2:50. Fica por aqui mais uma edição do No Ar. De volta amanhã, a partir das 7 da manhã, aqui nos 98.1 da Rádio Globo. Maca, meu querido, um prazer inenarrável mais uma vez.
6: Um beijo, tá? Até amanhã.
1: Se cuida. Você ainda vai ficar mais um pouquinho, né?
6: É, daqui a pouco tem Conexão Globo. Tô por aqui com o soldado Ryan e
1: Maravilha.
6: Camilinha.
1: Muito bem. Vicky, meu amor, obrigado pela moral mais uma vez. Estamos aqui sempre lindos e belos, Alex
4: Juntinhos.
1: E sorridentes. Amanhã, a partir das 10 para as 6, né?
4: Exatamente. Um beijo, um queijo, um saco de pão de queijo.
1: Muito bem. Camps, seja bem-vinda.
7: Cheguei.
1: Coisa linda, hein?
7: Cheguei.
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0: Nossa, vai começar o Conexão, hein? Bora!
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0: Estamos chegando, turma. Bom dia, bom dia, bom dia, bom dia, Gabizinha. Bom dia, Maca.
3: Bom dia,
0: soldado Ryan.
3: Bom dia, minha tropa do Conexão.
0: Vamos nessa. Quarta-feira, tempo pique Europa no Rio de Janeiro. Gostosinho demais.
4: Tá frio, Camila.
0: Tá frio.
3: Esse tempo é bom pra quê, minha galera? Esse tempo é bom
4: dormir,
3: pra
4: quê? Né, meu parceiro?
0: Pra ouvir o Conexão.
3: Boa.
4: Tá bom. Eu acho pra dormir.
0: Não é, Gabi? Tá bom.
4: Pra ouvir o Conexão faz
3: parte. Eu concordo com vocês.
0: O que tá rolando de aí por aí, ô Maquinha? Conta pra gente.
4: É o seguinte.
0: Assunto mais comentado.
4: Virgínia.
0: Ah.
4: Conhece?
0: Virgínia
4: Fonseca.
0: Quem não, né? Quem
4: Alô,
0: não?
4: Virgínia.
0: Alô,
4: é.
0: Virgínia.
4: Daqui a pouquinho a gente fala dela porque ela está entre os assuntos mais comentados da internet. É sobre Virgínia e sobre Copa do Mundo. O que essa mistura vai dar? Daqui a pouco eu conto.
3: Vinícius Júnior.

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0: Samba, seja bem-vinda.
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0: Ó, estamos de volta com Conexão. Alô, Virgínia, conta pra nós, Maca.
4: Ela é o assunto do momento. E na Copa do Mundo, vocês desconfiam por quê, não?
0: Não.
5: Ah, eu desconfio.
4: O quê?
5: Pode ter algo relacionado a Vinícius Júnior, não?
4: Então, acho que passou, tá?
5: A fila andou?
4: Pois é,
5: pô,
4: exatamente.
5: Isso,
4: agora o rumor é o seguinte, que ela e o goleiro da Nigéria, Maduka Okoye, poderiam ser um novo casal, acreditem?
0: Olha!
4: Pois é.
5: Pô, tu
4: é...
5: viu o maluco, mano? Tu viu?
4: Eu ainda não vi, não.
5: Pô, o maluco é bonito pra caramba, mano.
4: Sério?
5: Muito
4: não vi.
5: Bonito.
4: Não vi. Eu
5: tá,
4: sei
5: ele
4: o seguinte.
5: Tá fazendo sucesso sem estar na Copa. Olha que
4: sério?
5: É, viralizou aí, tá batendo 1 milhão de seguidores.
4: Já?
5: Muito fortão, tatuado. Pô, maneiro mesmo. Maluco bonito mesmo.
4: Enfim, os dois teriam sido vistos juntos nos bastidores
0: e
4: da Copa do Mundo.
0: E ela gosta de jogador de futebol, né?
4: Pelo visto.
5: Ah, eu também, né?
0: Você também, soldado?
5: Gosto.
0: Você também gosta?
5: Gosto. Do que tem no bolso.
0: Ai, Jesus, me ajuda.
4: Eu sei o seguinte, a fofoca do momento é Virgínia Fonseca e o goleiro da Nigéria que podem ser um novo casal. Vinícius Júnior, então, teria ficado no passado da influenciadora. E aí no 97.99988 eu quero saber o seguinte, como é que você faz com a sua fila? Você coloca pra andar rápido, devagar, você espera, enfim, a fila anda rápido. Eu quero saber, 97.99988, terminou, você já ama o próximo? Como é que é na sua
0: depende,
4: vida?
0: Depende, né?
4: É,
0: teve
4: depende.
0: Muito amor? Teve muito amor? Ou foi só um...
5: Que Deus mandou?
4: Amar o próximo,
5: então,
4: né?
5: Então, vamos respeitar.
4: Vamos ver, 97.99988, aguarda a galera.
0: Bora.

0: 7h25 na rádio que vibra com você, Péricles e Ana Castela, Simplesmente Acontece. E aliás, essa música, Maca, ela tem tudo a ver com o nosso tema de hoje. A gente tá falando mais uma vez sobre a Virgínia, não tem jeito, ela é assunto. E ó, o assunto de hoje é que ela fez a fila andar, né? Fez a fila andar.
1: Parece que sim, né?
0: Não vou julgar se foi rápido, se não foi rápido.
1: Nem eu.
0: Mas uma coisa eu vou te falar, Maquinha. Ah. Quando termina um relacionamento, sempre tem um lado que sofre mais.
1: Ah, isso é um fato.
0: Não é?
1: Até porque normalmente já tem um lado que tá se organizando pra terminar.
0: Pra meter o pé.
1: Então a pessoa já tá mais ok pro término. Enfim, na maioria das vezes é assim. Às vezes é, o pessoal conversa, chega na conclusão junto, mas muitas vezes tem um lado que já tá preparado pra esse fim, né?
0: Sim, e geralmente é esse lado que faz o quê? Começa a namorar uma semana, duas semanas depois.
1: Rápido, né? Acelera a fila. Então a gente quer saber no 97.9988 se você coloca a fila pra andar rápido, se você espera, enfim. Vamos ouvir a galera, Camila?
0: Bora.
2: Bom dia, Rádio Globo.
1: Bom dia.
0: Bom dia.
2: A minha fila tá andando lentamente. Hoje em dia a fila não tem que andar mais rápido, não.
0: Tá lenta?
2: Lentamente, como a do INSS.
1: Eita, nós.
0: INSS.
3: Bom dia, meu nome é Isabel Cristina, da Cidade de Deus.
1: Oi, Bel.
3: Não, a fila nunca andou, nunca andará, porque eu já tenho meu grande amor, Ricardinho.
0: Oh, que fofa.
3: Há 39
0: a
3: anos.
0: A fofa e o fofo.
3: Casados.
1: Que legal, que
3: casados,
1: legal.
3: Casados, aliás.
0: Boa, boa.
4: Bom dia, Camila. Bom dia.
0: Bom dia.
4: Maca, bom dia.
1: Bom dia.
4: Soldado Ryan.
1: Oi, meu amor. Bom dia.
4: Bom dia, Gabi. Denise Ribeiro de Estácio. Eu acho que a fila pra eles andou muito rápido. Eu acho que nem amor tem.
0: É.
4: Pô, brincadeira, cara. É, cada um que
0: são
4: cada
0: contratos,
4: um.
0: São
4: né?
0: Contratos, será?
4: Mas eu não. Eu, quando eu amo, amo mesmo. Com muito respeito, amor e carinho. Beijo, galerinha.
1: Beijo, dele.
5: Bom dia, galera da Conexão.
0: Bom dia.
5: Olha só, eu fui casado por 15 anos. E 15 anos, assim, um casamento legal. Quando eu me separei, poderia até pensar em fazer a fila andar, mas ainda tinha sentimento, de verdade. Não tinha sentimento pra continuar casado, mas ainda tinha. Por mais que queira fazer a fila andar, quando tem sentimento, é difícil. Depois de 3 anos que eu fui me relacionar de novo, é complicado. Aqui é o Marco de São João, aquele que tem uma história pra cada enquete.
0: Beijo, Marcos.
6: Bom dia, Rádio Globo, bom dia. Aqui é Rubens de Delfo Roxo, motorista de caminhão, guacha pura. Sobre a enquete aí, meu irmão, acabou a fila andou. 42 anos de casado.
1: Eita.
6: Já encontrei com várias por aí, cortei o caminho. Melhor coisa, nada de problema.
1: Boa! Uma vida, né?
7: Pastel de Guadalupe.
1: Qual é pastel?
0: Pastel.
7: Mas sobre enquete, se a fila anda rápida, a minha fila tá andando até com gente já. Imagina 100.
0: Como é que é?
1: Ah, entendi.
7: A minha fila tá andando com gente nela, imagina 100.
1: Tá
7: Vambora,
1: bom.
7: Vambora, segue o baile.
1: Tá bom.
8: Vai achando que é só a sua que tá andando.
1: Tá bom, tá
8: Cuidado,
1: bom.
8: Hein? É. Cuidado, hein,
1: deixa
8: mano.
1: Ele.
8: Demais se atrapalha, hein?
1: Deixa ele.
0: Participa com a gente. 97.9988. A gente quer saber de você, caro ouvinte. Como é que é, Gabi? Fala de novo. Ah, pode deixar. Deixa comigo. A gente quer saber de você. A fila anda rapidinho por aí? Conta pra gente. 10h29.

0: clima do Conexão com a Isa Ginga. 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
2: Na mesma terça-feira em que completou 30 dias lesionado, Neymar voltou a trabalhar com bola no gramado. Em atividades ainda leves e que estão razoavelmente distantes do momento em que o jogador será liberado para jogar pela seleção brasileira. A presença na partida de sexta-feira contra o Haiti é praticamente impossível. E o jogador ainda é dúvida para a partida de quarta da semana que vem contra a Escócia na última rodada da primeira fase. Enquanto isso, Rafinha, Gabriel Magalhães e Bruno Guimarães, que desfalcaram o treino da seleção na segunda-feira, treinaram sem restrições e são nomes certos no jogo do Brasil sexta-feira contra a seleção do Haiti. Já Douglas Santos, titular da lateral esquerda, deu entrevista coletiva nesta terça e projetou um jogo difícil para a seleção.
3: Mas que é uma seleção muito forte fisicamente, que tem uma intensidade que a gente, pelo menos eu pude ver no jogo que eles fizeram contra a Escócia, que tem se mostrado uma seleção muito qualificada. Então, será um jogo muito difícil, que no qual a gente tem que, o primeiro pensamento é pensar em vencer, porque não podemos ter a soberba de falar que é o Haiti e que a gente vai golear. Então,
2: de Morristown, Leonardo Dai.
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0: Gaga e Bruno Mars aqui no Conexão. Bora ficar conectados até o meio-dia por aqui, hein? A gente tá falando hoje da Virgínia, né? Claro, ela é sempre assunto. E a gente tá falando também, Maquinha. Você faz a fila andar rapidinho? Você. É pra você a pergunta.
1: Eu? Pra mim?
0: Faz?
1: Não me complique,
0: Camila. Tá bom, deixa pra lá.
1: Não me complique.
0: Ó, ouvintes,
1: por favor.
0: Vamos ouvir os ouvintes, que é melhor. E ó, ouvintes, bem carioca, com todo respeito, a gente tem visita no estúdio, pelo amor de Deus. Comportem-se.
2: A chefia tá na casa, hein?
0: Pode mandar. Pode mandar, Gabi.
3: Bom dia, galera da 98.
2: E aí?
3: É o seguinte, a gente tem que ter já uma no gatilho, né? Se acabou, bota a fila pra andar.
2: Eu penso assim
4: bom
2: também,
4: dia.
2: Mano.
4: Esse
2: também
4: tema
2: acho.
4: É bom, hein?
2: Também acho. É bom, é?
4: Então, cara, Deus mandou amar o próximo,
2: isso.
4: Né?
2: Isso.
1: É isso.
4: Então, eu na minha humilde opinião, eu mal saí de um, já entrei em outro.
1: Quer aí, dizer, ó.
0: Eu nem tinha
4: saído
0: né,
4: de um, já entrei em outro relacionamento.
2: Tá certo.
0: É isso, vai ficar chorando pra quê?
4: É, sofrer amando, entendeu? Porque às vezes você tá com a pessoa...
0: É igual o crocodilo
4: boa,
0: quando morde.
4: É legal.
0: Morde chorando.
4: Mas acabou o sentimento, aí vai pro próximo.
2: Chega, né?
4: E aí?
1: Já foi, né?
5: Bom dia, Rádio Globo, Paulinho de Quintino.
2: Olha aí, Paulinho.
5: Então, eu acho que depende muito, sabe? É, no caso da Virgínia e o Vini Júnior aí, foi pouco tempo. Na minha opinião, eu acho que não era nem amor, acho que é marketing.
2: Que
5: sabe?
2: Isso?
5: Se envolvendo mais por marketing do que amor, então...
0: Será?
5: A fila dela andar não faz muita diferença.
0: Não surpreende, né?
5: Ele não vai sofrer, ela também não. Mas quando há sentimento, é complicado, um tempo maior.
6: Meus amigos, 3 anos já que eu tô solteiro e a fila até agora não andou.
2: Tá ruim, amigo?
6: Se tá certo ou não, não sei. Mas é isso, tem prioridades.
0: Acontece nas melhores famílias.
6: Minhas filhas, meu projeto, meu trabalho, meus boletos. É isso, tem muita coisa na frente antes de namorar.
2: Filas
6: valeu,
2: mais
6: galera.
2: Importantes.
6: Tamo junto. Gabriel do Dribble aí.
1: Valeu, Gabis.
7: Bom dia, tropa da Globo.
1: Olha o Flávio aí.
0: Bom dia.
7: Então, cara, nesse caso aí, eu poderia até falar que a fila anda lentamente como a fila do Sinreg, mas estaria mentindo. Se eu falar que anda devagar, eu estou mentindo. Se eu falar que anda muito rápido, eu estou mentindo. Simplesmente deixo a onda levar.
2: Boa.
7: Fico só no marejo, deixando a onda levar.
1: Boa.
7: Quando é pra ser, vai ser, independentemente de fila. Forte abraço a todos.
0: Só cuidado com o jacaré, né? Né?
2: Cuidado, hein?
0: 97.9988, fala pra gente. Você faz a fila andar rapidinho, igual a Virgínia? Vamos de música, daqui a pouco a gente volta. 11 e 1, essa é a rádio que vibra com você.

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0: Rádio Globo 11:05.

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4: A Copa do Mundo de 2026 terá 3 sedes: Estados Unidos, México e Canadá. Mas você sabe o que é preciso fazer para se tornar um país sede de Copa do Mundo? É preciso ter estádios com capacidade mínima entre 40 mil e 80 mil pessoas. Os locais dos jogos devem ter estrutura acessível para pessoas com deficiência. Com a ajuda da FIFA, o país sede se compromete a facilitar a entrada dos profissionais no país e oferecer áreas de treino e hotéis.
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0: 7 aqui na Rádio Globo, você tá conectadinho com a gente. Esse é o Conexão. Bora ficar junto até o meio-dia por aqui, trocando uma ideia muito legal. Aliás, falar em trocar ideia, vamos mudar de assunto, soldado? Sobre o que a gente vai falar?
1: Olha, a gente vai falar agora.
0: Pera aí, um minutinho.
1: Pera.
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0: 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Agora sim.
1: Você mandou perar, eu perei. Olha só, Shrek 5, hein? Ganhou o primeiro trailer. E teve a data de estreia anunciada pra junho de 2027. É o filme do ogro mais querido do Brasil, não é?
0: Com todo mundo gosta. Certeza. Ele é um Quem ogro... não gosta de Shrek, tá vivendo errado.
1: Tá vivendo errado, pois é. Houve um gap aí, um intervalo de 16 anos do Shrek pra sempre pra esse filme que será lançado no ano que vem, né? O Shrek é um ogro.
0: Quantos anos?
1: 16 anos.
0: 16?
1: Passa rápido. Gente, a gente era menino,
0: socorro.
1: A gente era novinho.
0: Socorro.
1: Pois é. É o seguinte, embora ele seja um ogro, ele é muito querido, né? Ele é muito adorado pela galera, é um ogro fofo, né?
0: Sim.
1: Eu acho que todo mundo tem um Shrek na nossa vida. Não é? Uma pessoa que é mais grossa, mas que a gente se identifica e gosta bastante.
0: Sim.
1: Só que é sobre personagem de filme ou de desenho que a gente vai falar agora. Qual é o seu personagem de filme ou de desenho que você mais se identifica e por quê? Vamos botar desenho, galera, sem ser, sei lá, Rambo, essas coisas. Desenho, tipo Pikachu.
0: Desenho animado.
1: Desenho animado. Vamos relembrar Cavaleiro do Zodíaco. Fala aí, Maca, mais desenhos que você lembra aí da antiga.
4: Pô, Pokémon,
1: não querendo
4: Digimon,
1: te chamar de velho, né?
4: Ah, Yu-Gi-Oh! Super Campeões.
0: Mas é que você se identifica ou o desenho que você gente... gosta, marcou
1: que você
0: sua
1: gosta,
0: vida?
1: É, que você gosta, que marcou sua vida, que
0: eu não posso falar o meu.
1: Não?
0: Não posso, porque, meu Deus, é muito antigo. Acho que nem
1: antigo.
0: Você conhece.
1: Qual é?
0: Jaspion.
1: Ah, sim, pô. Não.
4: Jaspion, a gente conhece.
1: Você tem quantos anos, cara? Você é pouco mais,
0: não,
1: um pouquinho mais que eu só.
0: Não, pergunta delicada.
1: Ela tá achando
0: anos?
1: Que a gente tem 23.
4: Acho que a gente é muito
1: no
4: novo.
1: Não há. Vambora. Bora, 979988. Qual o seu personagem preferido, hein? Valendo.

0: ótima quarta-feira pra você que tá ligadinho aqui na Rádio Globo, ligadinho com Conexão. Esse é o Sorriso Maroto, 80 anos. A gente tá perguntando pra você, caro ouvinte, qual foi o seu... desenho favorito? Pode ser assim,
1: Soldado? Pode ser o desenho favorito, desenho seu favorito? Personagem favorito, personagem? Que marcou sua infância, sua adolescência aí. Manda pra gente por quê.
0: Vamos fazer essa conexão direta com eles agora. Pode soltar, Gabi?
2: Bom dia a todos. Eu sou Ednei do Jardim de Dentro. Lembrança minha de desenho, sim, são duas. Primeiro os Flintstones e depois o Popeye.
3: Popeye.
2: Maneiro, Popeye, muito
3: maneiro.
2: Fofo.
3: Maneiro, maneiro.
4: Bom dia, Rádio Globo, muito bom dia. Aqui é Gustavo Assis, motorista de aplicativo da Penha. Então, um desenho que eu mais me identifico, de fato, do desenho da minha infância, é Cavaleiro do Zodíaco, né? E o personagem é o C, né? Porque como eu, apanha pra caramba, sofre pra caramba, tá sempre derrotado e no final ele vence.
1: Assim é a vida, tamo assim junto. É a vida.
0: Então vamos esperar
5: fala
0: o final.
5: Galera, fala, galera, soldado Lion, meu bruxo.
1: Qual é, Tadeuzinho?
5: Em Portugal, hein?
1: Boa.
5: Ah, o pai é o Batman, guerreiro. Esquece, esquece.
1: O Batman.
5: Tamo junto, vamos pra cima, galera.
1: Tá aí o Batman, né? Batman é forte também, né?
3: Bom personagem.
0: Batman, bom demais.
1: A galera tá escolhendo muito bem. Continua participando que dá tempo. 97.9988. Com qual personagem você se identifica e por quê? Lendo aqui no Conexão Globo.

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8: A Copa do Mundo de 2026 terá 3 sedes: Estados Unidos, México e Canadá. Mas você sabe o que é preciso fazer para se tornar um país sede de Copa do Mundo? É preciso ter estádios com capacidade mínima entre 40 mil e 80 mil pessoas. Os locais dos jogos devem ter estrutura acessível para pessoas com deficiência. Com a ajuda da FIFA, o país sede se compromete a facilitar a entrada dos profissionais no país e oferecer áreas de treino e hotéis.
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0: Diego e Vitor Hugo, tubarões. Eu também concordo. Quem deixou você lá nos tubarões não tem direito de perguntar nada, não.
1: É verdade.
0: É, não é?
1: Concordo com você, Camila.
0: Bora lá pra ouvir os nossos ouvintes. Aliás, as últimas participações de hoje.
1: 97.9988, vambora.
2: Olá, olá, bom dia. Aqui é o Max falando de Santa Teresa.
1: Fala, meu parceiro, meu conterrâneo.
2: Meu desenho da minha infância, que eu lembro, Caverna do Dragão.
1: Oh, tirou onda.
3: Fala, fala, galera, bom dia. Aqui é o Alex.
1: Fala, Alex.
0: Oi, Alex.
3: Meu desenho, eu sou velho, meu desenho era os Changeman, Jaspion, Jiraiya, Giban, Black Kamen Rider RX. Desenho de velho, pô. Desenho de velho.
0: Aí não, amigo.
4: Rádio Globo, aqui
0: me ajuda.
4: É Fabiana de Ramos. Eu me identifico, Fabia, muito com Pica-Pau. Eu gosto de assistir Pica-Pau, né? Bom dia.
1: Gostava muito também, Pica-Pau e Tom Jerry. É isso. Ficamos por aqui com a participação de áudio, mas temos mais músicas, não é isso, Camila?
0: Temos, sim.
1: Bora. Beijo, galera. Obrigado, hein?

0: dia do belíssimo Belo. Que a gente fecha o Conexão de hoje. Agradecendo sempre a sua participação, ouvinte. Sem vocês, a gente não seria nadinha, nadinha, na dica de nada. Agradecendo ao soldado Ryan, muito obrigada. Maquinha.
1: Um beijo, minha parceira.
2: Beijo, beijo, Camilinha. Até amanhã.
0: Amanhã, vocês estão de volta, né?
1: Com certeza, às 10 em ponto. E o Maca mais cedo, né, Maca?
2: Mais cedo, às 7, no ar.
1: Boa.
0: Fechado.
1: Beijo. Beijo. Tchau.
0: Tira onda no cineminha é a Fabiana dos Santos, final de telefone 17. Parabéns, Fabiana. 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
3: 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E a hora certa.
0: Rádio Globo, meio-dia e um.
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0: Vai começar o rebobina, hein? Tá na hora de recordar por aqui.

0: ótima tarde pra você ligado aqui na Rádio Globo. Tá começando Rebobina, tá na hora da gente recordar aquelas músicas que fizeram muito sucesso no passado e agora elas voltam inteirinhas. Aqui, ó. Eu também.
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0: A gente começa com esse clássico, né? Só pra contrariar. Se chama Amor. E o dia 6.

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0: te falando, era a monada. Aí, ó, o que que era? A gente fechou a primeira parte do Rebovira de hoje com Molejão, Cilada. A gente curtiu também Rapazola, Bala Bombom e Chocolate, Grupo Raça, MC Marcinho, Grupo Revelação e Só Pra Contrariar foi a primeira de hoje. Esse é o Rebovira que rola todos os dias ao meio-dia aqui na Rádio Globo. 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Rádio Globo, meio-dia e 33.
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1: O álbum de figurinhas da Copa do Mundo é um dos itens colecionáveis mais famosos do mundo. Mas você sabia que a probabilidade de completar um álbum sem encontrar figurinhas repetidas é menor do que a de ganhar na Mega Sena? As informações são do economista Samidana, que afirmou que a chance disso acontecer é praticamente zero. Agora, e você? Está colecionando o álbum da Copa? Tem encontrado muitas figurinhas repetidas?
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1: Ah, por falta de aviso não foi, né? Agora quer voltar? Não mete essa. Eu bem que te falei, por favor, não.

0: música me pega demais, hein? Do ano de 2002, Tribalistas. Pega essa galera, olha que trio. Arnaldo Antunes, Carlinhos Brown e Marisa Monte. É mole ou que mais? E assim nós fechamos o Rebobina de hoje com os Tribalistas. Galera linda, Arnaldo Antunes, Carlinhos Brown e Marisa Monte, um beijo pra essa galera, já sei namorar. A gente curtiu também Michel Teló, rolou por aqui Tenta Samba, Exalta Samba, Honey Baby, muito mais. Rebobina fica por aqui, mas volta amanhã, a partir do meio-dia, aqui, na rádio que vibra com você.
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0: Rádio Globo, meio-dia, meio-dia não, 1:02.
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0: Bora lá falar com o soldado Ryan.
5: Bora, minha parceira Camila, falar de irregularidades no governo. Ah, não acredito, não tem não.
0: Tem.
5: Falar também de Messi, o maior da Copa do Mundo, o maior artilheiro. E também de uma cantora que tá fazendo um sucesso estrondoso por aí. Tudo agora no Hashtag Globo.
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5: Hashtag irregularidades no governo. O governo do Rio publicou hoje um novo processo de licitação para contratar empresas, atenção, presta atenção nisso, responsáveis pela alimentação no sistema prisional aqui do Rio de Janeiro. Essa medida ocorre alguns meses após o Tribunal de Contas do Estado suspender um edital semelhante, estimado em 1,3 bilhão de reais, por apontar irregularidades. Até na marmita dos presos a galera tá metendo a mão, hein? Ih.
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5: Hashtag genial. Messi se torna o maior artilheiro de todos os tempos em Copas do Mundo ao fazer 3 gols na Argélia. 3 pra Argentina, 0 pra Argélia, que volta a campo aí no dia 22 de junho contra a Áustria. Ele se tornou o maior artilheiro da história de Copas do Mundo, junto com Miroslav Klose.
0: Gostei.
5: Miroslav Klose. Hashtag tá na rede. A cantora Mariana Fagundes, que tá fazendo muito sucesso na internet e já trocou ideia com a gente aqui na Rádio Globo, tá sendo confundida com a Ana Castela, pela voz dela, né? Na música Peão Todo Tatuado. A Mariana bateu 2,5 milhões de seguidores no Instagram e ela também tem mais de 10 milhões de ouvintes mensais no Spotify, 52 milhões de plays só nessa música no Spotify. Então a Mariana teve que postar vídeo. Galera, olha só, quem canta essa música sou eu. Não é a Ana Castela e, de fato, é uma voz parecida.
0: Legal.
5: São 2 talentos da música sertaneja aqui do Brasil. Então, um beijo pra Mari, que já trocou ideia com a gente aqui na Rádio Globo e é uma artista muito especial.
0: Valeu, beijo.
5: Valeu, beijo.

Deixa eu parabenizar a Maria Eduarda, final de telefone 49. Maria Eduarda, final de telefone 49. Você vai correr, garota. Parabéns. Envie um WhatsApp aqui pro nosso número 21 97.9988 e saiba como retirar seu prêmio. Mais informações, siga o arroba Instagram, lá no Instagram, né? Trackfield Tijuca, classificação 18 anos. Ela faturou uma inscrição aí pra corrida Corre no Bairro. 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Daqui a pouco a gente volta.

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1: 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Vamos que vamos, hein? Ótima tarde pra você, ligadaça aqui na Rádio Globo. Eu sou a Camilinha, vamos junto, hein? Tá começando mais uma edição do Sem Parar. São 2 horas diretaço de música, sem intervalo comercial por aqui. Aproveita e participa com a gente. Anota aí 3 músicas ou 3 artistas na sequência, que tá valendo aquele cartãozinho com 10 mil reais. Então não deixa de participar não, hein? Depois corre lá no radioglobo.com e manda a sequência. Música sem parar. Começa com Vitinho e Suel, Mega Sena.

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de propósito na Rádio Globo, sem a roupa de ir, hein? Tá curtindo sem parar, são 2 horas diretaço de música sem intervalo comercial aqui na Rádio Globo. Pra você que participou com a gente, agora corre lá no site radioglobo.com.br e manda a tua sequência pra gente. No final do mês, você pode faturar um cartão com 10 mil reais aqui na Rádio Globo, hein? Deixa eu dar os parabéns pra Ivanete Pereira, final de telefone 18. Faturou aí ingressinhos pra curtir Bahamas Deck Bar. 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Ivanete, parabéns. 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E o Sem Parar continua, hein? Faltando 2 minutos para as 2. Ótima tarde para você. Amanhã a gente volta a se falar aqui na Rádio Globo a partir das 10.

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0: fechando sem parar de hoje, Ian, foca na gente, tá chegando aqui o É Nós, não sai daqui não que é jogo rápido, tá?
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0: Rádio Globo 2:54, seguinte, hein?
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0: 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E tem resultado de promoção. Parabéns, Paulo Filipe, o final do telefone 47. 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Vai curtir o Chora Calouro, hein? Tirou essa onda. E ó, e tem promoção rolando, tá? 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Tá chegando aí o É Nós, não sai daqui não.
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0: Muito boa tarde, soldado Ryan. Qual é a boa, irmão?
6: Fala, meu parceiro Mola. Falar aqui no Hashtag Globo de aumento de helicópteros rodando aqui pelo Rio de Janeiro. Falar do Botafogo também e do Parreira, que tá internado. Tudo agora no Hashtag Globo.
0: Boa.
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6: Hashtag helicópteros. Com o aumento do tráfego de helicópteros no espaço aéreo do Rio, o número de incidentes no estado superou com folga o registrado em São Paulo, que tem a maior frota do país. No ano passado, foram registrados 142 incidentes com esse tipo de aeronave, uma média de um caso a cada 3 dias, enquanto São Paulo foram contabilizadas apenas 11 ocorrências em todo o ano. Nós tivemos aí recentemente aquele acidente envolvendo 2 helicópteros que ocasionaram aí a morte de 6 pessoas.
0: Infelizmente.
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6: Hashtag Botafogo. O Botafogo vai iniciar uma intertemporada no dia 22 de junho, na segunda-feira que vem, com a reapresentação do elenco no CT, e vai embarcar para a Rússia no dia 30. A estreia alvinegra no torneio acontece em 4 de julho, diante do CSKA Moscou, né? Em seguida, o time volta a campo aí contra o Dinamo Moscou. É um intercâmbio do Botafogo, digamos assim, nessa temporada que tá parada por causa da Copa do Mundo.
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6: Hashtag tá na rede. Carlos Alberto Parreira, ex-técnico da seleção brasileira e de vários clubes, né, brasileiros, foi internado no Hospital Samaritano, na Barra da Tijuca. Essa informação foi confirmada ao G1 pela unidade de saúde. Não temos mais informações sobre o quadro, né, do dirigente. A gente espera que fique tudo bem, não é isso, Mola?
0: Exatamente, meu irmão. Daqui a pouquinho tem um É Nós, hein?
6: Vambora, fica aí.

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7: Você sabia que um goleiro que sequer foi campeão da Copa do Mundo recebeu o prêmio Bola de Ouro no mesmo ano? Mesmo tendo o prêmio Luva de Ouro, que foca em goleiros, o alemão Oliver Kahn também foi premiado com a Bola de Ouro em 2002, o que causou surpresa. Naquela edição, a Alemanha foi derrotada pelo Brasil na final por 2 a 0 com 2 gols de Ronaldo Fenômeno. Em um dos gols, o Oliver Kahn falhou.
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2: E vamos nessa, muito boa tarde, 3:01, começando mais uma edição do É Nóis, Soldado Ryan. Tava com saudade, cara.
3: Eu também, né? Ficamos offline ontem, anteontem, por causa da transmissão da Copa do Mundo, mas estamos de volta.
2: E eu fiquei 5 dias offline também,
3: né?
2: Porque agora sou papai, né?
3: Tá
2: agora
3: dormindo,
2: fiquei.
3: Amigo?
2: Não tô nessa noite, foi complicado.
3: Ah, faz parte. Só tem uma coisa pra te dizer, vai piorar.
2: Vai piorar, né? Isso. Mas são só 3 meses que a galera diz, deixa eu acreditar nisso.
3: Confia, todo mundo.
2: Soldado Ryan, boa tarde, vamos nessa. Lembrando pra galera que tá ouvindo a Rádio Globo, que a gente tá tendo alterações na grade por conta do evento que tá rolando aqui de futebol, né? Aquela coisa toda.
3: A famosa Copa do Mundo.
2: A famosa Copa do Mundo.
3: Tá bombando aqui na Rádio Globo.
2: Tá bombando. E pra você que quer acompanhar a grade, essas alterações, pode entrar lá no site radioglobo.com.br, que por lá tem toda essa alteração.
3: Isso.
2: Mas fica tranquilo que a gente tá tirando essa onda, né?
3: Isso. É, lembrando que hoje vamos até 4:30 da tarde.
2: Isso.
3: Mas temos promoção no nosso Instagram.
2: Ah, é?
3: Temos,
2: ah, hoje,
3: claro.
2: Hoje é quarta?
3: Meu amor. Você tá perdido.
2: Hoje é aquela promoção.
3: É, papai.
2: Hoje é aquela, né? Hoje é aquela, né?
3: R21 Bar e Restaurante. Tá rolando já. E já vou logo dando a dica. Hoje é até 4:30 da tarde o programa. Então perca tempo. Vá logo participar. Batemos mais de 7 mil comentários.
2: É verdade.
3: Na semana passada. O programa começou agora. A gente tá começando a divulgar. Já tem 500 comentários.
2: Já?
3: Você vai perder
2: já
3: tempo?
2: Já bombou.
3: Vai perder o voucher também. Resultado ao vivo no fim do É Nóis, que hoje é 4:30 da tarde. Tá explicado?
2: Maravilha. Tirou essa onda. Então aproveita e já segue lá, @radio.globo. Segue também, @mola, tá ligado? Soldado Ryan.
3: @RyanLobo10.
2: Fechou. Vamos nessa. Tá começando É Nóis. Vai.
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0: Não tem noção. Você não tem noção, soldado Ryan?
1: Do quê?
0: Do tema de hoje, cara.
1: Eu tenho, fui eu que escrevi. galera que não tem. Ô, Mola, deixa eu te fazer uma pergunta. Ah. Quando você tá estressado, o que você gosta de fazer pra desestressar?
0: Qualquer coisa, menos o tema.
1: Menos o tema?
0: Menos o tema. Eu gosto de jogar videogame.
1: Boa.
0: Gosto de produzir a música no meu estúdio, fazer uma locução, vir trabalhar na Rádio Globo.
1: Dá uma descontraída, né?
0: Isso, eu gosto, cara. Boa. Isso eu gosto.
1: Tem gente do outro lado do mundo que tá usando um hábito diferente, né? Tá com um hábito um pouco diferente. É. Não tão comum, pelo menos aqui no Brasil, né? Não tenho ciência. Eles, lá na China, a galera já maior de 18, tá estressada, bolada da cabeça, tá chupando chupeta.
0: Não é possível.
1: Eu juro pra você, aliviar a tensão no dia a dia, eu juro pra você, isso é sério, notícia séria. Pra tentar manter a calma, né, durante o dia, do estresse, enfim, da vida.
2: Mas qual é a ligação da chupeta pra desestressar?
1: Desestressa o bebê, né? Por que não vai desestressar um adulto, né?
0: É verdade.
1: Acho que é meio que, sei lá, algo que prende a atenção e alivia o estresse, sabe?
0: Entendi.
1: E eu
0: tá
1: quero
0: bom.
1: Propor tá aos valendo, nossos vai. Ouvintes a nossa resenha de hoje, que é a seguinte: quando você está estressado, tá bolado, tá precisando se acalmar, o que você faz? Lembrando que
0: bom
1: são
0: saber.
1: 3:10 da tarde.
0: Vai devagar, troca as palavras.
1: Isso,
0: né?
1: Por favor, com cuidado, né?
0: Exatamente.
1: Senão a gente não consegue colocar no ar aqui. E áudio de até 30 segundos, né?
0: Só porque não é podcast, né?
1: Isso.
0: Então você pode participar no 97.9988.
1: Podcast então, tem o hashtag Global Trends.
0: Tem também, que é bom demais, tá?
1: Boa.
0: Ó, o que você faz pra desestressar quando tá estressado?
1: Isso é bom,
0: chupeta,
1: né?
0: Não, né?
1: Depende.
0: Depende.
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0: Soldado Ryan, o que que tá acontecendo no Enem 2026 aí, cara?
1: É o seguinte, cara, temos a informação aqui de que a data do pagamento, a data final pra pagamento da taxa de R$85 pra quem vai fazer o Enem, ela foi adiada, tá? Pra dia 22 de junho, exatamente. Olha, o prazo era até hoje, mas o Ministério da Educação decidiu dar mais um tempinho aí pra galera, então até dia 22 de junho, todo mundo que vai, que se inscreveu, né, no Enem e não tem direito à isenção da taxa, tem que pagar essa taxa de R$85. Você consegue gerar o boleto lá na página do participante. É, pode ser feito por Pix, enfim, cartão de crédito, débito. A informação importante é a seguinte: dia 22 agora é o novo prazo.
0: Sim.
1: E se você fez a inscrição e não pagou a taxa, você não vai conseguir fazer a prova, tá? A sua inscrição só é 100% confirmada quando essa taxa foi paga.
0: E vale lembrar também, não vai deixar pra pagar no último dia também,
1: vai
0: né?
1: Vai dar
0: porque
1: confusão.
0: Vai dar confusão, o sistema vai cair,
1: hoje,
0: não vai
1: por
0: dar
1: exemplo, o gov.br tava fora do ar.
0: Então, já pensou? Você é,
1: deixei pra fazer um negócio de última hora no gov.br.
0: É, você arrebentou. Então não faça igual o soldado Ryan. Cara, é o seguinte, tá? A CEDAE vai interromper a operação do sistema Ribeirão das Lajes das 2 da manhã de quinta-feira às 2 da manhã de sexta-feira pra instalação de novos equipamentos na rede, tá? A intervenção afeta o abastecimento de água em bairros da Zona Norte e do Centro, além dos municípios de Japeri e Queimados na Baixada Fluminense. Os agentes da CEDAE vão trocar os macromedidores, uma espécie de hidrômetro de grande porte que mede o volume total de água transportada pela rede de sistema. Então vale a pena ficar ligado aí, né? Dar uma reservada, não
1: é
0: isso?
1: É, economiza aí, hein?
0: Economiza,
1: vai ficar sem mãe.
0: Mas daqui a pouquinho tem participação da galera lá no 97.9988 com o tema de hoje. Fechou? O que você faz pra desestressar? Manda pra gente, não dá mole. Isso é nóis.
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0: Para muito. De Pirraça e Imagina Samba, mas já é da outra formação, né?
1: Isso, com Marcial e companhia, né?
0: Maravilha.
1: Já tinha saído.
0: Cara, e acabou de tocar aí três músicas, então lembrando aí que tem a sequência premiada valendo um cartão com 10 mil reais, soldado Ryan. São 10 mil reais, cara.
1: Meu sonho.
0: A pessoa pode fazer anotação com três músicas aí e se cadastrar no site radioglobo.com.br, quem sabe aí no final do mês. Cartãozão com 10. Aí tira onda demais, né, cara?
1: Faria diferença na minha vida hoje. Sabia? Imagina no fim do mês.
0: Eu quero esse cartão. Fala pra mim, cara.
1: Ah, pra quem quer concorrer também a um combo R21 bar e restaurante, enquanto o cartão de 10 mil reais não sai, temos 2.200 comentários com meia hora de programa, tá?
0: Já bateu isso?
1: É, vamos lançar um desafio pra galera? Você topa?
0: Ah, eu topo. Vambora.
1: 7 mil comentários tem promoção aqui na sexta.
0: Até 4.5.
1: Até 4.5. Se batermos 7 mil comentários na
0: outra
1: publicação...
0: vez, a gente bateu, teve promoção maneira, tá?
1: É. Aí a gente vai aumentando o valor do voucher, vai repetindo aqui, vai aumentando.
0: Sim,
1: aumenta o número de ganhador. Aí agora a responsa tá na mão de vocês, fechou?
0: Combinado, vai fechar.
1: @radio.globo.
0: Ó, lembrando o tema de hoje, se você tá estressado, o que que você faz pra desestressar? Os chineses, por exemplo, gostam de espeta, né? E a galera participou aí?
1: 97.9988, tá pronto?
2: Boa tarde, é nóis.
0: Boa tarde.
2: Quando eu tô muito estressada, eu gosto de ficar gastando dinheiro.
0: Bom também, isso é verdade.
2: Mesmo que eu não tenha, mas eu gasto.
0: É, mas é assim.
2: Beijos.
1: Bota
0: é
1: no
0: assim.
1: Cartão.
0: É assim, é isso, parcela. É isso. Parcelou tudo.
3: Boa
0: certo.
3: Tarde, Rádio Globo.
1: Opa. Oi.
3: O que eu faço pra me desestressar quando eu tô estressado? Eu danço.
0: Ah, que bom.
3: Canto e danço.
0: Bom, também.
3: Muito, esqueço um pouco. Termino esquecendo.
0: Bom demais.
3: Saio, passeio.
1: Coisa boa, né?
0: É, cantar e dançar faz parte também, ajuda bem.
1: É legal, é legal.
0: É bom, é bom.
4: Oi, Globo. Gente aqui de Salvador. Olha, quando eu tô estressada, o que eu mais gosto é de mergulhar na piscina.
0: Isso é verdade.
4: Ouvir música com fone, ficar meio que olhando também o mar. Aí eu me desestresso. Manda um beijo aí pra minha amiga Ed, que tá aqui no trabalho, e Vinícius.
0: Beijo pra...
4: Beijo, Globo. Pra sua amiga Salvador. Vinícius.
0: Valeu, beijo.
1: É
0: a
1: Hélio e o...
0: Isso, como é? É quem?
1: Hélio.
0: Hélio, não sabe o nome, né?
5: Boa tarde, Rádio Globo. Aquele mesmo, perigoso. Rapaz, eu quando eu tô estressado, vou falar pra você. Eu gosto de fazer aquela brincadeira de adulto. Pra desestressar. E depois de fazer a brincadeira de adulto, tomar aquela bela cerveja gelada e acender a churrasqueira e comer uma carne. Valeu, Rádio Globo! É nóis!
0: Tá bem, tá bem.
1: Tá com saúde em dia.
0: É,
1: né?
0: Lembrando que o bebê não dirija.
1: Isso.
0: Tá? Importante.
6: Salve, rapaziada do É Nóis.
0: Salve.
6: Salve, soldado. Salve, mola.
0: Salve,
6: beleza, Thiago Galeto aqui falando.
0: Salve,
6: então,
0: Galeto.
6: Meus amigos, pra desestressar, nada melhor do que uma cerveja bem gelada. É isso que eu
0: galera,
6: faço.
0: Tá pra frente.
6: Tô estressado, abro uma bem gelada. No primeiro copo já acabou o estresse.
0: Já foi. Bom demais também, né?
1: Aí a onda bate, vai embora e vem o estresse de volta. 97.9988, vai mandando, ainda dá tempo de participar. Quando você tá estressado, o que você faz pra ficar tranquilo, pra desestressar? Não é isso, Mola?
0: Comprar uma chupeta pra mim hoje, cara. Não quero saber, não. 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

0: de Ouro, que foca em goleiros, o alemão Oliver Kahn também foi premiado com a Bola de Ouro em 2002, o que causou surpresa. Naquela edição, a Alemanha foi derrotada pelo Brasil na final por 2-0, com 2 gols de Ronaldo Fenômeno. Em um dos gols, o Oliver Kahn falhou.
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0: Ryan, eu quero saber o seguinte, cara. O que, que mais tá rolando nas redes sociais hoje? O que, que tá mais sendo comentado?
1: Cara, o assunto das redes sociais é a Copa do Mundo, né? Não tem jeito, todo mundo falando sobre isso, né? É um evento que mobiliza o mundo inteiro e a gente tá vivendo uma edição muito legal, né? Que é a maior Copa do Mundo de todos os tempos, né?
0: É verdade.
1: Com 48 seleções. Por exemplo, a seleção de Portugal, de Cristiano Ronaldo, um dos maiores de todos os tempos, tá jogando nesse momento.
0: Ah, é?
1: Contra a República Democrática do Congo. E tá 1-1 nesse momento, faltando 10 minutos.
0: Várias zebras rolando no campeonato,
1: parte,
0: né?
1: Faz parte, cara. Faz parte, são várias histórias legais, como a do Vozinha.
0: Do
1: Vozinha viralizou, né?
0: Não, e já passou, tipo assim, a galera tá com mais de 11 milhões de seguidores,
1: isso,
0: cara.
1: Tem noção? E sabe um outro assunto comentado, mais comentado, que a gente não teve oportunidade de falar porque não teve a nós? Sobre essa concorrência que estão falando tanto, essas brigas aí entre Globo, Cazé, TV, essas coisas.
0: Chato.
1: É, a galera fica comparando, mas tá todo mundo fazendo um trabalho excelente. Parabéns a Globo, SBT, Cazé, TV,
0: e
1: todo
0: se
1: mundo
0: você quiser,
1: gente,
0: assim, ouvir o jogo mais rápido, é no rádio, tá?
1: É, exatamente.
0: Que é um segundo.
1: Então, assim, cada um tem o seu público, todo mundo faz o melhor e pra elogiar um não precisa desmerecer o outro.
0: Vamos falar, vamos assim, pra nós em campo, então, continuar falando de futebol.
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1: Pode falar, garoto. Posso falar? Lionel Messi, né? Destaque da Copa do Mundo até o momento. Fez 3 gols ontem contra a seleção da Argélia.
0: E né? Tá bem, um né, cara? Difícil. O cara não fica ruim
1: 39
0: nunca.
1: 39 anos, né?
0: É, pra jogador de futebol é uma idade avançada, cara.
1: Mas é um cara que se cuida muito, é totalmente
0: tipo
1: profissional.
0: A gente, né?
1: E a gente se cuida muito. Eu hoje almocei um prato de peão mesmo.
0: Um açaí de 500.
1: E um açaí de 500 com uma coca-lata. Pô, aí...
0: Tá bom demais.
1: Por isso que eu não jogo igual o Messi.
0: Entendi.
1: Tá bem que eu trabalho sentado aqui, né?
0: Entendi, né?
1: É
0: por isso que é jornalista não, né?
1: Exatamente. E Portugal jogando agora 1-1, como a gente falou.
0: Maravilha. Vamos com música, hein?
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0: Também gosto assim, a gente gosta de você, Ivete. Fala, soldado Ryan.
1: Oi, galera, olha,
0: participando aí, firme. Antes, quero falar da promoção, né?
1: Agora,
0: tá bombando,
1: né? Tá bombando a promoção lá no nosso Instagram. Lembrando, meia horinha pro resultado, tá? Se você não participar... Temos já mais de 3 mil comentários, isso, hein? Mais
0: rápido,
1: de 3
0: tá?
1: mil comentários,
0: rápido.
1: Exatamente. Então você tem meia hora aí pra seguir a Rádio Globo, seguir R21 Bar Restaurante e comentar quantas vezes você quiser. Eu vou amassar essas delícias.
0: Bom,
1: aí
0: demais.
1: Tem um combo lá do R21, que tem a costela, tem o camarão aparisiense, tem a chapa de picanha, peixe crocante e muito mais, beleza?
0: Bom demais,
1: pra participar,
0: também.
1: Segue lá a Rádio Globo, segue geral e comenta quantas vezes você quiser.
0: Maravilha, maravilha. Soldado Ryan, o tema de hoje era o seguinte: se você tá estressado, o que você faz pra desestressar? E a galera tá participando no 97.9988.
1: Bora ouvir?
0: Temos áudio? Tem a galera aí?
2: Bom dia, meu...
1: Sempre.
2: Meus amigos da Rádio Globo. Luciana de Mesquita. O que eu faço pra me desestressar? Escola, amigo. Estupidamente gelada e um tira-gosto. Tira o estresse como nada. Eu fico levinha, levinha. Beijos, amigos. Bom final de semana.
0: Não, levinha, levinha. Não dá
1: também
0: pra ficar com cerveja com tira-gosto. Não fica tão leve
1: é,
0: assim.
1: Fica, né? Fica pesado, né? Pesado. Mas fica tranquilo, pelo
0: mas
1: menos.
0: Mas
1: é
0: mais, né? Relaxa, né?
1: O bom que ela é quarta-feira hoje, ela tá desejando bom
0: já
1: fim
0: tá
1: de semana.
0: Assim, né?
1: Espero você aqui amanhã, hein?
3: Boa tarde, Rádio Globo. Carlos de Duque de Caxias. Responda a enquete que eu faço quando estou estressado com algum cliente, alguma coisa, que eu trabalho com obra, sou pedreiro. Eu vou no mercado, compro uma costelinha, um pedaço de carne, um pack de cerveja, desligo o telefone, coloco uma carne na brasa, coloco uma musiquinha e fico em casa de boa. Esqueço de tudo, esqueço de tudo. Se estressar não vai resolver o problema, então é assim que eu resolvo.
0: Maravilha, bom também, fácil
1: bom,
0: de resolver.
1: Só falta
0: assim
1: convidar a gente, né?
0: É, isso aí, até agora ninguém convida.
4: Fala, Globo, é nóis. É o Fernandinho de Santa Luzia de São Gonçalo. Cara, remédio infalível. Recomendo pra todo mundo. Tá nervoso? Vai pescar. Vai pescar que é infalível, é dose única. Não tem como. Tá nervoso? Tá brabo? Vai pescar, faz igual eu.
1: Boa.
0: É, cara. Eu não sei se pescar deixa a galera tão relaxada assim, não. Porque já que não pesca nada.
1: É, tu volta pra casa bolado.
0: É, volta mais estressado ainda.
5: Fala, soldado. Fala, sola. Só, rapaziada, um bagulho que eu faço pra
0: desestressar,
5: mano. Esse dia. Eu sou tranquilão, mas um bagulho que eu tô muito estressado é chegar em casa, irmão. Brincar com meu filho, procurar qualquer coisa fazer com ele, tu esquece do mundo, mano. É muito bom. Ele tá numa fase que tudo pra ele é brincadeira. Então eu esqueço de tudo. E outro bagulho, quando ele tá dormindo, chega em casa e tá dormindo, é o Warzone, irmão. Liga o Warzone.
0: O Warzonezinho, aí sim.
5: Warzone, irmão. Tu esquece todo mundo, todo problema do mundo.
1: Se arruma outro.
5: Tu fica só com o problema do jogo, irmão. Quem joga sabe. Então o Warzone, tu esquece de todos os outros problemas, irmão. Porque ali tu tem problema demais, ainda mais com a rapaziada que eu jogo. Deus me livre.
0: É não, vou te falar, não dá pra ficar desestressado jogando Warzone, tá?
1: Até dá, você se estressa com outras coisas, né?
0: É, mas fica só estressado.
1: São outros estressos.
0: Se teu clã for ruim, não dá.
1: Já
0: não.
1: Já era, chorou.
0: Ó, boa seguinte, tarde, tem mais, tem mais?
6: Rádio
1: mais um. Boa.
6: Pra desestressar, depende do nível, mas aquele assim, nível hardcore, faz uma trilha, faz um treino pesado.
0: Cuidado com trilha.
6: Agora, se for um pouco mais tranquilo, vamos fazer uma comida. Eu gosto muito de cozinhar, me desligo.
1: É uma
6: sozinha
1: terapia.
6: Na cozinha, me desligo de todo mundo. E no final ainda alimento os outros.
0: Boa, verdade, mandou bem.
1: Só
0: bem.
1: Falta convidar a gente.
0: É, até
1: tá
0: agora
1: convidando.
0: Tem churrasco, tem tudo, mas eu não vi nada aqui até agora.
1: Vamos ver, uma hora vai chegar, tenho fé em Deus.
0: Ó, seguinte, tá? A gente vai pro break, daqui a pouquinho tem mais É Nóis, não sai daqui não, que é jogo rápido, mas antes eu quero falar uma boa. Parabéns, Laila Campos, final do telefone 87. Manda um WhatsApp pra gente no 21 97.9988. Saiba como retirar seu prêmio. 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Mandou aí um voucher de 100zão, tirou onda lá no Quintal do Zico. Tirou onda, Laila, é isso aí. Já pro break, daqui a pouquinho tem mais É Nóis, não sai daqui não, que é jogo rápido. 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
15: Você sabe qual país mais vezes chegou à final da Copa do Mundo? A resposta é a Alemanha. A seleção europeia disputou 8 finais e conquistou um título em 4 delas: 1954, 74, 90 e 2014. Apesar de tantas conquistas, o resultado mais marcante da história recente seja a vitória por 7-1 sobre o Brasil em pleno Mineirão na semifinal da Copa de 2014. Logo atrás dos alemães aparece o Brasil, com 7 finais disputadas. Itália e Argentina completam a lista com 6 decisões cada.
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0: demais, tá aí rolando aí, Ferrugem arrependidaço, e chegou aquele momento da gente falar com ela. Pois é, vamos falar com ela agora, Fabi Travagin. Como é que você tá, Fabi? Tudo bem?
1: Tudo certinho, Mola. Boa tarde pra você e pra todo mundo que tá ouvindo aqui a Rádio Globo.
0: Maravilha, Fabi. 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
1: Soldado Ryan, fala pra mim do quiz Rebobina de hoje que eu gosto.
2: Rapidamente, sem perder muito tempo, meu garoto, que o nosso tempo tá curto, qual o primeiro nome desse grupo? Olha só. O grupo atual, né, o grupo que ficou muito famoso, ele tem um nome. A gente quer saber o nome de origem. Lá quando começou, lá pelas tantas, em São Paulo, tinha um outro nome, que não esse, que ficou famoso.
1: Bora!
2: 97.9988, valendo um presente misterioso. Vambora!
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1: Essa daí se deu de presente, essa daí, né?
2: Mais ou menos, né? Muita gente não sabe que o primeiro nome do Raça Negra era Cor do Samba.
1: Cor do Samba.
2: Isso, a Cor do Samba. Então, a gente perguntou pra galera aqui no Quiz Rebobina e o primeiro a acertar foi o Márcio Monteiro Macedo. Faturou, então, um voucher do Balbinos Costelão.
1: Isso aí.
2: Beleza? Pra
1: muito
2: curtir
1: demais.
2: A melhor costela do Rio de Janeiro. Manda mensagem pra gente aí, meu amigo, tem um procedimentozinho a cumprir aqui pra faturar o seu brinde. Fechou?
1: Fechou, meu mano.
2: Ó, não podemos ir embora, né? Antes de dar também um outro voucher aqui.
1: Nunca é bom ir embora antes de dar o voucher.
2: O voucher, né? Você que tá acostumado com essas paradas aí. É o seguinte, olha. É voucher do... É o combo do R21 Bar e Restaurante.
1: Isso.
2: Toda quarta-feira tem a promoção aqui. Obrigado a quem participou.
1: Bom,
2: quem
1: bom,
2: não conseguiu,
1: bom,
2: sempre, né, meu parceiro? Sempre. Isso aqui é o É Nóis, isso aqui é a Rádio Globo. Alô, Celedir Santiago.
1: Nome diferenciado, hein?
2: É você. Não vou nem falar fim de telefone, porque só tem você. Pode ter certeza.
1: É único.
2: Certeza. Celedir Santiago Pato faturou aí o R21 Bar e Restaurante dessa quarta-feira. A gente volta com mais promoções aí ao longo da semana. Fique ligado no É Nóis, sempre com promoções surpresa aqui pra você, beleza?
1: Maravilha. Soldado Ryan, chegou o nosso momento então.
2: Partiu. Hoje
1: é
2: tem
1: isso.
2: Copa do Mundo com a galera do Futebol Globo CBN. Hoje tem o nosso Edson Mauro. Tem Francisco Aiello, Éboli, a Tatá, a Judith está por aqui para cobrir. A Copa do Mundo é Inglaterra, né? E Croácia. Inglaterra e Croácia jogam de bola mais cedo, acabou agora há pouco. Portugal acabou ficando no empate em 1-1 com a República Democrática do Congo. Cristiano Ronaldo não conseguiu marcar. Vida que segue, tem muita Copa pela frente ainda.
1: É isso aí, você pode acompanhar toda a nossa programação que tá diferenciada aí por conta da Copa do Mundo lá no nosso site radioglobo.com.br. Fechou, soldado Ryan?
2: Bora! Um beijo pra
1: então
2: vocês.
1: Então é isso, hein?
2: Beijo. É nóis.
1: Manda
2: a
1: linha pra gente aí, vai.

Portugal tropeçando diante de uma caçulinha em Copa do Mundo e a Inglaterra fazendo um jogão com a Croácia. 4-2 para a Inglaterra para cima da Croácia. Teve empate de Portugal com a República do Congo. E hoje, meu amigo, hoje ainda tem mais. 8 da noite no Toronto Field. Tem Gana e Panamá. Primeira rodada, Grupo L e no Grupo K. É aquele jogo, meu amigo, que você vai fazer da cama, tranquilão, assistindo o jogo e ouvindo o Futebol Globo CBN. Vai estar de pantufa, vai estar de viseira para dormir, vai estar de camisola, vai estar de... Ah, do jeito que você quiser, irmão. É na cama que você vai acompanhar esse jogo e, claro, galera que também tá trabalhando, que não tem aquela vida mansa, de um bom CLT, de 8 às 4 da tarde, que trabalha de madruga, tem muita gente que trabalha na madrugada e vai estar também com a gente, espalhado pelo Rio de Janeiro, pelo Brasil, mundo afora, no Futebol Globo CBN, pelo aplicativo, você vai estar com a gente também no FM 98,1, no Futebol Globo CBN, porque vai ter Uzbequistão e Colômbia, vai ter John Arias em campo, Jorge Carrascal, muita gente boa que desfila pelo futebol brasileiro em campo, daqui a pouco, lá no Azteca, no México. E claro que você vai estar ligado aqui na Rádio Globo, porque é Copa do Mundo, presuntinho!

0: No futebol Globo CBN aqui no Globo Esportivo e comigo nesse programa super especial até às 9 horas da noite, eu tô com ele que tava na central da bola e agora tá comigo, fala Chiquinho!
1: Fala Renanzinho, tamo junto mais uma vez aqui na Rádio Globo, dentro desse Globo Esportivo até às 9 da noite pra falar muito, muito de Copa do Mundo e também dos quatro clubes do Rio de Janeiro, Renanzinho.
0: Com toda certeza, Chiquinho, 7:20, com a produção e coordenação sempre dela. Não tem ninguém, né, melhor do que ela. Thalita Giltse, na mesa de efeito, na sonoplastia. Nosso peso de ouro, Jorge Presuntinho.
2: Acertou!
0: E lá na central técnica, Gabi Maria, então. Bora dar aquele giro. Bora, Presuntinho. As primeiras informações da seleção brasileira. Fala, Leonardo Dai.
3: Lateral direito Danilo fala francamente. Diz que ciclo conturbado está aumentando a ansiedade da seleção na hora dos jogos. Fala também que escolha do time titular em cima da hora não é necessariamente um problema. E afirma que falar em golear o Haiti antes do jogo começar é loucura.
4: Flamengo!
0: BAP mantém pés no chão após interesse do Flamengo em Luiz Henrique e Danilo da seleção brasileira. Leonardo Jardim espera por reforços e sonha com o atacante meio Pedro, meio Bruno Henrique. De olho na reformulação da base, clube faz proposta Gustavo Puskas, destaque do Vila Nova.
5: Vasco!
0: Vascão é com ele, fala Bruno Faria.
6: Após um ano e meio de apurações, comissão do Conselho Deliberativo do Vasco vota relatório final sobre a SAF e a gestão responsável pela venda a 777 Partners. Hugo Moura pode estar de saída do Vasco depois de proposta tentadora do futebol japonês.
5: Botafogo!
0: Fogão com Thalita Giltse.
7: Justiça do Rio notifica a FIFA e cenário do Botafogo em relação aos transfer bans pode mudar. Ainda falando dos bastidores, Eduardo Iglesias tenta a negociação com a MLS por dívida milionária. Mas acordo é difícil.
5: Fluminense!
0: Fecha aí, André Neto.
8: O Fluminense segue remanejando seu elenco durante a pausa para a Copa do Mundo e encaminhou o empréstimo de Davi Melo, filho do ex-jogador Felipe Melo, ao Central Espanhol do Uruguai. O volante será cedido por uma temporada, com contrato até junho de 2027 com a equipe uruguaia. Davi Melo vai se apresentar

0: apresentar ao novo clube até o final desta semana.
1: 7:22, esse é o Globo Esportivo, especial de Copa do Mundo. Tá na hora da gente debater seleção e o Mundial.
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1: E para a gente falar de seleção brasileira, como foi o dia de preparação para a segunda rodada do Grupo C, tenho aqui ao meu lado, vai estar comigo. Tá de pantufa já? Deixa eu dar uma olhada. Tá de pantufa. Tá. Daquele jeito, daquele clima. Isso aí. Boa, Michele. Desse jeito que a gente vai fazer esse jogo às 11 da noite. Eu, você, Rodrigo Bittar, estaremos juntos. 11 da noite tem Copa do Mundo, mas o assunto agora é seleção brasileira. Boa noite, Mi.
4: Tudo bem, Renan? Boa noite pra você, pro Aiello, pra todo mundo que tá na audiência. Vamos lá, né? Depois de um dia aí com jogos bem interessantes, acho que o último agora, Inglaterra e Croácia, foi um dos melhores dessa Copa do Mundo. Vamos pra debates de seleção brasileira e uma coletiva do Danilo sincerão. E eu já adianto que gostei, viu?
1: Sempre, né, cara? O Danilo é um cara muito transparente, tem sido assim nessa sua passagem também pelo Flamengo, onde a gente vem acompanhando bastante o Danilo concedendo entrevistas, principalmente em zona mista, né? Já que coletivo é muito mais difícil hoje de um jogador se pronunciar através da assessoria de imprensa do clube, mas hoje tivemos essa entrevista do Danilo e também treinamento. Será que Carlo Ancelotti já deu um indício de qual vai ser o time titular para o jogo da próxima sexta-feira contra o Haiti? Quem chega com as últimas informações da seleção brasileira e participa conosco também desse debate sobre Copa do Mundo, direto dos Estados Unidos. Boa noite, Dai.
5: Boa noite, Renan. Boa noite ao ouvinte da Rádio Globo. Já falo com vocês direto da Filadélfia, palco do jogo do Brasil na sexta-feira contra o Haiti pela segunda rodada da Copa do Mundo. Tá entupida de brasileiro a Filadélfia. Tem brasileiro, você tropeça em brasileiro pra tudo quanto é canto. Fui almoçar agora há pouco ali no mercado municipal da Filadélfia, abarrotado de brasileiro. Até os locais aqui da Filadélfia estão impressionados com a quantidade de torcida brasileira que já tem aqui 48 horas antes do jogo. E aqui também um clima de Copa do Mundo muito mais presente, muito mais pulsante do que em Nova Jersey, onde a gente estava. Para dar um exemplo aqui, né? Estava no mercado, como eu falei, e as TVs estavam quase todas ligadas no jogo da Inglaterra contra a Croácia, que era uma coisa que a gente não via aí em Nova Jersey, as pessoas assistindo aos jogos. Uma outra bobagemzinha, mas que mostra como é que o interesse aqui é maior. Fui abordado por um número muito maior de pessoas que viram o cordãozinho da credencial da FIFA e falam: ah, tá vindo pra ver o jogo e tal. Então aqui, até por ser uma cidade menor, né, do que Nova York, por exemplo, do que o estado de Nova Jersey como um todo, as pessoas estão mais empolgadas com a Copa do Mundo. Isso é uma coisa que a gente já pode dizer em poucas horas aqui, né, na avenida principal. Aqui tem vários pôsteres também da Copa, dividindo espaço com até pôsteres de comemoração dos 250 anos da independência dos Estados Unidos, né, que foi assinada aqui na Filadélfia e que vai se comemorar agora no próximo dia 4 de julho, 250 anos. Então, enfim, aqui tá com um clima de Copa bem mais pulsante do que a gente tinha lá em Nova Jersey, onde ainda está a seleção brasileira, onde a seleção treinou hoje, com o Neymar fazendo uma atividade de campo um pouquinho mais intensa que a de ontem, ainda sem treinar de fato com o grupo, né, fazendo trabalhos à parte. Então, não para jogar na sexta, para quem sabe, talvez, de repente, jogar na quarta-feira que vem contra a Escócia. E esse foi o destaque do treino no que diz respeito ao que a gente pôde acompanhar nos 15 minutos abertos à imprensa. Vamos para a coletiva do Danilo, e aí, já que o Danilo foi sincerão, vou ser sincerão também, porque tem dia que a gente tem que espremer assim as coletivas, mas torcer, espremer, colocar no, naquela máquina de fazer suco para ver se extrai uma resposta, né, que vale alguma coisa, que gere um debate legal. Hoje, ao contrário, eu podia trazer aqui 5, 6, 7, 8 respostas do Danilo para ocupar o Globo Esportivo inteiro. Então eu trouxe 3 aqui, e aí se você quiser me interromper para falar um pouco mais em cima delas e depois a gente soltar as outras, fique à vontade. Enquanto isso, eu vou soltando aqui. A primeira é quando ele fala, e foi a primeira vez que isso foi falado assim abertamente, sobre qual o impacto que teve esse ciclo conturbado da seleção para essa Copa do Mundo. Porque a gente fala muito que o ciclo conturbado tem impacto, né? Mas a gente não fala muito, os jogadores não falam muito, né? A gente também às vezes tem dificuldade de falar. Qual é exatamente esse impacto? De que forma, né? Trocar de técnico 3 vezes, ter 3 presidentes na CBF, essa coisa toda. De que forma isso atrapalha a seleção na hora da Copa do Mundo? Danilo falou sobre isso.
6: E eu acredito sim que... que a não criação de uma identidade, as trocas constantes, tudo aquilo que aconteceu, faz influência nessa questão da ansiedade, nessa questão de... Porque quando você tem um plano e uma coisa construída, coesa, quando as coisas começam a ficar difíceis, você se agarra naquilo. Então isso é uma coisa que realmente a gente não conseguiu construir. Isso é claro, isso é óbvio. E como eu falei, talvez depois do jogo da França, em algumas entrevistas, eu falei... Pessoal, nós temos que ser claro, nós não temos a maturidade que uma equipe como a França tem hoje, ou como a própria Argentina tem, nós não temos essa maturidade enquanto equipe. O que não quer dizer que a gente não pode fazer um bom papel e provar a ganhar e provar a chegar longe. Entretanto, as nossas ferramentas para jogar essas partidas, elas têm que ser diferente. Nós temos que usar outro tipo de mecanismo para poder enfrentar esse tipo de jogo. Talvez ficar um pouco mais baixo, talvez não pressionar tanto, talvez aceitar em algum momento que a posse de bola e o comando do jogo possa ser do adversário. Isso para mim é maturidade, é saber enfrentar esses momentos e saber que a hora que eles derem uma brecha pra gente, vamos lá, nós temos o Vinícius, nós temos o Rafinha, nós temos o Hendrick, nós temos o Rayan, nós temos gente que a hora que eles derem uma brecha, nós vamos fazer o gol.
5: Aí o Danilo então falando sobre essa questão, e aí eu já emendo num contexto do jogo de sexta-feira, e aí ontem a gente já falava sobre isso porque o Douglas Santos já tinha falado, né, que esse negócio de pensar em golear o Haiti não pode ser assim e tal. Hoje o Danilo subiu até um pouco o tom nesse sentido e falou que pensar em golear o Haiti antes do jogo começar, ou seja, antes dos gols começarem a sair, é loucura.
6: Meus amigos, provavelmente você viu e a grande maioria de nós, você viu como que o Cabo Verde defendia contra a Espanha? Muito além de estar uma linha de 6, uma linha de 7, todo mundo defendendo, é uma questão de deixar a vida em cada bola. É uma questão de se entregar, de se doar, de ir além até da saúde para poder defender o resultado e fazer um papel bonito na Copa do Mundo contra uma seleção que é favorita. Então, hoje em dia não existe isso. Eu fui perguntado depois do jogo sobre essa questão de golear o Haiti. Assim, mas seria uma grande loucura eu falar algo sobre isso. O Brasil precisa entrar taticamente bem postado, fazer um jogo seguro, um jogo onde a gente vai querer o comando sim da partida e buscar ganhar a todo momento, da melhor forma possível e mais equilibrada. Agora, falar de quantos gols, isso realmente é uma expectativa muito elevada e uma falta de respeito, eu diria, com aquilo que é o futebol de hoje em dia. A maneira de quebrar isso, meu amigo, nós não podemos esperar a bola no pé. A partir do momento que libere o jogador entre linhas, atacar a profundidade, movimentos cruzados, jogar a bola para fora e cruzar, encher a área, essa é a nossa maneira de demonstrar para o nosso torcedor que a gente quer realmente o resultado, entendeu?
5: E para fechar, você perguntou aí sobre time, eu não sei qual vai ser o time titular do Brasil, não tenho essa informação, já não tinha antes do primeiro jogo, mas agora eu fico mais tranquilo até para falar isso, porque a gente descobriu depois que nem os jogadores tinham esse time, né? Que o time foi escalado ali na saída pro estádio no sábado, né? Então eu vou insistir muito nisso, que é uma coisa que a gente vem falando aqui desde semana passada, a seleção tem muitas vagas em aberto, então não cravo, até no caso do próximo jogo, né? É uma tendência que o Danilo seja titular no lugar do Ibanhas? Vou cravar que isso vai acontecer? Não, porque também havia essa tendência antes do jogo passado e não aconteceu. Então vou continuar aqui no meu bate-canal mais conservador aqui, dizendo que a gente não tem uma escalação definida para o jogo de sábado ainda e inclusive eu fecho com o Danilo falando sobre isso, porque houve até questionamento em cima disso, né? Será que não atrapalha saber a escalação só em cima da hora, não ter um time titular, como é que fica o jogador? O Danilo também falou muito francamente sobre isso nessa entrevista coletiva de hoje.
6: É o que acontece, é natural, né? Hoje nós temos muito provavelmente um time 80% definido do que vai jogar, 70% definido do que vai jogar sexta-feira e temos 3 jogadores, 4 que ainda não se sabe, por vários motivos, por indecisão do treinador, por uma questão tática, por uma questão física, por mania do treinador. O treinador tem uma cabeça maluca, jogou, sabe bem, treinador, às vezes tem escolhas e decisões que ninguém, não tem uma explicação lógica, sabe? Então, nesse nível, e eu falo por mim, se o treinador me falar que eu vou jogar hoje ou amanhã, ou você vai me falar uma hora antes na sexta-feira, a minha preparação e a minha forma de estar dentro do grupo e preparando para o jogo é a mesma. Posso falar que isso serve para todo jogador? Não. Alguns jogadores precisam saber antes, sim, para se preparar de uma maneira diferente, para já viver algo do jogo. Eu, por algo vivido já no futebol e alguns outros, por mim, se ele me falar 10 minutos que eu tenho que entrar, já me aconteceu várias vezes. O Guardiola chegou e falou, tu vai jogar agora, zagueiro. Eu nunca tinha jogado de zagueiro. Depende de cada um.
5: Quando ele fala assim, você jogou bola, você sabe, né? Porque a pergunta tinha sido feita pelo Zinho, tetra, que por sinal faz aniversário nessa quarta-feira. E para quem pegou o bonde andando aí, para quem ligou o rádio enquanto a gente já estava falando aqui, Danilo, esse Danilo é o Danilo Luiz, Danilo lateral, Danilo do Flamengo, que deu entrevista hoje pela seleção brasileira. Renan.
1: Beleza, Dai. Você fica com a gente aqui para também poder acrescentar qualquer outra informação aí já direto da Filadélfia. Uma hora a menos em relação ao horário brasileiro, 6:33. Dai acabou de almoçar, galera. Já trocou o café da tarde pelo almoço. Tá trabalhando muito nos Estados Unidos. Mas Chico e também Michele, depois desse noticiário amplo aqui do Leonardo Dai conosco no Globo Esportivo, queria saber de vocês, começando pela primeira declaração do zagueiro, ora lateral direito da seleção brasileira, se é, digamos assim, um sintoma de que o Brasil hoje é de fato inferior a outras seleções. Quando ele fala de talvez ser uma equipe um pouco mais reativa do que propôs o jogo, e também falar que há sim jogadores que podem desequilibrar durante a partida, vocês acreditam que o Danilo está fazendo já um comparativo em relação às partidas que foram até aqui apresentadas por algumas das favoritas e que conseguiram também, é claro, mostrar isso em campo, como a Argentina, como uma Alemanha? Como vocês analisam essa primeira declaração do Danilo? Começo com você, Chico.
7: Ah, eu acho assim, eu acho que boa parte da entrevista do Danilo hoje, algumas pessoas do mundo do futebol não estão preparadas para ela, tá? Não estão preparadas para ela. O torcedor, por exemplo, não está preparado para esse tipo de entrevista. Não está para esse tipo de depoimento. Quando o Danilo explica que o ciclo foi ruim, porque isso não possibilitou que a seleção brasileira tivesse já um mecanismo, alguma coisa já pré-estabelecido de bola de segurança em algum momento de instabilidade de um jogo, isso é totalmente pertinente. É totalmente pertinente. Então assim, mas o torcedor acha que é seleção brasileira, e eu vou usar mais uma vez a expressão que eu tenho usado muito, muito, muito, muito, sobretudo nesse último ciclo da seleção brasileira. O pentacampeonato, em alguns momentos, para o torcedor brasileiro, ele fez muito mal, e faz muito mal, porque ele gerou uma soberba absurda no torcedor do Brasil. O torcedor brasileiro, ele depois do pentacampeonato, ele acha que o Brasil é absoluto em tudo, que o Brasil vai ganhar tudo e muito mais do que ganhar. Não basta ganhar, tem que ganhar, golear, jogando bem, em todos os jogos. Independentemente de ser o Panamá, de ser o Egito, de ser a Argentina, de ser a França, não interessa. Por quê? Porque somos a única seleção pentacampeã do mundo. Então, essa entrevista do Danilo, repito, algumas pessoas do mundo do futebol, e aí, vamos lá, torcedores, e principalmente também alguns jornalistas / influenciadores, eles não estão também preparados para ouvir muito do que o Danilo disse hoje. Porque eu concordo demais. Essa coisa de abrir uma entrevista ou fazer uma pergunta para um jogador da seleção brasileira ou para um Ancelotti que o Brasil tem que golear o Haiti, é porque realmente desconhece totalmente do que é o futebol hoje, do jeito que o futebol é praticado. E a explicação dada, o exemplo usado pelo Danilo do jogo Espanha e Cabo Verde, é totalmente pertinente. Totalmente pertinente. time de Cabo Verde não foi só questão tática de primeira linha de 5, de 6 ou de 7. É jogar uma partida como se fosse a última na vida de cada um. Ah, mas a Espanha tem os melhores jogadores. Sim! E aí vai o encontro também do meu pensamento sobre o futebol atualmente. Futebol atualmente, ele é principalmente físico e mental. Agora, se você consegue ter um jogador que tenha qualidade técnica e acrescente ao físico e ao mental, esse jogador se destaca. Esse jogador é um gênio. Esse jogador é totalmente diferenciado. Então, para deixar a Michelle falar, a gente discute mais depois. E repito, essa entrevista do Danilo e algumas pessoas do ambiente do futebol, né, da cadeia alimentar do futebol, essas pessoas não estão definitivamente preparadas para isso.
4: Eu concordo com o Chico, até acho que dentro dessa cadeia do futebol que ele cita, dá para incluir torcedores, muitos, inclusive, pautados por o que nós, imprensa, falamos. E aí, quando eu digo imprensa, não é só os jornalistas, mas são influenciadores também, que hoje ocupam a sala de imprensa, fazem parte da imprensa, e até dirigentes. Vamos lá, só para citar um exemplo, a temporada do futebol brasileiro tem dois times principais que sempre estão brigando por títulos ano após ano, mas tem outros 18 falando em brigar por título e não se organizaram para isso. Então, esse discurso aberto, franco, objetivo do Danilo, que eu gosto muito e que traz uma coletiva muito mais rica, porque não é aquela resposta automática, aquela resposta mais do que treinada, repetida, essa coletiva, ela é muito rica e ela traz uma sinceridade que eu julgo muito importante. Dá até para muita gente, creio eu, que não vai concordar com ele, enfim, tudo isso é do jogo. Mas ele tá ali colocando o ponto de vista dele. E aqui eu tô falando uma pessoa que eu não teria levado o Danilo pra seleção, pra Copa do Mundo. Mas do ponto de vista de fala, de consciência de jogo, de noção, de liderança, o Danilo é um baita cara. E ainda sobre esse aspecto dessa declaração que ele deu, que pra mim foi a melhor resposta da entrevista coletiva, também acho que existe uma confusão entre ser uma seleção de excelente nível e jogar com a posse de bola. Tem seleções de excelente nível que não necessariamente jogam dominando a posse de bola. Eu acho que com o tempo foi se associando, talvez até por influência de grandes times que a gente teve no futebol mundial que foram pautados pela posse de bola, se criou uma ideia de que você só tem um jogo de domínio, um jogo bonito, um jogo qualificado, se você for uma seleção propositiva. E não é essa a única forma de competir. Hoje, inclusive, já há bastante tempo, eu defendo que os melhores times, as melhores seleções são aquelas que sabem se adaptar, aquelas que entendem o melhor momento de, opa, aqui é um jogo para

0: justamente deixar essa bola para o adversário e eu acabar saindo em contra-ataques. Então, assim, essa adaptação ao que o jogo pede exige muito dos jogadores, exige muito dos técnicos. E tem jogador que não está preparado para isso, tem técnico que não está preparado para isso. E eu concordo com o Chico. Tem muita gente da imprensa, de dirigentes, do meio do futebol, muita gente que não está preparada para esse debate que propôs o Danilo na coletiva. E eu considero muito interessante. Inclusive, acho que a seleção brasileira pode ganhar uma sobrevida, falando em termos de Copa do Mundo de 2026, ela pode refazer a sua trajetória, enfim, brigar de repente por algo maior, se ela entender esse caminho de adaptação ao que cada jogo pede. Acredito que é por aí que a seleção brasileira pode, inclusive, melhorar.
1: Mas vocês acham, Chico e também Michele, que essa seleção está madura para poder passar por essa, digamos, transição? Porque, assim, uma equipe que não propõe jogo o tempo todo, a gente já viu de seleção brasileira também Copa do Mundo. É claro que a gente lembra de 70, lembra de 82, 86, que eram seleções que gostavam de dar espetáculo, né? A gente sabe disso. Mas também já tivemos outras seleções campeãs, como 2002 e 94, digamos assim, que também sabia jogar o jogo. Se estava difícil, se defendia. Se estava fácil, ia para cima. Mas essa seleção, pelo ciclo difícil que teve, com pouco tempo, digamos assim, de trabalho do Carlo Ancelotti, que também para ele é novidade estar à frente de uma seleção brasileira e disputar pela primeira vez uma Copa do Mundo, vocês acham que esse elenco, esse conjunto, que está composto aí por mais de 60 pessoas, incluindo também funcionários da CBF, todo esse ambiente, essa atmosfera, é capaz de, em pouco tempo, mudar a chave e entender que é preciso uma mudança para ser campeão?
2: Ah, eu acho que esse é o maior desafio, né? Esse é o maior desafio. E assim, eu fico imaginando a dificuldade que é para o jogador brasileiro, entendeu? E um técnico como o Carlo Ancelotti, que comandou grandes times, né? Que teve nas mãos grandes jogadores, que colocou muito, muito, né, em prática o futebol ofensivo, aquele futebol em que gostava de ficar com a bola, de atacar o adversário. Nesse momento, olhar para a seleção brasileira e de repente abrir mão disso, gente. Fazer
0: já
2: mesmo.
0: Já abriu mão no Real.
2: Sim, já abriu mão no Real, mas assim.
0: Não é uma novidade para ele, não.
2: Não é novidade, mas assim, ao mesmo tempo, ele veio trabalhar, Michele, galera que está acompanhando a gente, naquela seleção, e aí mais uma vez, né, que é pentacampeão do mundo. Sabe, que é a seleção que todo mundo diz que é a melhor seleção, a mais vitoriosa, né? A mais vencedora de todas as Copas do mundo. Então é difícil mudar isso, é muito difícil. E eu acho que é o grande desafio, não só do Ancelotti, e principalmente dos jogadores, né? De entenderem isso, né? E outra coisa, isso vai causar, porque eu tenho certeza, o dia que o Brasil ganhar um jogo, atuando de forma reativa, ou seja, sofrendo pressão, o adversário pressionando, o adversário tendo mais posse de bola. Gente, já foi assim contra o Panamá, o primeiro tempo. O primeiro tempo com o Panamá mostrou, né, os números daquele primeiro tempo mostraram uma seleção do Panamá com mais posse de bola que a seleção brasileira. Quase caiu o mundo na imprensa. Quase caiu o mundo na imprensa. Como é que pode? Onde já se viu o Panamá ter mais posse de bola que a seleção brasileira? Então, assim, é um exercício, vai ser muito difícil para essa seleção entender isso. Mas eu acho que não há saída.
0: Também vejo que não tem saída e acho que parte do processo é tentar combater essa ideia de que, por ser a pentacampeã mundial, ela tem que jogar de uma única maneira. Sendo que o futebol hoje é praticado de diferentes formas. O Chico citou muito bem o jogo contra o Panamá, mas dá pra gente citar jogos da França, por exemplo. A França que foi campeã em 2018, que chegou na final, fez o que foi talvez a grande final de uma Copa do Mundo contra a Argentina em 2022, e joga, adapta jogo, se adapta ao jogo. Às vezes precisa ficar sem a bola, fica sem a bola. Assim, a gente tem seleções diferentes. A seleção argentina, por exemplo, ela tem um jeito de jogar diferente da França. e a gente vai dizer que uma é muito melhor do que a outra.

0: tratar por um nome ou outro ali e tal, uma questão, mas assim, o jogo hoje ele é muito equilibrado, muito equilibrado. E para mim, o que diferencia mesmo um time de outro, uma seleção de outra, claro, tem o talento individual, isso é um fato, mas eu ainda acredito que a seleção brasileira sim tem muito talento. Porque é muito fácil ficar olhando para trás também e dizer que todo hoje é muito ruim na seleção. Eu acho que não é por aí, não é por aí. A gente não dá para aposentar ninguém assim, né? Tem jogadores muito jovens na seleção brasileira, com muito a trilhar, inclusive. É, mas hoje o jogo é muito equilibrado. Então você, o jogador mais inteligente hoje, é claro, é aquele que é rico tecnicamente, que tem ali boas noções táticas, que tem um pote físico, mas é o jogador mentalmente consciente. E aí eu entendo quando o Chico diz a respeito da imprensa, né, que a imprensa caiu em cima e tal, depois daquele jogo contra o Panamá. E de fato, né, a seleção brasileira tem que jogar mais, mas também acho que cabe à seleção brasileira fazer um trabalho de blindar. De blindar. O jogador ele não pode olhar para tudo que tem de informação em volta dele e assumir aquilo como verdade. É, faz parte desse fortalecimento mental da seleção brasileira. Hoje o Danilo demonstrou, claro, também fruto da experiência que ele tem, né? Um jogador já veterano, mas ele demonstrou ter muito essa força mental, essa capacidade mental de ler muito bem os cenários e os contextos, né? E, claro, a sinceridade com que ele falou na coletiva demonstra também que é um jogador que, independentemente do que vier de julgamento, ele está disposto a isso porque ele assumiu, né? Ele foi lá e foi sincero.
1: Até em relação a isso, essa leitura do Danilo, Michele e Aiello, vocês acham que o Ancelotti pode apostar nos chamados medalhões para esse jogo-chave contra o Haiti? Aí eu penso em uma volta do Alexandro à lateral esquerda, na vaga do Douglas Santos, por mais que o lateral do Zenit não tenha ido mal, né? Foi regular no primeiro jogo contra a seleção de Marrocos. E já emendo para a gente encerrar também esse debate, já fazendo a pergunta para a galera poder participar aqui no Globo Esportivo, quem foi que mais amarelou nessa primeira rodada de Copa do Mundo? Cara, sinceramente, foi a Espanha, foi Portugal, foi o Brasil? Ou, dependendo do que tem acontecido aí nesses outros jogos e da forma como se comportaram outras das favoritas, o resultado brasileiro não foi nem tão ruim assim? Começo contigo, Michele.
0: Olha, assim, primeiro que eu acho que cada seleção encarou um cenário. Vi muita gente comparando, por exemplo, o que aconteceu com o Brasil contra Marrocos com o que aconteceu com a Espanha, né, num cenário que não tinha Marrocos pela frente. Mas, e aí entra o que eu acho que a gente tem que sempre colocar, que é uma questão de contexto. Cabo Verde é inferior a Marrocos? Fato que sim. Fato que o Brasil pegou um adversário mais difícil. Mas também temos que colocar na equação que o adversário do Brasil queria mais jogo ofensivo do que Cabo Verde quis contra a Espanha. Então tem uma trocação maior e, consequentemente, você tem mais espaços. Quando você encara um jogo de muito ataque contra a defesa, fica muito mais difícil, né? Você tem ali um cenário um pouco diferente. E a gente também não sabe o que teria sido da Alemanha se não tivesse conseguido furar de alguma forma ali a defesa de Curaçao, ainda que Curaçao não tenha se defendido tão bem como se defendeu Cabo Verde. É uma Espanha que, vamos lá, ainda vai ter o Nico Williams, né? Ainda vai ter o Lamine Yamal, que entraram ali no segundo tempo, mas que estão nesse processo de retomada. Então, não acho que tenha sido aí, e amarelou. Eu até, quando você começou a pergunta, Renan, achei até que você ia perguntar a respeito de um jogador específico, né? Mas, assim, Portugal hoje deixou bastante a desejar. E aí, é aquela coisa do contexto, né? Porque o República Democrática do Congo, que inclusive fez hoje seu primeiro ponto em Copas do Mundo, né? E primeiro gol também, fez um jogo absurdo, assim, defensivamente. Um jogo muito bom, um jogo muito consistente. Mas Portugal, para mim, foi muito previsível. Então, eu vou ficar com a seleção portuguesa. Para mim, muito previsível, jogou para números do Cristiano Ronaldo. Todas as bolas de ataque procuravam o Cristiano Ronaldo, que estava encaixotado em meio à defesa da República Democrática do Congo. Então vou ficar com Portugal.
2: Ah, eu tô com a Michele. E assim, e para mim é muito fácil, tá, Renan? Achei que você fosse até dificultar a pergunta, porque Brasil e Marrocos foi o único confronto e será o único confronto nessa fase de grupos envolvendo os 10 primeiros no ranking da FIFA. E olha que hoje teve Inglaterra e Croácia, tá? Jogo pesado pra caramba. Inglaterra e Croácia, mas Brasil acho que é sexto e Marrocos sétimo. Alguma coisa em relação a isso é porque tá mudando, tá? na medida que os jogos estão acontecendo.
0: Mas acho que é isso, eu acho que é isso.
2: Então assim, não há nenhum outro confronto na fase de grupos envolvendo os 10 primeiros colocados, somente Brasil e Marrocos. Então acho que isso aí para mim já mostra a dificuldade que foi Marrocos para a seleção brasileira. E mais, dos 90 minutos de jogo, eu acho que o Brasil jogou muito mal, 25, 28 minutos. Até o Vini Júnior empatar o jogo aos 30 ou 31, o Brasil jogou mal. Depois o jogo ficou equilibrado no primeiro tempo e acho que no segundo tempo a seleção brasileira esteve mais próxima de ganhar o jogo, mas com mais chances de ganhar o jogo que Marrocos. Tanto que o Alisson só fez uma defesa no final do jogo, naquele chute de fora da área. Enfim, então eu acho que Brasil e Marrocos não entra. Acho que a Espanha, em relação a Portugal, os dois jogos foram empate? Foram empate. Só que o goleiro de Cabo Verde se tornou uma notoriedade mundial. Não, então isso explica demais o que ele fez no jogo. A Espanha finalizou absurdamente em termos de quantidade, mas muito mal em termos de qualidade. Claro que também teve a participação do goleiro de Cabo Verde, o Vozinha. Agora, hoje Portugal e República do Congo, não. Aí não. Aí eu acho que vi muito mais demérito na seleção portuguesa do que vi no jogo da Espanha e também da seleção brasileira.
1: 7:52, Leonardo Dai. Um abraço, bom trabalho para você aí nos Estados Unidos e qualquer informação, canal aberto aqui no Globo Esportivo. Um abraço, Dai.
3: Deixa comigo, seleção brasileira treina então amanhã ainda em Morristown e aí vem à tarde aqui para Filadélfia. No comecinho da noite vai ter entrevista com o técnico da seleção e com um jogador ainda não anunciado. Valeu, até mais.
1: Perfeito, tá aí Leonardo Dai, direto da Filadélfia, nos Estados Unidos, com todas as informações da seleção brasileira. Michele Silva, um abraço, mas aquele abraço tipo aperto de mão, tá? Porque daqui a pouco a gente tá junto. Não adianta nem tirar aquela soneca não, hein, Michele? Pelo amor de Deus. Mas a pantufa, essa daí tá garantida porque tá frio, Michele.
0: Pantufinha e pijama, né? Porque hoje a gente vai... É madrugada o negócio. Mas vamos lá. Até daqui a pouquinho. Valeu, amigos.
1: Valeu, essa é a Michele Silva. Tô aqui, ó. Vou dividir com você, Chiquinho. Tô com a garrafa de café aqui. Toma aqui, ó. Pega
2: Obrigado. Essa
1: xícara aqui.
2: Tá quentinho,
1: toma.
2: Hein?
1: Toma.
2: Sem açúcar, isso. Né? Eu só tomo sem açúcar. Isso.
1: Hoje eu descobri que eu não posso também exagerar no açúcar na minha vida. Meu guerreiro.
2: E tá 36, novinho, hein?
1: Quero 36.
2: Ver chegar na minha idade, hein?
1: Guerreiro. Não vai meu chegar Deus não, hein, guerreiro? Não, tá louco.
2: Vamos cuidar dessa carcaça aí, hein, guerreiro?
1: Vou cuidar.
2: Eu quero ver o seguinte, matriculado na academia a partir da semana que vem.
1: Já dizia o professor meu, na academia.
2: Isso, quero ver semana que vem. Treino de força, treino de velocidade, aeróbico. Quero ver tudo isso semana que vem, Renanzinho.
1: Vou começar a me inspirar no tal de Francisco Aiello.
2: Vai na academia do Presuntinho que você vai bem.
1: 7:54, Futebol Globo CBN, pode ligar que aqui tem Copa.

7h54 da noite, a gente tá aqui, ó, nesse Globo Esportivo, nesse climinha, pra galera participar. Quero saber quem amarelou mais nessa primeira rodada de Copa do Mundo. Manda mensagem pra cá, foi o Brasil que amarelou diante de Marrocos. Quem é Marrocos? Marrocos, tá louco. Marrocos tem quantas estrelas no peito tem Marrocos? Nenhuma. Brasil tem 5. Brasil amarelou mais do que Espanha e Portugal. O tal de Cristiano Ronaldo é o amarelão dessa primeira rodada, não jogou nada. Lamine Yamal, nada. Quem amarelou mais por enquanto nessa rodada inaugural de Copa do Mundo? Brasil, Espanha ou Portugal? Manda mensagem pra cá. 21 é o código 97.9988. Não vale mandar mensagem de áudio. Ou melhor, áudio pode. Não pode é texto. Texto não. Texto a gente, ó, só corta. Não, texto tá excluído aqui no nosso WhatsApp. Agora a mensagem de áudio. Pode mandar áudio, fica à vontade. Manda áudio. Aqui, ó, vários computadores, vários estagiários, vários produtores. Mas a chefia de produção é da Thalita Giltze. Manda mensagem logo, hein? Porque tá concorrido pra poder participar. 21 é o código 97.9988. Quem é que amarelou? Quem é que mais amarelou nessa primeira rodada de Copa do Mundo? Brasil, Espanha ou Portugal? Manda mensagem pra cá. Olha só, a gente vai fazer uma rápida pausa. Nesse período de pausa, você vai mandando mensagem pra cá, vai participando, porque daqui a pouco a gente volta com tudo também de Flamengo, Vasco, Fluminense, Botafogo e, claro, Copa do Mundo!

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1: Tô na área, junto com você, ligado nesse Globo Esportivo, 8 horas e 1 minuto. Presuntinho, solta aquela vinhetinha que você mais gosta, moleque.
2: Rapidinha.

0: Após acertar a vinda de Pedro Henrique do Paysandu para 2027, o Flamengo vai em busca de um novo reforço para a base. O atacante Gustavo Puskas, do Vila Nova, recebeu proposta para defender o rubro-negro carioca. O jogador já integra o time profissional goiano e soma 18 gols na temporada, sendo 6 pela Série B e 4 pela Copa Centro-Oeste. O restante dos gols foi pelo Sub-20. O Flamengo ofereceu cerca de 3,5 milhões de reais por 80% dos direitos econômicos do atleta. O time carioca também sofre com a concorrência de clubes do exterior. O Vila Nova ainda não respondeu à proposta.
1: É com você, Bruno Faria.
2: Boa noite, amigos. Boa noite a todos. O Conselho... Hugo Moura pode estar de saída do Vasco nesta janela de transferências. O jogador recebeu uma proposta do futebol japonês e as conversas para uma possível transferência já estão em andamento. Com contrato válido apenas até o fim desta temporada, Hugo também chegou a ser procurado para discutir uma renovação. Pelo Campeonato Brasileiro, o volante disputou 11 partidas, o que indica que ele ainda está apto a defender outra equipe na competição, já que não atingiu o limite de jogos previsto pela CBF.
1: Thalita Jutsi.
3: A Justiça do Rio enviou uma notificação à FIFA onde reconhece que o Botafogo não tem condições de pagar os transfer bans a não ser via recuperação judicial. De forma bem resumida, Renan, a alegação é que, como está em recuperação judicial, pagar os transfer bans significa furar a fila dos credores que estão aguardando o pagamento. Sendo assim, por ordem de prioridade, o transfer ban não pode ser quitado antes e aí também precisa entrar na fila de pagamentos.
1: André Neto.
4: O Fluminense goleou o São Paulo nesta quarta-feira por 4-1 pelo Brasileirão Sub-17. Riquelme, Danilo Melo, Jean Carlos e Gabriel José garantiram a vitória no estádio Marcelo Portugal, em Cotia. O triunfo amplia para 9 jogos a série invicta do Tricolor, que ocupa a vice-liderança com 12 pontos e 100% de aproveitamento. O líder Palmeiras leva vantagem no saldo de gols, 12-10. Os moleques de Xerém seguem em busca do tricampeonato da categoria.
1: 8:04, já tem bola rolando, hein, galera? Copa do Mundo no Toronto Field. Grupo L, Gana e Panamá, bola rolando. Quase 5 minutos do primeiro tempo e quase já teve gol, sabe de quem? Do Panamá. Quase que o Panamá abre o placar, mas o goleirão ganês conseguiu fazer uma linda defesa. Estádio bonito, estádio lotado para receber uma equipe, mais uma vez, africana, diante de uma equipe aí da América Central. Quase que o Waterman faz o primeiro gol da partida. Por enquanto, 0-0. Gana e Panamá, 3:30 desse primeiro tempo, confirmando. A gente vai acompanhar esse jogo ao longo aqui do Globo Esportivo. Ele que mais cedo... Bons tempos, Presuntinho, bons tempos. Mais cedo teve Inglaterra 4-2 para a Croácia em Dallas, também nesse grupo L. Portanto, a Inglaterra, nesse momento, líder com 3 pontos. 8:05, vamos falar agora dos clubes do Rio de Janeiro, a começar pelo
5: Flamengo,
1: pelo Mengão. Mengão que vai se reapresentar na próxima sexta-feira no Ninho do Urubu. Quem aproveitou, aproveitou. Período de recesso, não vou nem falar que são férias. É aquele recesso, aquela pausa durante a Copa do Mundo, mas sexta-feira, meu amigo, todo mundo de volta ao Ninho do Urubu para trabalhar firme, porque na sequência o Flamengo ainda vai fazer uma intertemporada. Vai fazer 3 amistosos, como trouxemos ontem aqui no Globo Esportivo, contra a River Plate, Lausanne e também a equipe da casa, o Benfica. 3 jogos para o técnico Leonardo Jardim observar a molecada e também esses jogadores que permaneceram no clube sem ser convocados. O técnico não vai ter à disposição os jogadores que estão cedidos às respectivas seleções para o Mundial, mas é um momento importante também para colocar em prática a sua filosofia, a sua metodologia de trabalho para esse segundo semestre, que promete ser ainda mais difícil na luta pelo título brasileiro e também mais um título da Taça Libertadores da América. Essa semana, o presidente BAP deu uma entrevista exclusiva aos amigos do Charla Podcast lá nos Estados Unidos e ele falou sobre a questão de contratações. do sonho de trazer Danilo e também Luiz Henrique, dois nomes que são citados entre os atletas em que o Flamengo gostaria de contratar nessa próxima janela de transferências. Mas o próprio presidente foi muito lúcido, transparente com o torcedor. Não basta querer, tem que ter dinheiro para contratar. E nesse momento o Flamengo não dispõe de tanta grana assim. E são dois jogadores, um para a ponta, outro para o meio campo. Mas o Flamengo sabe que uma prioridade é o ataque, o tal do centroavante, do segundo atacante, alguém para jogar ou disputar posição com o Pedro. E o Leonardo Jardim, ele diz que características ele gostava de contar com esse novo jogador, caso venha de fato na janela de transferências após a Copa do Mundo. E ele cita que gostaria de fazer uma espécie de fusão de dois atletas do atual elenco para trazer esse contratado.
5: Se eu tivesse o contratador, se tivesse que escolher um atacante para a equipa, ou se essa fosse a prioridade da gente escolher um atacante, o que é que eu ia escolher? Eu ia escolher um meio-meio Pedro Bruno, um jogador que viesse depois, mas também que picasse nas costas. Para quê? Para eu ficar com três soluções dentro da estrutura da equipa. E essa era a minha solução como treinador. Que é um pouco aquilo que o Lino faz também. Por isso é uma situação boa. Foi também este foi muito bom para nós percebermos que temos ali mais uma solução para jogar ali como segundo avançado, um meio ofensivo, porque temos que criar soluções. Porque no lado esquerdo, o nosso lado esquerdo está assim sobrecarregado. Temos jogadores que é o Bruno, temos o Alessian que também pode jogar por lá. Temos o Cebola que também gosta de jogar por lá e temos muita gente daquele lado. E do lado direito é onde temos menos gente. Por isso eu gosto de um plantel equilibrado para a gente ter soluções para as diversas situações de jogo, para os diversos adversários e para os diversos momentos. Por isso era, se eu tivesse que escolher um avançado, eu gosto de ter três avançados diferentes, que é para dar. Hoje, não quero um avançado igual ao Pedro, porque igual ao Pedro já tenho o Pedro, igual ao Bruno já tenho o Bruno, não é? Por isso era essa a minha indicação.
1: Tá aí, a palavra do técnico Leonardo Jardim, gostaria de um atacante com características do Pedro e também do Bruno Henrique. Aí seria, de fato, um jogador imparável com a camisa do Flamengo. Pedro que, segundo o site Tutto Mercato da Itália, está na mira da Juventus da Itália. Ganha força o nome do Pedro para reforçar a equipe de Turim na próxima temporada, mas o Flamengo trabalha para renovar o contrato com o Pedro, já que o vínculo atual dele termina em 2027. E também o nome de José Boto ganhou força no Eintracht Frankfurt. O clube alemão busca um novo diretor executivo e, segundo a imprensa também alemã, o nome do português, que hoje é diretor executivo do Flamengo, é um dos nomes que o clube avalia para trazer para a próxima temporada. Vejamos se, de fato, o Pedro vai renovar contrato com o Flamengo e se também José Boto vai cumprir, pelo menos, a sua promessa de terminar a temporada à frente do Flamengo no departamento de futebol, já que, na virada de 2025 para 26, ele tinha dito que esse poderia ser o último ano dele no Brasil, já que ele vislumbra novamente voltar para a Europa. Chico?
6: Pois é, eu acho que nesse exato momento que o Flamengo tem que pensar, o Renan, é a questão envolvendo a qualificação dele, ou seja, manter a qualificação dele do elenco. Né? E aí, nessa hora, não dá para olhar para as categorias de base. Aliás, Renan Moura, né? A gente tem pontuado muito isso aqui. Quando foi e quem foi o último jogador que o Flamengo foi lá na base puxar e colocar no time de cima, né? No elenco profissional? Eu acho que o Everton Araújo, né? E o Alcian, né? São os dois últimos, não é isso?
1: Com, digamos assim, certo destaque, sim.
6: Isso.
1: O último foi o Luiz Felipe, que vem figurando uma escalação ou outra no banco de reservas.
6: Sim, mas assim...
1: E o João Vitor, né? O zagueiro que também...
6: Mas foi e voltou, né?
1: O Luiz do ano passado e jogou a última rodada contra o Leonardo Jardim contra
6: não,
1: o Coritiba.
6: Mas assim, para ter uma regularidade, para fazer parte mesmo do elenco...
1: Everton Araújo.
6: Everton Araújo e o Alassian, os dois. Os dois, assim.
1: E o Everton nem da base do Flamengo é, né, Chico? Ele veio do Volta Redonda, foi contratado após destaque na Copinha,
6: sim,
1: né?
6: Sim. Então, assim, mas por quê, gente? Porque o elenco do Flamengo, ele é de muita qualidade. Então, a molecada hoje conseguir chegar no elenco principal e sentar no banco de reservas, por exemplo, assim, quem é que vai ser o reserva? Será que a base tem algum jogador para ser o reserva do Arrascaeta? A base tem algum jogador para ser reserva do Varela? Não sei. Porque o João Vitor, ele deu uma má impressão em relação a isso. Tanto que o Flamengo, no início desse ano, foi ao mercado e trouxe o Vitão. Porque todo mundo dizia que existia uma diferença muito grande entre o Léo Ortiz, o Léo Pereira, o Danilo e o João Vitor. Agora chegou, agora não, né? No início do ano chega o Vitão. Então acho que o Flamengo tem que ter muito cuidado em relação a isso, porque o elenco do Flamengo é milionário. E você olhar para a base hoje, você perde um pouco desse potencial.
1: Olha só, em 11 minutos já do primeiro tempo em Toronto Field, tô acompanhando aqui tudo o que tá acontecendo em Gana e Panamá por enquanto 0-0. Jogo agora um pouco mais equilibrado, mas ainda assim com o Panamá com mais posse de bola. Mas por enquanto, pelo grupo L, segue 0-0 para Gana e também Panamá. 8 horas e 12 minutos. Agora é hora da gente falar de quem, presuntinho? Do Vascão da Gama, quem chega com as últimas informações. Agora sim. Boa noite, Bruno Faria.
2: Boa noite, amigos. Boa noite a todos. O Conselho Deliberativo do Vasco vive um dia importante nesta quarta-feira. A comissão de inquérito responsável por investigar a criação da SAF e a venda do futebol do clube para 777 Partners se reuniu para concluir o relatório final e definir os encaminhamentos disciplinares do caso. A investigação foi aberta em junho de 2024, ou seja, há 2 anos, e consumiu cerca de 1 ano e meio de trabalho. Ao longo desse período, a comissão analisou documentos, ouviu depoimentos e reuniu informações que resultaram no indiciamento de 21 integrantes da antiga gestão vascaína, incluindo o ex-presidente Jorge Salgado. Entre os pontos levantados no relatório preliminar está um pagamento de aproximadamente R$ 776 mil a uma empresa de Blumenau. Segundo a comissão, não foram encontrados elementos que comprovassem a prestação de serviços por parte da companhia ao Vasco. Outro aspecto considerado grave envolve a situação financeira apresentada antes da constituição da SAF. De acordo com o documento, um ex-funcionário afirmou que o balanço patrimonial teria omitido uma dívida superior a R$ 200 milhões. A comissão sustenta que esse passivo teria sido deixado fora da demonstração principal das contas do clube associativo. Os dirigentes citados no processo tiveram prazo para apresentar suas defesas antes da elaboração do parecer final. As punições previstas no Estatuto do Vasco variam desde advertência até suspensão, eliminação do quadro social ou desligamento definitivo. A decisão desta quarta-feira ficará a cargo de 7 conselheiros que compõem a comissão. Eles vão votar o relatório e definir quais medidas disciplinares deverão ser adotadas em relação aos investigados. Após essa etapa, as conclusões serão encaminhadas ao presidente do Conselho Deliberativo, que terá a responsabilidade de determinar os próximos passos do processo dentro da estrutura política do clube. Um abraço, amigos, e até a próxima.
1: Valeu, Bruno Faria, com as informações do Vasco da Gama, esse processo que não acaba.
6: Impressionante.
1: De venda de
6: SAF. Impressionante.
1: E só vai atrapalhando o Vasco, né?
6: Totalmente,
1: Chico?
6: Renan. Mas totalmente.
1: Vai investir com qual dinheiro? Não sabe. Vai pagar com qual dinheiro? Não sabe. E a janela tá batendo a porta já. É, e o Vasco precisa se reforçar, porque cabe a gente lembrar: o Vasco está na zona de rebaixamento.
6: O campeonato
1: do brasileiro
6: parou com o Vasco no Z4. Verdade. Verdade. E pelo que a gente está acompanhando de noticiário, o Vasco não consegue, não está conseguindo e dificilmente vai ao mercado para poder se qualificar, para poder melhorar o elenco. Ou seja, vai voltar depois da Copa do Mundo, a competição vai ser retomada e o Vasco vai jogar uma sequência de Campeonato Brasileiro com o mesmo elenco que levou o Vasco para o Z4. Olha que risco, olha que perigo, Renan.
1: Pois é, exatamente, Chico. Até em virtude dessa questão da campanha do Vasco nessa primeira parte da temporada, você acha que qual é, de fato, a posição mais carente hoje do clube? Por que eu te pergunto isso? Porque o Vasco não teve ali digamos, acordo com o Felipe Coutinho para ele permanecer no clube. Felipe Coutinho, inclusive, ninguém sabe qual vai ser o futuro do Coutinho, se realmente já se aposentou, se vai ter algum clube que ele queira defender ainda na carreira. Mas, enfim, tem lá pelo menos o Rojas. Foi contratado para ser aquela sombra ou aquele substituto em uma necessidade quando o Felipe Coutinho não estivesse à disposição. Tem lá um camisa 10. Mas hoje, para você, qual é a posição mais carente do Vasco da Gama? É ali como volante, porque Tite ninguém sabe se fica ou se vai.
6: O Barros caiu muito de produção, né?
1: Tá metendo pé. É. Qual é a posição mais carente hoje, Chico?
6: Eu acho que é o sistema defensivo. Eu acho que o Barros viveu um momento muito bom. E aí, esse bom momento do Barros, não sei se você lembra disso, no ano passado, quando o Vasco chegou à decisão da Copa do Brasil, o Barros vivia um momento excepcional e esse momento dele ajudou demais a equilibrar o sistema defensivo do Vasco. Ele era um dos responsáveis, foi um dos responsáveis em criar esse ajuste na defesa do Vasco. A janela nesse início de ano não foi boa no setor ofensivo, não foi boa. O Marino nos trouxe, foi uma contratação ruim. O Brenner, um jogador que até agora não deu certo. Então acho que o Vasco deveria se reforçar na parte defensiva e na parte ofensiva.
1: 8 horas e 17 minutos, 16 minutos e 30 segundos do primeiro tempo no Toronto Field, lá no Canadá. Segue o Panamá tentando pressionar, mais posse de bola, 62% nesse momento, mas segue 0-0, Gana e Panamá. 8-18. E a tal da galera?
7: E a galera,
1: presuntinho?
8: Epa!
1: Essa galera tá querendo falar.
8: Epa! 1, 2, 3, um passito pra lante, Maria. 1, 2, 3, um passito pra trás.
1: Eu perguntei no início aqui do Globo Esportivo, quem mais amarelou nessa estreia de Copa do Mundo? Foi o Brasilzão? Foi a Espanha? Ou foi Portugal? Quem mais amarelou, quem mais tremeu na base, quem mais sentiu a tal da estreia, como se fosse primeira vez que estivesse jogando uma Copa do Mundo? Foi Brasil, foi Espanha ou foi Portugal? Três seleções que são consideradas favoritas ao título de Copa do Mundo contra equipes que sequer têm uma estrela no peito. Portugal não tem, mas Portugal tem uma grande seleção. Mas e aí, quem mais amarelou? Fala comigo, torcedor.
9: Boa noite, Rádio Globo, CBN, aqui é o Kiko da Água Santa, flamenguista. Fala, Kiko. Brasil, foi a seleção que amarelou. Uma coisa, eu ia gostar muito de ver o goleiro Fábio do Fluminense na seleção brasileira, pelo goleiro que ele é e o atleta. Um abraço.
1: Valeu, Kiko. Imagina se o Fábio estivesse com a seleção brasileira, hein? Esse sim ia ser o goleiro mais velho sem ser vazado. Não ia ser o Vozinha, não. Mas eu sou fã do Vozinha. Tô seguindo o Vozinha. Tá seguindo o Vozinha também, ô Chico Aiello?
6: Tô, no Instagram? Claro que eu tô seguindo. Ah, direto, né, Renanzinho?
1: Tem que seguir o Vozinha. O Vozinha é craque. Foi reserva do Hugo Souza lá no Chaves, em Portugal. Que isso? Rapaz, o futebol tem cada coisa. 8h19, tem mais uma participação. 21 é o código 97.9988. Fala comigo, torcedor.
10: Fala, Renanzinho. Fala, Chiquinho.
1: Oi, papai.
10: Aqui é o ônibus de GPP Irajá.
1: Opa.
10: Ô, Renanzinho, boa aquela música. Renemora, malvadão. Ô, Renanzinho, eu achei que ia ficar 56 dias sem me estressar com o Fred. Mas agora eu vou ter que me estressar com Danilo e companhia. Tô ligado na Rádio Globo, hein?
11: Enemora, enemora, enemora, malvadão.
1: Essa é boa demais, essa vinheta. E não é IA, não, tá? Não é IA, não. Tá uma onda de IA aí pra cima e
6: tem
1: pra baixo.
6: Tem mesmo, é? Tem muito IA aí, daí, hein?
1: Tem, tá
6: é
1: cheio
6: mesmo?
1: De IA. Porra, o que mais tem, Chiquinho?
6: Sério mesmo?
1: Muito IA. Tu pergunta uma coisa, vem aquela resposta pronta, assim, ó. Sempre, resposta
6: é mesmo,
1: pronta.
6: É?
1: Eu não aguento falar com IA, cara.
6: Sabia disso não, cara.
1: Eu gosto de falar é com o ser humano, tete a tete, frente a frente, sem se esconder. Mas tem muita gente aí, ó, hoje só apelando pra IA. Eu não gosto disso, não. 8h21, tem mais participação. Quem amarelou? Brasil, Espanha, Portugal. Fala comigo, torcedor.
7: Boa noite, amigos da Rádio Globo. Aqui é de Novaes, Itapetinga, Bahia.
1: Fala,
7: na minha opinião, quem amarelou mais foi a Espanha, que pegou um time muito fraco. Portugal também amarelou um pouco, mas a Espanha amarelou mais. Vou falar uma coisa aqui. O ataque do Brasil tem que ser Vinícius Júnior, Endrick, Raiá e Luiz Henrique. A zaga eu não vou falar não, mas o ataque tem que ser esse. Eu estou ligado da Rádio Globo.
1: Valeu, Hélio. Já deu a dica aí. Alô, Antelote. Tá ouvindo o programa aí dos Estados Unidos? Já se ligou na parada? É Raiá e mais 10, irmão. Tem essa não. É Haiti. Pra ganhar. Vai com essa historinha. Ah, não, tem que respeitar o Haiti. Como é que é, Chiquinho? Ai, tá com medinho.
6: Tá com medinho do Haiti? Ah, tá com medinho. É isso? Olha aí, ó. Olha a música do medinho, Renan Moura. Você tá com medinho do Haiti, Ancelotinho?
1: É brincadeira, hein, Chiquinho? 8h22, mais uma participação. Bota essa galera no ar aí, presuntinho.
12: Epa! Boa noite, bancada da Rádio Globo, Múcio em João Pessoa.
1: Fala, Múcio.
12: Como um bom tricolor das Laranjeiras, para mim a seleção que mais amarelou nesta primeira fase foi a amarelinha, a do Brasil. Boa noite, estou ligado sempre na Rádio Globo. Abraço.
1: Valeu, Múcio. Portanto, pro Múcio, quem mais amarelou foi a amarelinha, a seleção brasileira. Vou te falar, hein? Alô, Rafinha, abre teu olho. Tua batata tá assando. 10 do Barcelona, jogou nada na estreia. Cada olho arregalado, com medo, não sei de quê. Medo eu tenho quando chegam as contas, não é de jogar futebol não. 8h23, olha só, vamos fazer uma rápida pausa. Mas você segue participando, manda mensagem pra cá. 21 é o código 97.9988. Quem amarelou nessa primeira rodada de Copa do Mundo? Brasil, Espanha ou Portugal? Qual foi o maior vexame nessa abertura de Mundial? Manda mensagem pra cá de áudio pra gente te colocar no ar. Tá certo? Combinado? Daqui a pouco a gente tá de volta. Solta o freio,
3: presuntinho! Daqui a pouco...

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11: Tô na área, junto com você, ligado aqui nesse Globo Esportivo, 8 horas e 28 minutos. Hora da gente falar do glorioso Botafogo. Fogão, quem chega com as últimas do Alvinegro é sempre ela. Cobertura, um classe, tradicional, aqui no Globo Esportivo do Fogão, com a Thalita Giltz. Fala, Tatá.
10: Fala, Renan. Oi, Aiello.
5: Oi, amiga sumida. Tá ligado
10: aqui no Globo Esportivo. No noticiário jurídico de hoje do Fogão, Renanzinho, a ação de momento do jurídico alvinegro é buscar um acordo com a MLS e os dois clubes norte-americanos que o Botafogo tá devendo nesse momento, né? O Atlanta United pela dívida envolvendo o Thiago Almada e o New York City pela dívida envolvendo o Santi Rodrigues. Essas dívidas chegam a quase 200 milhões de reais. E aí, qual é o problema no momento? Porque, primeiro, o Atlanta United não está disposto ao acordo. E eu explico porque o motivo é muito óbvio e muito justo, né? A gente destaca, o Botafogo entrou no transfer ban da FIFA pela primeira vez no dia 30 de dezembro por conta dessa dívida envolvendo a negociação com o Thiago Almada, né? Do Thiago Almada com o Atlanta United. E aí, o que, que aconteceu? No dia 6 de fevereiro, o Botafogo saiu do transfer ban porque o John Textor fez um acordo com o Atlanta. Deu uma entrada de 10 milhões de dólares e parcelou o restante da dívida. Só que o Botafogo não fez o pagamento de nenhum dos parcelamentos. E aí, por motivos óbvios e muito justos, o Atlanta United não quer negociar novamente com o Botafogo e nesse momento quer o valor à vista, o valor integral. A negociação com o New York City é um pouco mais simples. Primeiro por conta do valor, né? O Botafogo, quando adquiriu o Santi Rodrigues, a negociação girou em torno de 15 milhões de dólares. É um valor muito menor do que foi o valor envolvendo a negociação do Atlanta United. E tem um segundo ponto que é importante, né? O Botafogo ainda não negociou com o New York City, diferente do Atlanta United, que além de dever a negociação com o Thiago Almada, né? O valor da negociação, fez um acordo e não cumpriu com o acordo. Nesse momento, quem está fazendo toda essa negociação é o Eduardo Iglesias. Ele chegou ao Botafogo em maio desse ano, é o novo diretor-geral da SAF e tem aí como esse principal objetivo conseguir essa negociação com os clubes e a MLS, né? A gestão é um pouco distinta do que a gente tem aqui na Liga Brasileira. Então, a dívida, ela não tem que ser negociada apenas com o clube norte-americano, mas também com a Liga, que no caso é a MLS. Eu lembro que o Botafogo já tem aí um total de 6 registros, né, no transfer ban da FIFA, com o Atlanta United pela dívida envolvendo o Almada, com o New York City por Santi Rodrigues, com o Ludogorets por Juan Cruz, com o Zenit por Arthur, com o Nacional por Lucas Vidalba e por fim tem um registro administrativo pelo não pagamento dos valores anteriores, Renan.
11: Beleza, Tatá. Obrigado pelas informações do Botafogo. Chico.
5: Botafogo tá igual a gente, hein, Renan? Tá todo endividado, hein, Renan? Botafogo tá igual a gente, Renanzinho. Tá, rapaz. Tá mesmo. Vamos fazer um catacata aí pra ajudar o Fogão e ajudar a gente também, Renan.
11: É verdade, Chico. Mas dá pra explicar, Chico, por que, que a crise do Botafogo não se assemelha à crise do Vasco da Gama, digo técnica, já que nesse momento quem tem transfer ban a pagar é o Botafogo.
5: Sim.
11: E não o Vasco da Gama.
5: Mas o transfer ban é da porta do clube para fora. O transfer ban até agora, ele não entra no clube. Não entra em que sentido, tá? Ele não impactou ainda os jogadores que estão no Botafogo. Ou seja, ainda tem dinheiro, ainda há dinheiro para o pagamento de salários, de direitos de imagem. O problema todo vai ser na hora que faltar dinheiro para pagar ao Vitinho, ao Alex Telles, aos jogadores que estão no Botafogo. O fato de não poder contratar por causa do transfer ban, isso aí tá da porta para fora. Da porta para dentro ainda existe dinheiro. Por isso que o Botafogo está numa situação diferente da situação do Vasco no Campeonato Brasileiro.
11: Mas o Botafogo já viveu, nesse primeiro semestre, uma situação delicada pela questão de FGTS não recolhido de alguns jogadores, né?
5: Mas FGTS, FGTS é quando o cara sai, né? Lá na frente. Eu digo o seguinte, então, o do mês.
11: Com três meses, se não pagar, o atleta já pode sair,
5: sim,
11: né?
5: Sim, tipo, sim, mas tem o do mês. Se o do mês estiver entrando, se o salário estiver entrando, aí, cara, não tem nenhum tipo de bronca. O problema vai ser se o Botafogo começar a atrasar salário do atual elenco, dos jogadores atuais. Aí isso vai impactar no desempenho e, sobretudo, nos resultados do time.
11: 8 horas e 33 minutos. E a galera, presuntinho?
12: E a galera?
5: Ah, essa galera tá querendo falar.
12: Epa! Um, dois, três, um passito pra lante, Maria. Um, dois, três, um passito pra trás.
11: A pergunta do dia foi simples, bem simples. Quem mais amarelou na estreia da Copa do Mundo? Foi o Brasil? Foi a Espanha? Ou foi Portugal de Cristiano Ronaldo? 21 é o código 97.9988. Fala comigo, torcedor.
13: Boa noite a todos. Quem fala aqui é Alex de Monte Alegre, Rio Grande do Norte.
11: Fala, Alex.
13: Torcedor do Vasco. É, na minha opinião aí, pela enquete que vocês colocaram aí, quem mais amarelou aí, né, nessa primeira rodada, entre Brasil, Espanha e Portugal, eu creio que, como pode escolher só um, né, eu creio que foi a seleção de Portugal. Mas o Brasil e Espanha não, também chegou, era para ter ganhado seus jogos aí, né, cara, era para ter ganhado que... Começar uma Copa do Mundo sem vitória, empatando ou perdendo é complicado, né? Mas é isso aí, vamos pra frente que cada jogo é uma história, né? Valeu aí, boa noite a todos.
11: Valeu, Alex, obrigado pela sua participação, não ficou em cima do muro, não. Gostaria de ter votado nas três seleções? Gostaria, mas não votou, fez a escolha dele, tá certo, é isso aí, Alex, nada de ficar em cima do muro. 33 minutos já do primeiro tempo lá no Toronto Field, segue pressão maior do Panamá em busca do gol, mas por enquanto tá tudo igual, 0-0 nesse grupo também de Copa do Mundo, tanto grupo, meu amigo, é o grupo L, esse é o grupo L, o último grupo da Copa do Mundo, hoje terminando, portanto, a primeira rodada, é a rodada inaugural do Mundial, 33 minutos, jogo paralisado nesse momento, trombada do próprio companheiro, zagueiro de Gana com o goleirão, 0-0 Gana e Panamá. E a pergunta, 8h35, 21 é o código, 97.9988. Quem mais amarelou em Brasil, Espanha ou Portugal? Fala comigo, torcedor.
14: Fala, Rádio Globo. Quem fala aqui é o Lucas, motorista de aplicativo. Rapaz, fala, quem é mais foi o Rafinha, parceiro. Tem que falar pra ele no próximo jogo, Marcelotti botar ele no banco, pra ele usar a necessaire dele, famosa necessaire, cheia de hidratantes e perfumes importados que ele gosta.
11: Porrada neles? Porrada neles, é. A frase que ficou eternizada na entrevista com o Romário antes do jogo, Brasil e Argentina. Uns vão interpretar de uma forma, outros de outra. Mas pra mim, meu amigo, não teve essa. Amarelou, Rafinha. 8h36, tem mais uma participação. Bota no aí, Tatá.
15: Tô aqui com vocês. Boa noite a todos aí. Eu acho que quem amarelou foi Portugal, esse aí amarelou bonito. Ah, Brasil não amarelou não, jogou mal sim, mas teve parte do jogo ali que jogou bem, mereceu ganhar o jogo. É, a Espanha massacrou o Cabo Verde, né? Massacrou, mas o goleiro deles agarrou muito. Então quem amarelou mesmo foi Portugal, Cristiano Ronaldo, CR7, amarelão. Aqui é o Júlio Wagner de São Gonçalo, de Nova Cidade, São Gonçalo. Um abraço.
11: Valeu, Julinho, tamo junto, irmão. Deu papo dele aí, ó. Quem mais amarelou foi Portugal de Cristiano Ronaldo. Ah, Cristiano Ronaldo. 8h37, mais uma participação. Bota no aí, presuntinho, vai, moleque.
16: Fala, Renan, fala, professor, boa noite. Aqui é o Duri de Vargem Pequena, flamenguista. Cara, a briga aí entre Espanha e Portugal tá feia, hein? Porque, pô, Portugal, uma das favoritas aí, empatar com a República Democrática do Congo. Mas a Espanha empatar com Cabo Verde, vou ficar com a Espanha. Amarelou mais.
11: Espanha.
16: Valeu, galera. Ligado na Globo.
11: Tamo junto, irmão. Obrigado pela sua participação. Portanto, para ele, a Espanha foi quem mais amarelou. 8h37, mais uma participação. Quem mais amarelou? Brasil, Portugal ou Espanha nessa primeira rodada de Copa do Mundo? Fala comigo, torcedor.
17: Alô, Rádio Globo. Sempre ligado na programação. Ó, o amarelão dessa rodada aí Pô, foi o Cristiano Ronaldo. É, como jogador, porque ficou travado ali na defesa do Congo. E da seleção, foi a Espanha. É, muita arrogância e pouquíssimo futebol. Até aquele momento, né? Não sei daqui pra frente. Vamos que vamos, Fabiano Nascimento de Caxias, Mengão de coração.
11: Valeu, Fabiano, lá na Baixada Fluminense, Duque de Caxias, mandando a mensagem pra gente aqui no Globo Esportivo. Baixada Fluminense inteira ligada aqui na Rádio Globo durante Copa do Mundo, hein? 8h39, mais uma participação. Bota a galera no ar aí, Presuntinho.
18: Boa noite, amigos da Rádio Globo Rio CBN. William Vascaíno de Uberlândia.
11: Fala, William.
18: Sobre a pergunta aí hoje, eu acho que com certeza foi Portugal, né? Portugal jogou muito mal. E sobre soberba, Elo, também assim, acho que o Ancelotti que tá mudando esse aspecto. Por exemplo, Dorival Júnior quer chegar na final. Tem jogadores soberbos também e tem pessoal da imprensa também soberbo. Valeu, um abraço.
11: É, bem lembrado. O Dorival falou que ia chegar a decisão da Copa do Mundo. Bom, Brasil pode chegar. Ele não mais, né? Não,
19: ele fez uma previsão que, assim, 50%, né, Renan? Qual era a garantia disso? Nenhuma, né?
11: Nenhuma. Zero. Jogou pra galera, né?
19: Claro. Ué. Vou fazer uma previsão aqui, ó. Que em 2030 eu vou ganhar na Mega Sena e vou levar todo mundo aqui no Futebol Globo CBN pra ficar rico. É a previsão que eu tô fazendo, Renan. É a promessa que eu tô fazendo. Será?
11: Difícil. Então. Ninguém sabe, né, Chico?
20: Eu gosto disso.
11: Bom, a quina de São João tá aí, né, Chico? Vai que...
19: Já vai aparecer mensagem aí no WhatsApp. Fica ligado aí, hein?
11: Eu já tô com aquele check já do WhatsApp aqui.
19: Isso,
11: preparado.
19: Isso, já vai ter chamada, vai ter convocação geral, hein? Já. Olha aí, olha as bolinhas aí, ó. Olha o número, ó. 08 21 44 52 55 60. Olha aí, ó. Mega Sena, pronto. Já dei, ó.
11: É mega.
19: Ah,
11: já tá fazendo a da virada,
19: sim,
11: né?
19: Sim, já fiz a da virada. Quem anotou, anotou, hein? Você sabia que uma vez eu falei isso no ar? Vou contar aqui não agora, vou contar. Eu fiz isso no ar uma vez. Não sei quem falou assim, eu tava comentando um jogo. Alguém falou assim, aí eu falei um negócio que aconteceu. Né? Que aconteceu. E aí.
11: Déjà vu ou não, né?

0: Aí, acho que era o Hugo que estava comigo. Aí o Hugo perguntou, o Aiello falou, não sei o que, antecipou. Só faltam os números da Mega Sena. Aí eu falei, anota aí, 05, 14, 22, 34, não sei quem, não sei quem, não sei o que. Aí passou. Dois dias depois, vem ele com o jogo feito, cara. Ele foi no Audiolog, ouvi lá, pegou as dezenas que eu falei e jogou, cara. E o que que aconteceu? E o que que aconteceu? Não deu nada.
1: Perdeu, ganhou nada.
2: Errou!
0: Olha aqui, se ele tá aqui até hoje, futebol com você dele, porque não deu nada, né, galera? Se ele tá aqui é porque não deu nada, né?
1: Não adianta nada, tem gente que pega placa de carro, e não sei o que, não sei o que lá, é muito difícil, cara, muito difícil, mas só ganha quem joga, né? 8h42, ó, daqui a pouco a gente vai voltar, nesse clima de confiança, tá? Tipo o Carlo Ancelotti naquele comercial da cerveja, tá liberado acreditar, claro, acredita na seleção brasileira, eu tenho fé na seleção brasileira, aqui na Rádio Globo. A música dele aí, ó. Com o biquinho da Shakira, ó, nessa música.

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0: Houve Copa do Mundo, mas é importante pelo nome que já disputou Copa do Mundo. Edson Cavani rescindiu o contrato com o Boca Juniors. O contrato dele ia até dezembro, mas segundo o jornalista César Luiz Merlo, ele, portanto, chegou a um acordo com o Boca para rescindir contrato. Portanto, Edson Cavani está livre do mercado. Teria vaga, espaço em algum clube brasileiro, Chiquinho?
1: Perdão, Renan, pode repetir. Se o Cavani tem espaço, é isso?
0: Isso aí, Cavani.
1: Quantos anos?
0: Ah, Edson Cavani deve estar com uns 37 anos,
1: cara,
0: por aí.
1: É complicado, Renan. Não vai ser barato, né? Não vai ser barato.
0: 39?
1: Ah.
0: 39, nasceu em 87.
1: Se aceitar R$5 parcelado, tudo bem.
0: Pois é.
1: Mas não vai aceitar, né?
0: Já teve.
1: Não vai aceitar, né?
2: Não.
1: É. Vai querer fazer proposta pra ganhar mais de 1 milhão. E aí, apartamento na Barra da Tijuca, carro blindado. Aí não dá também, né? Aí não dá. Aí chega.
0: 8h54, só confirmando, intervalo de jogo lá em Toronto, 0x0, Gana e Panamá. Tô de olho nesse jogo, mas agora, Chiquinho, aqui ó, minha pantufa, vou tirar
1: aqui. Que isso, hein?
0: Vou tomar mais um café pra ficar acordado.
1: Isso, mas não toma muito não, hein, cara? Você não tá podendo, hein?
0: Gostou do meu pijaminha?
1: Bonito, rapaz. Muito parecido com o pijama do Del Aranha, cara, de bolinha vermelha. Muito legal, cara.
0: Ah, o meu é bonito.
1: O dele é de cetim, sabia? O dele é de cetim, cara.
0: O meu não.
1: O teu é de flanelinha porque tá frio, né, Renan?
0: Tá frio pra caramba.
1: Isso, bota essa pantufa aí, rapaz.
0: Aqui, ó, minha pantufinha aqui, ó, ela aqui, ó.
1: Ah, bonitinha, gente.
0: Gostou?
1: É de capivara, é isso?
0: Ah, linda. Capivara o quê, cara?
1: Fofa.
0: Nada de capivara, tá louco?
1: Que coisa linda, que coisa fofa, gente. Capivara bonitinha.
0: Vou te dar uma de presente sexta-feira, tá, Chiquinho?
1: Tá, tô aguardando então, Renan. Que coisa fofa. Isso, Renanzinho.
0: Daqui a pouco eu vou divulgar uma foto. Vou divulgar uma foto no @ Futebol Globo CBN. Meu pijama e minha pantufinha que tá parecendo a pantufinha do Del Aranha.
1: Isso aí, igualzinho do Del Aranha.
0: Tá, tira a foto aqui, Tatá. Vai.
1: Toma uma sopinha também, que nem o Del toma, rapaz.
0: A sopinha tá chegando.
1: Sopinha quentinha.
0: A sopinha tá chegando aqui.
1: Isso.
0: Ela tá chegando aqui, né? Aqui, daqui a pouco ela tá chegando.
1: Vai nessa, então.
0: Até porque hoje é até 1h30 da madrugada, né, Chiquinho?
1: Isso.
0: Hoje é só no Ticket.
1: Como diria Edson Mauro no reloginho da Globo hoje, né?
0: Um abraço, Chico. Até amanhã, hein?
1: Um abraço.
0: Esse Francisco Aiello e esse foi o Globo Esportivo. 8h56, a gente vai chegando ao fim de mais um Globo Esportivo especial de Copa do Mundo. Amanhã tem mais, galera. Amanhã tem jogo? Claro que tem jogo. Amanhã tem jogo. Dia 18 de junho, tá aqui, ó. Vale este. México e Coreia do Sul. Tem jogo lá no México, hein? O Gulago vai narrar. Gabriel Dudziak nos comentários. André Neto na reportagem. Eu estarei na central da bola e na produção. A partir das 9h, toda a transmissão de México e Coreia do Sul. E na sexta-feira é dia de Brasil. Jogo 9h30. Jogo no Lincoln Financial Field, lá na Filadélfia. Brasil e Haiti, segunda rodada, Grupo C da Copa do Mundo. Bom de bola, Edson Mauro, vai narrar esse jogo. Carlos Eduardo Eboli na opinião, Thalita Giltz e eu nas reportagens, e Francisco Aiello, o aniversariante do dia, vai estar na central da bola, com a produção e a coordenação hoje da Thalita Giltz. Na mesa de efeitos, Jorge Presuntinho, o nosso peso de ouro. E na central técnica, ela, Gabi Maria. Eu volto já, porque daqui a pouco, 22h30, tem pré-jogo de Uzbequistão e Colômbia. Vai ter Jorge Carrascal, vai ter John Arias em campo, Luiz Soares. Ih, rapaz, é muito craque em campo. E já, toda a transmissão aqui no Futebol Globo CBN. Um abraço, galera. Obrigado pela audiência. A gente se encontra já. Fui!

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